0: produtos na direção do Porto de Santos. Exemplo, agora, com a construção dessa ponte, esses estados, Mato Grosso, Mato Grosso do Sul, tal, vão criar uma rota na direção do Pacífico, passando por essa ponte binacional.
1: Coronel Crisóstomo afirma que a nova ligação internacional pode reduzir custos e o tempo de transporte de mercadorias. Ele acrescenta que a obra tem potencial para impulsionar a geração de emprego e renda em Rondônia, abrindo novas oportunidades de desenvolvimento econômico para a região.
2: Bebeto, do PP, cobra a duplicação de trecho das rodovias que ligam a Baixada Fluminense à cidade do Rio de Janeiro. Ele reclama que moradores dos municípios de Nova Iguaçu, Japeri, Queimados, Belfort Roxo e São João do Meriti perdem horas diariamente em congestionamentos.
3: Eu tenho trabalhado muito aqui na Comissão de Viação e Transporte para que a gente defina esses engarrafamentos, para que o trabalhador que trabalha na capital, na zona sul do Rio de Janeiro, ele pode ficar menos tempo nesse engarrafamento. E até as entregas, as ambulâncias, a polícia militar, a polícia civil, precisa fazer um deslocamento rápido, fica retido nesses engarrafamentos constantes, e que a gente tem trabalhado muito para que a gente define através da duplicação. E o que está no contrato dessa concessão da Eco Rio Minas, esse trecho da Presidente Dutra, ali do Trevo das Margaridas até a cidade seropédica, esse trecho é o pior trecho para todo o estado do Rio de Janeiro, o trecho que mais engarrafa hoje.
1: Bebeto também avalia que o sistema de pedágio por quilômetro percorrido pode modernizar as rodovias e diminuir retenções provocadas por praças fixas de cobrança. Ele reconhece a preocupação dos moradores com a mudança, mas garante que o modelo é inovador.
4: Transportes.
2: Daniel Almeida, do PCdoB da Bahia, defende a criação do piso salarial para motoristas do transporte coletivo urbano. Para o deputado, esses profissionais desempenham um papel essencial nas cidades. A ideia, segundo ele, é garantir remuneração mais justa e valorização da categoria.
5: Nós estamos propondo que haja um piso de no mínimo R$4.000, agregado a esse piso outras vantagens que os motoristas possam ter, de salubridade e outras vantagens que as convenções coletivas possam estabelecer, mas que a uniformização desse piso no país inteiro vai dar mais equilíbrio para essa profissão, vai dar mais previsibilidade para os próprios empresários.
1: Daniel Almeida argumenta que os motoristas enfrentam jornadas desgastantes, trânsito intenso e o desafio de lidar com milhares de passageiros. Segundo ele, a medida contribui para dar mais previsibilidade nas negociações trabalhistas e na definição dos custos do transporte público nos municípios.
2: Termina agora esta edição especial do Jornal Câmara dos Deputados, produzida e apresentada pela Rádio Câmara de Brasília, em parceria com a Rádio Câmara Joinville, integrante da Rede Câmara de Rádio.
1: Eu agradeço ao Felipe Faria e a toda a equipe da Câmara de Vereadores de Joinville pelo excelente trabalho conjunto.
2: Eu que agradeço à Câmara dos Deputados por esta oportunidade tão especial. Este programa teve trabalhos técnicos de Wellington Teles e apresentação de Felipe Faria e Márcio Aquiles Sardi. Boa noite.
1: Muito boa noite e parabéns por seu aniversário, Felipe.
2: Obrigado.
1: O jornal Câmara dos Deputados volta amanhã. Você fica agora com o Minuto do TCU.
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0: Paixãozinha, boa noite, eu sou o Edu.
1: Eu já tô aqui com você, no nosso cantinho do amor. Eu tava com saudade de você, viu? Ontem, aliás, hoje de madrugada, o Love Songs foi apresentado pelo André Luiz. Ele sempre apresenta muito bem também, quando eu não tô. Mas hoje estamos de volta. Eu tava morrendo de saudade. Tá tudo bem com você? Como é que foi esse final de semana? Aproveitou bastante, namorou muito, ficou pertinho de quem você gosta. É mais uma semana que a gente começa, praticamente a primeira semana desse mês de agosto, hoje dia 3. Faltam 3 minutos para as 10 da noite, horário de Brasília. A partir de agora a gente faz a conexão de coração, você se conecta ao coração do seu amor, eleva o seu pensamento até essa pessoa que você tanto gosta. A partir de agora a gente aproveita para abrir o coração, para mandar aquela declaração de amor. Ou até mesmo gravar um áudio, se você preferir. E manda pra gente aqui no 9198-409-6019. Tá começando o programa mais romântico de todos os tempos. Eu convido você a vir aqui comigo, pra ficar aqui no nosso cantinho do amor, pra gente falar muito de amor, pra gente sonhar acordado. Engraçado, eu tava pensando aqui, como existem pessoas que chegam de mansinho e sem a gente perceber, elas vão conquistando um lugar eterno no nosso coração. Aquelas pessoas que têm um sorriso cativante, têm um olhar que acolhe, uma doçura que transforma tudo ao nosso redor. E a beleza dela vai muito além da aparência, porque a luz da essência faz qualquer encanto exterior parecer pequeno. São raríssimas essas pessoas, mas são pessoas cuja presença traz vontade de ficar, cujo olhar delas abraça sem tocar e cuja existência parece uma dádiva. E talvez, pensando bem, a saudade seja justamente isso. O coração tentando permanecer perto de alguém que deixou luz demais para ser esquecido ou esquecida. A partir de agora começa o nosso Love Songs. Seja bem-vinda, seja bem-vindo. Vem, entre, fica à vontade, se aconchegue no nosso cantinho do amor. Está começando o programa mais romântico das suas noites, mais uma segunda-feira juntinhos. E aproveita agora para abrir o seu coração. 9198-409-6019. Para começar a nossa semana em grande estilo, um grande clássico dos anos 80, Sandra de Sá. Bye bye, tristeza. Quero você aqui no nosso cantinho do amor do Love Songs. Ninguém...

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Não esquece de colocar, de mandar pra gente o seu nome completo, a cidade de onde você tá ouvindo a gente, o nosso Love Songs, e a sua data de aniversário com o ano que você nasceu. A gente tá aqui esperando você, tá bom? Aproveita e abre o seu coração também e mande aquela declaração de amor. Afinal de contas, esse é o programa mais romântico de todos os tempos, para você fechar bem as suas noites. E a gente quer você aqui se aconchegando com a gente, quer você se emocionando, quer você se apaixonando ainda mais. Então faça essa surpresa para quem você ama, mande a sua declaração. 9198-409-6019.

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Esse é o programa mais romântico das suas noites. João Bosco e Vinícius, Chuva. Agora 10h38, horário em Brasília. Quando você escolhe alguém para dividir a sua vida, você também escolhe, você escolhe uma rotina. Você escolhe se você vai acordar cedo ou se você vai dormir tarde. Você escolhe se você vai viver com calma ou com ansiedade. Se os problemas serão conversados ou evitados. O amor não é apenas conexão. O amor é compartilhar valores, ritmo e visão de vida.

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1: Oi, paixãozinha, boa noite. 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

Oi, coraçãozinho. Tá tudo bem com você? Que bom ter você aqui no nosso Cantinho do Amor. Venha, entre, fica à vontade, se aconchegue. Você é muito bem-vinda, muito bem-vindo ao programa mais romântico dos seus finais de noite. Agora 10h44, horário em Brasília. Quer mandar um recado do coração? Quer fazer uma surpresa pro seu amor? Mesmo que vocês troquem mensagens o dia inteiro, se vejam no vídeo, não tem algo mais gostoso e surpreendente do que a pessoa que você gosta estar ouvindo agora Love Songs junto com você? Você está num lugar, ela está em outro. E de repente tem um recado seu para ela. Surpreende, né? Esse que faz com que o amor se fortaleça ainda mais. São esses pequenos gestos que vão unindo ainda mais a gente com quem a gente gosta. Então não perca tempo. Nosso número para você participar, eu vou falar agora. Já aproveita para adicionar aí nos seus contatos. 9198-409-6019. 9198-409-6019. As mais belas histórias de amor, em começo, medo e sim. Fanzine no Love Songs.

0: Paulo Ricardo 2, fechando a nossa primeira hora do Love Songs, do programa mais romântico de todos os tempos. Atenção, Lucinéia Alves Macedo, do 8053. Ô, minha linda, parabéns, viu? Tá ganhando a bolsa personalizada da Nativa. Lindona, você vai amar. Lucinéia, um beijo do Cicado pra você. A partir de amanhã, terça-feira, você tem 5 dias úteis pra buscar o seu presente, tá bom? Próxima hora, Necessaire da Nativa, 4 mini perfumes da Amaca esperando você. Os primeiros recadinhos dessa noite, de segunda-feira, e tem muito mais pra você, as músicas mais apaixonantes, com certeza, vão tocar seu coração nessa próxima hora também.
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Oi, coraçãozinho. Oi, meu anjinho lindo. Tudo bem com você? Como é que tá esse finalzinho de noite? Segunda-feira tá acabando. A terça já mandou avisar que ela vai chegar daqui a pouquinho, em menos de uma hora. Vai ser um novo dia, novas possibilidades, novas oportunidades. Se hoje não foi um bom dia, com certeza a terça-feira será. Nenhum dia é igual ao outro. Esse é o programa mais romântico de todos os tempos, o nosso Love Songs. Para você participar, o nosso número é 9198-409-6019. Eu tô aqui no Cantinho do Amor. Você que ligou o rádio agora, seja bem-vinda, seja bem-vindo. Põe o Edu aí no seu rádio. Me leva junto com você. Me leva de carona, eu vou para onde você for. E você não estará nem sozinho e nem sozinho. Põe o Edu aí no seu fone de ouvido também. Deixa eu ficar com você até acabar o programa. Põe o Edu na sua caixinha de som. Continue ouvindo as músicas mais românticas de todos os tempos. Continue se apaixonando, se emocionando. Continue fazendo a conexão de sentimentos, de pensamentos e de corações. E se der errado? Você já se perguntou isso várias vezes? Eu te devolvo essa pergunta. E se for a coisa mais incrível que você viveu? Pense nisso. Agora tem o som de Dire Straits aqui no nosso Cantinho do Amor, do Love Songs. Um ótimo final de noite pra você.

Ela tive muito mais amor com Dire Straits, Your Letter Streak. Agora 11:08 horário em Brasília. Continue mandando seu recado de coração, tô aqui te esperando. Jean Giovanni.

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0: Já tive muito mais amor com o Fábio Júnior, quando gira o mundo aqui no nosso cantinho do amor. Agora 11h22, horário de Brasília. Você participa pelo 9198-409-6019. Edu, tem um recado aqui pro Rodrigo. Meu nome é Kelly. E ele escreveu assim pra você, Rodrigo. Pra me conquistar foi o impossível mais possível em vida. Eu tinha certeza convicta de que não aconteceria, porque essa fábula de amor só existia nos livros ou filmes de cinema. O amor nunca tinha chegado de jeito como você e com você. E é por isso que eu não entendi esse carinho que nunca eu tinha recebido. Ao mesmo tempo me assusta, mas me surpreende também. Porque a primeira vez no amor, a gente nunca esquece. E de tanto tempo, eu cheguei a pensar que esse grande sentimento não iria chegar a tocar o meu coração. Mas a chuva passou e a janela se abriu toda e unicamente para você. Meu amor primeiro. Kelly Araújo, pro Rodrigo. Cuidem bem de vocês, para mim, viu? Obrigado pelo carinho, por estarem aqui no nosso cantinho do amor. Boa noite, Nativa, boa noite, Edu. Me coloca nos sorteios, eu sou a Rosângela. Eu tô aqui também, quero mandar um recado pro meu grande amor. Amor, eu sei que você tá aí a me esperar. Eu não preciso correr atrás de você. No momento certo, você vai aparecer e vai tornar os meus sonhos em realidade. De Rosângela para o seu grande amor.
1: Boa noite, Nativa.
0: Boa noite.
1: Meu nome é Jorge Alexandre da Rocha. Gostaria de mandar meu recado para minha esposa Simone Soares Nascimento. Dizer que ela é a pessoa mais importante da minha vida, que eu a amo muito. Beijo, minha linda. Fica com Deus. Te amo.

Nativa, Daniel vai dar samba. 11:28, horário em Brasília. Em 82, um dos maiores nomes da música popular brasileira, da MPB, o Djavan Caetano Viana, foi aos Estados Unidos gravar um álbum chamado Luz, um disco maravilhoso. E lá ele se encontrou com um dos maiores ícones da música internacional, um dos melhores cantores, compositores, o cara toca gaita como ninguém. Simplesmente Stevie Wonder participou da gravação desse disco e participou numa faixa chamada Samurai. E agora a gente ouve no Love Songs. Djavan e Stevie Wonder no Love Songs da Nativa. Boa noite.

0: Ativa, Luan Santana, Deus é muito bom. Esse é o nosso Love Songs, é o programa mais romântico de todos os tempos. Que você abre o seu coração naquela declaração de amor. Pelo 9198-409-6019. Boa noite, Edu. Aqui é Helenice Pereira. Tô aqui ligadinha no Love Songs, viu? Só curtindo essa programação maravilhosa. Beijos. Obrigado pelo carinho. Quem tá ouvindo também a gente, tá aqui no nosso cantinho do amor, é o Carlos Ramos. Tô aqui no trabalho ouvindo o programa, viu? Quero participar também dos presentes. Obrigada. Jacira também tá aqui. Ó, o Edu. Tô aqui também, Jacira Domingues. Tô curtindo Love Songs. Deixa eu ver quem mais passou por aqui. A Ninil Santos. Eu também tô ouvindo o programa mais romântico de todos os tempos. Gabriel também tá aqui, o Gabriel Luz. Oi, Edu. Eu tô adorando essa programação. Meu nome é Maria Cristina Barros. Eu vou amanhecer o dia. Depois do Love Songs, vou continuar curtindo a Nativa. Eu quero mandar um beijo pro meu marido Josuel, que tá curtindo o Love Songs também aqui comigo. Estamos bem juntinhos. Cuidem bem de vocês pra mim, viu?
1: Eu sou o Raimundo e meu recado especial vai pro meu amorzão, Maria Aparecida. Cada dia que passa, te amo mais. Você foi a coisa mais linda que Deus pôs no meu caminho e te amo cada dia mais. Nunca esqueci você. Você vai estar sempre gravado no meu coração. E te amo, te amo, te amo. Cada dia mais. Beijo de Raimundo.

0: Guilherme Arantes, um dos maiores hitmakers do Brasil, já foi até comparado como o nosso Elton John brasileiro. Tamanha quantidade de hits que ele já compôs e principalmente de baladas. Guilherme Arantes, Êxtase, uma linda necessaire da Nativa, com 4 mini perfumes da Amaca, com fragrâncias diferentes, uma mais cheirosa que a outra, e com alta fixação para você, Patrícia Aparecida Rocha Jordão. 9771, final do telefone da Patrícia Aparecida. Então, minha linda, um beijo do Cicado pra você. A partir de amanhã, terça-feira, 5 dias úteis pra buscar os seus mimos, tá bom? A gente te espera. Próxima hora, tem um par de meias personalizado, lindão, hein? Pra te aquecer nesse finalzinho de inverno, e tem cobertor com mangas também pra você. Então, sai daí, continue aqui no nosso Cantinho do Amor.
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e Paixãozinha. Agora 12:01, horário em Brasília. Chegamos na terça-feira, hoje, dia 4 de agosto. Tá tudo bem com você? Conte-me tudo. Que bom saber que você veio aqui para o nosso Cantinho do Amor, saber que você tá aqui com a gente. Ligou o rádio agora? Põe o Edu no seu rádio. Me leva junto com você de carona. Põe o Edu no seu fone de ouvido. Põe o Edu na sua caixinha de som. E vem ficar aqui comigo, até um pouquinho antes das duas, ouvindo as músicas mais românticas, mandando aquela declaração de amor. Um dia todo esse amor que você entregou às pessoas erradas vai encontrar o caminho de volta até você. Exatamente quando você mais precisar. E ele virá de alguém que passou a vida inteira esperando ser amado por alguém como você. E lembre-se de que não existem pessoas prontas, pessoas perfeitas ou curadas. O que existem são pessoas dispostas. Pessoas que, mesmo na sua imperfeição, elas sabem aquilo que elas querem. Elas oferecem o seu melhor e estão dispostas a amar, a aprender e a crescer juntas. Então não devemos buscar nunca pela pessoa certa. Nós devemos buscar por pessoas que desejam fazer dar certo. É nelas que nós encontramos o amor. Tina Turner. Bom.

0: Nativa, Mato Grosso e Matias, tentei te esquecer. Agora meia-noite, 17, madrugada de terça-feira, já estamos no dia 4 de agosto. Oi, Edu, bom dia. Bom dia. Aqui é a Lana. Manda um beijo pro meu marido Rick. Fala que eu amo ele hoje, amanhã e sempre. Deixa eu ver quem mais tá aqui. Bom dia. Eu tô aqui ligadinha também no Love Songs, viu? No Cantinho do Amor. Ouvindo essas músicas que faz a gente voar nas asas do vento. É o Lindomar Mendes. Beijo pra todo mundo que tá ouvindo agora o Love Songs, pra minha família inteira também, tá todo mundo curtindo. Deixa eu ver quem mais. Tá aqui o Edu, aqui Nedilson dos Santos. Gostaria desse presente, hein? Par de meias personalizado da Nativa com cobertor com mangas. Eu quero. Tá concorrendo também, viu? É só você mandar um recado. Aproveita e se inscrever também, colocando o seu nome completo, a cidade de onde você está ouvindo Love Songs e a data de aniversário com o ano que você nasceu. Manda isso pra gente, manda tudo isso pra gente. O nosso número é o 9198-409-6019 para você participar. Bom dia, Edu. Bom dia. Aqui é o Josemir. Josemir Carlos. Quero mandar um beijo pro meu grande amor, a minha querida esposa, Maria José.
1: Boa noite, Edu Melo. Meu nome é Isabel. E o meu recadinho vai para o meu marido, Fernando. Fernando, agradeço a Deus por ter colocado você em minha vida. É, nós estamos juntos há mais de 37 anos. Você me deu uma família maravilhosa que construímos juntos, né?

0: A Nativa é muito mais amor com papas na língua, eu sei. 12:38, horário em Brasília, nessa madrugada de terça-feira, dia 4 de agosto. Recados do coração, Edu, bom dia. Bom dia. Meu nome é Natália. Meu recado é pro Felipe. Meu amor, nunca deixe de acreditar em nós. Você é o meu sonho realizado e a minha maior inspiração. Tenha uma noite abençoada. Oi, Edu, bom dia. Bom dia. Meu nome é Lidiane e o meu recado vai pro Vinícius. Amor, eu só queria lembrar que eu penso em você o tempo todo. Obrigada por fazer parte da minha vida. Eu te amo hoje e sempre.
1: Boa noite, Nativa.
0: Boa noite.
1: Meu nome é Simone Soares e meu recadinho de hoje vai para meu marido Jorge Alexandre, com quem eu sou casada há 10 anos e eu amo muito.

0: Roupagem, do Bruno Marrone. Um grande clássico do comecinho dos anos 80, música do Leone. Ele saiu do Kid de Abelha e formou o Heróis da Resistência, só pro meu prazer. Meia-noite 58, horário em Brasília, fechando mais uma hora do nosso Love Songs. Obrigado pelo carinho, por você estar aqui com a gente no nosso Cantinho do Amor. Zilma Maria Gomes da Silva, do 8540. Ô Zilma Maria, minha linda. Parabéns, tá ganhando um par de meias personalizado da Nativa e um cobertor com mangas. Zilma Maria, parabéns, um beijo educado pra você. Zilma, já estamos na terça-feira. Então você tem 5 dias úteis a contar a partir de hoje para trazer um documento seu e vir retirar o seu par de meias e seu cobertor com mangas. Nessa última hora a gente tem a camiseta da coleção 2026, shampoo e condicionador de 500ml da Isabelles Cosméticos. Os últimos recadinhos de hoje, e você continua sonhando acordado com seu amor, ouvindo as músicas mais românticas.
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6: 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Oi, paixãozinha. Oi, meu anjinho lindo. Bom dia. 1:01, horário em Brasília. E você continua aqui no nosso Cantinho do Amor. Seja bem-vinda, seja bem-vindo. Você que ligou o rádio agora, põe o Edu aí no seu rádio. Vem comigo mais uma horinha pra gente continuar curtindo as músicas mais românticas de todos os tempos. E você pode participar também pelo 9198-409-6019. Tem camiseta da Nativa, coleção 2026. Tem kit com shampoo e condicionador da Isabelles. O amor simplesmente acontece. Não é uma sensação que pode ser planejada, imposta ou fabricada ao longo do tempo. Ele surge espontaneamente, como a chuva que surpreende ou o amanhecer que chega sem pedir permissão. Eu acredito profundamente que quando duas pessoas, elas são destinadas a se encontrar, a vida mais cedo ou mais tarde cruza os seus caminhos. E quando essa reunião não está escrita, não importa o quanto esforço, paciência ou sacrifício exista, a relação mal pode ser autêntica. Você deve ter ouvido falar também como eu, muitas vezes, que o amor é construído com dedicação, compromisso e consistência. Eu respeito profundamente esse modo de compreender. Eu acho que, além disso, o que é realmente construído é confiança, respeito, comunicação, cumplicidade e sonhos compartilhados. O amor, por outro lado, ele não nasce porque alguém decide que ele vai nascer, que a partir daquele instante a pessoa vai se apaixonar. O amor não responde à lógica. Ele não obedece a estratégias e não entende as razões. O amor simplesmente aparece ou não aparece. E quando ele realmente chega, não precisa ser convencido a permanecer, porque aos pouquinhos ele vai se encaixando. Ele encontra o seu lugar naturalmente, como se ele sempre tivesse pertencido a vocês dois. Absinto nessa madrugada de terça-feira. Só a lua. Esse é o nosso Love Songs da sua Nativa.

0: Nova Marília Mendonça, sensível demais. 1h18, horário em Brasília. Bom dia. Oi, Edu, aqui é o Marcos Antônio. Meu recado vai pra Rose. Linda menina, muita saudade de você, viu? Parece que faz um ano que eu não a vejo. Faz um favor pra mim. Cuida de você pra mim. Beijos, lindo dia, meu amor. Recado do Marcos pra Rose. Tem mais um recadinho do coração? Oi, Edu, tudo bem? Aqui é a Bruna Borim. Eu quero mandar uma declaração de amor pro meu marido. Meu marido Marcos Borim. Amor, eu te amo. Você é o grande amor da minha vida. Aliás, da minha, dos nossos filhos. Nós somos muito abençoados por Deus, por termos você nas nossas vidas. Eu te amo até o fim e prometo te fazer feliz todos os dias. Prometo fazer você o homem mais feliz desse mundo. Com amor, da sua esposa Bruna.
1: Boa noite, Edu. Meu nome é Luciana. Meu recadinho de hoje foi pro Alexandre. Eu ia dizer pra ele que quando eu penso na sorte que tenho ele como marido, meu coração transborda de muito amor e gratidão.

0: Nativa, embaixador. Gustavo Lima termina comigo antes. Agora 1h36. Horário em Brasília. Oi, Edu, bom dia, bom dia. Meu nome é Isabela, meu recado vai pro Caio. Meu amor, eu desejo que você tenha uma noite de paz. Que saiba que meu coração é completamente seu. Que Deus continue abençoando o nosso amor. Eu te amo muito. Recado da Isabela. Oi, Edu, tudo bom? Meu nome é Amanda. Meu recado é pro Henrique. Passando para desejar aí uma madrugada maravilhosa. E lembrar, meu amor, que você mora no meu coração, viu? Não tenha dúvida disso. Obrigada por ser esse companheiro incrível que vibra os meus dias com alegria.
1: Boa noite, eu sou a Sheila. Eu quero mandar um recado pro meu esposo, Erasmo. Quero dizer que eu amo muito ele e que eu sou muito feliz. Eu não poderia ter conhecido uma pessoa melhor que ele. Que é uma pessoa muito guerreira, um pai maravilhoso, um esposo maravilhoso, que se preocupa com a família dele e faz de tudo para dar o melhor pra gente. E dizer que eu amo muito ele, que os filhos, com certeza, amam muito também, que ele é tudo de bom na nossa vida. E agradecer a Deus por tudo esses dias. Vamos completar 29 anos de convívio, graças a Deus, e não poderia ter entrado outra pessoa na minha vida melhor que ele.

Nativa, Bill Medley e Lost That Loving Feeling, fechando mais um Love Songs, o programa mais romântico de todos os tempos, mas hoje à noite tem mais, hein? A partir das 10 da noite, horário de Brasília, depois da Voz do Brasil, eu vou reabrir o nosso Cantinho do Amor para esperar você. Você volta, né? Posso te esperar? Bom, tem presente antes da gente ir embora. Domingo Velho já chegou. Mano Velho e Mano Novo. Tem Forró Nativa coladinho com Love Songs. A Elisângela Dantas da Silva, do 6887. Elisângela, minha linda, um beijo adocicado pra você. Esse último kit é seu. A camiseta nova da Nativa, nossa coleção 2026. Tem Aproveitar o Dia e o Bom da Vida. Brindar um novo encontro ou explorar o mundo e viajar sem limites. Aí você escolhe qual das três você quer levar, tá bom? Mais um shampoo e condicionador de 500ml da Isabelles Cosméticos de presente para você. Elisângela, a partir de hoje, 5 dias úteis para buscar o seu kit. Não esquece de trazer um documento seu, tá bom? A gente te espera. Obrigado pelo carinho, pelas lindas declarações. Hoje à noite tem mais. Agora você fica com o Amigo Velho, Mano Velho e Mano Novo, Forró Nativa. E eu te espero hoje à noite. Um beijo pra quem é de beijo, abraço pra quem é de abraço. Cuida bem de você pra mim. Bom descanso, uma ótima terça-feira pra todo mundo. E até logo mais à noite, aqui no nosso Cantinho do Amor. Tá chegando, Forró.

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0: 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E aí, gente, como vocês estão? Terça-feira, 4 de agosto de 2026. É o Forró Nativa, criançada. Muito prazer, eu sou o amigo velho, o Rafael Guidotti, o carequinha mais lindo, cheiroso, charmoso e gostoso do Brasil.
1: Oi, arrasou.
0: Bora que bora participar, bora que bora ser feliz. Hoje vamos atender o ouvinte também, hein? Com mano velho, mano novo aqui no comando, Rafael Guidotti também na retaguarda. Bora passar essas 4 horas no oco da madrugada com muita alegria, muita felicidade. E você já tem o nosso novo WhatsApp? Já, não tem? Então grava aquele áudio bem bacana. Se é a primeira vez que estiver ouvindo ou participando, conta pra gente. Pede a sua música que a gente vai atender o máximo que a gente puder, o que der tempo, tá bom? Não prometo atender todo mundo que não dá tempo, mas o que a gente conseguir atender, a gente vai atender. É o Forró Nativa com Mano Velho, Mano Novo e Amigo Velho. Nessa terça-feira, 4 de agosto, estamos ao vivo. 2 horas e 11 minutos, 2 e 11, Brasil. Bom dia!
2: Oi, bom dia!
0: É assim a alegria, hein? Até às 6 da manhã. Até às 6 da manhã. E a partir de agora, então, tá valendo. Tá liberado o nosso WhatsApp da Nativa. 9198-409-6019. É esse número pra você participar do Forró Nativa. Pra você pedir música, mandar o seu recado, o seu beijo, o seu abraço, o seu bom dia. É neste número, então salve aí como WhatsApp da Nativa, 9198-409-6019. Ó, vou falar devagarzinho, tá bom? Posso falar? Anota aí no papel, pega caneta, um lápis, ou já salva direto no celular. Você não vai acrescentar número nenhum e nem tirar número nenhum. Salva do jeito que a gente fala. O comecinho é igual a todos que você já conhece. Bora lá? Vou falar, hein? 91 98 409 6019. 91 98 409 6019. Mano velho, mano novo, começou o Forró Nativa, mano. Olha a hora. 2 horas e 13 minutos. E valeu, boi! Valeu, boi pintado, segura no rabo do boi, bicho moro condenado. Meus amigos e minhas amigas e meus amigos, meus conterrâneos e minhas conterrâneas, trabalhadores e trabalhadoras do Brasil, aposentados e aposentadas, eu digo aqui, emplacamos, chegamos à terça-feira, hoje é terça-feira, é o dia 4 de agosto, esse cachorro doido, ano 2026, no inverno brasileiro. Eu lembro que hoje, daqui a pouquinho, às 7 horas da manhã, mano novo, eu tenho uma consulta com a doutora Juliana, olha, infectologista, vai analisar a minha operação, que eu tive um abscesso muito sério, então estou fazendo curativo, mas hoje às 7 eu estarei lá no gabinete da doutora para ela examinar, fotografar, ver. Mas pelo que eu estou vendo, está indo bem demais. Então, se eu estou indo bem demais, é bom tudo, gente do céu. Aceite os cumprimentos do Mano Velho, amor em filho. Eu nasci nas catingueiras entrançadas de cipó. Viajei de caminhão junto com Mané Cotó. Não sou locutor modelo, mas estou aqui sem cabelo, vivendo meu gogó. Diretamente de Souza, diretamente do Vale dos Dinossauros, na gloriosa, na histórica, na inesquecível, Peapá, R.A., Raíbeabá, a terra do Riqui Fifi, a terra do Ri-Ri. Mandou você saber que antigamente o chamado Fechiclé, você não tem a caça Fechiclé, então lá no sertão chamava de Ri-Ri. Olha o Ri-Ri, do vestido da menina, né? Então, manda um novo bom dia pro Macharal do Brasil.
3: Mas com prazer, bom dia, gente. Porreta.
0: Moral total na terça-feira, Macharal. E o bom dia carinhoso e respeitoso para todas as mulheres do Brasil.
3: Calientemente.
0: Olha o rabo do jacaré Nazaré.
3: Bom dia, minhas queridas.
0: Minhas queridas, começou o Forró Nativo.

0: Queiro, meu peão! Começamos bem, hein? Com Mastruz com leite em dose dupla. Meu vaqueiro, meu peão e raízes do Nordeste. É o forró nativo com Mano Velho, Mano Novo e Amigo Velho. E você, ouvinte, participando, dando seu bom dia, dando seu alô pra todo o Brasil nessa terça-feira, 4 de agosto. Olha a hora da alegria! 2:21, você participando, 9198-409-6019. Bom dia, Guidotti, bom dia, bom dia. Muito bem, então só deu bom dia, tá bom dia pra você também. Oi.
1: Bom dia, Rafael Guidotti, eu sou Jorge Luiz, moro no aeroporto de Congonhas. Quero ouvir minha saudosa Clara Nunes, Feira de Mangaio ou Meu Cariri. Um grande abraço.

0: abraço e um ótimo dia para você.
1: Para nós.
0: E para todos os ouvintes da Nativa FM.
1: Valeu, meu amigo. Clara Nunes, o primeiro pedido do ouvinte de hoje. Bom dia.
2: Bom dia, mano Rafa.
1: Ô, papá.
2: Saudade da sua voz, mano Rafa. Um abraço, meu querido. Bom Obrigado. Dia, mano novo, mano velho. Bom dia para todos, porteiro da madrugada, vigia, padeiro, todos caminhoneiros do Brasil. Um abraço aí para Everaldo Carreteiro. Meu querido mano Rafa, mano velho, mano novo, queria que vocês tocassem aí hoje com Dantas.
1: Dantas. É,
2: caminhão velho, beleza?
1: Bom.
2: José Faustino, um abraço, uma boa terça-feira para nós, fica com Deus.
1: Valeu, meu amigo, obrigado. Gente, ó, a gente vai atender os pedidos, tá? É, só que vai dar menos pedidos atendidos do que era antes, né? Porque agora temos as participações aqui de volta, mano velho, mano novo. Né? Então, por isso que vocês têm que ser rápidos na mensagem aí, para caber bastante ouvintes participando, pelo menos para vocês entrarem no ar, dar o seu recado, falar de onde vocês estão ouvindo o programa, se é a primeira vez, conta tudo pra gente, combinado?
3: Ô, amigo velho!
1: Bom
3: dia.
1: Dia!
3: Bom dia, mano novo! Bom dia, mano velho! Luiz Gustavo de Lins, interior de São Paulo, aqui no Tapetão Preto.
1: Boa!
3: Passando por Pederneira. Em busca do Lins. Já já nós tá em casa. Ô, amigo velho.
1: Oi.
3: Se der, toca pra nós um Zefinha.
1: Zefinha.
3: Tá bom, meu rei?
1: Bom.
3: Bom dia a todos, bom final de semana. Quer dizer, uma boa semana. Aí eu já quero logo que acaba.
1: É, tô tá vendo, né? Tô vendo.
3: É isso. Uma boa semana abençoada pra todos nós. Bom trabalho. Deus abençoe.
1: Muito bem, um abraço, até mais, viu? Obrigado, Luiz, um abraço pra você. Oi, bom dia.
4: Bom dia, Guidotti. Aqui é o Carlos, do Belo Jardim, Pernambuco. Toca aí qualquer um aí de saia rodada aí das antigas.
1: Saia rodada das antigas, boa. Oi, bom dia.
5: Bom dia, mano velho. Bom dia, mano novo. Bom dia, Rafael Guidotti.
1: Bom dia.
5: Tudo bem com vocês?
1: Tudo bom.
5: Rafael Guidotti, eu quero uma música, por favor. De ré pra lá, Cavaleiros do Forró.
1: Boa,
5: beleza?
1: Beleza.
5: Oferecer a todos os caminhoneiros, todo padeiro, confeiteiro, todos os porteiros da madrugada. Valeu? Um abraço aí a todos. Bom dia.
1: Bom dia, valeu. Um abraço pra você. Obrigado. Bom dia.
6: Alô, mano velho, mano novo. Bom dia.
1: Ih, gente, peraí que atualizou o WhatsApp bem na hora. Vamos ver se volta. Ah, peraí, voltou. Vamos voltar lá na mensagem do nosso amigo que tava falando. Vamos de novo.
6: Alô, mano velho, mano novo, bom dia aí pra vocês. Toca aí um forrozão pra gente aí, a Saga de um Vaqueiro.
1: Saga de um
6: Fernando
1: Vaqueiro.
6: Fernando Feitosa aqui falando de São José dos Campos, trabalhando aqui de vigilante.
1: Boa!
6: Obrigado aí, um bom dia.
1: Valeu, bom dia, meu amigo, tudo de bom, obrigado, viu? Um grande abraço. Oi!
7: Bom dia, Forró Nativa. Bom dia, mano novo, bom dia, mano velho. Bom dia, Rafael Guidotti. Eu sou Carlos Ramos de Barueri, estou aqui no serviço aqui, Hospital da Criança aqui em Osasco, curtindo o programa, mano velho. Quero pedir uma música hoje de Luiz Gonzaga, a música do Jumento. Quero oferecer para todos os ouvintes da Nativa e todos os porteiros da madrugada. Valeu!
1: Valeu, boy, valeu! Olha aqui, ó. Bom dia, amigo velho, bom dia, manos. Tia Jô de Osasco ligadinha, manda beijo para mim. Obrigado, Tia Jô, onde você anda? Tô por aqui, mulher, tô por aqui, Tia Jô! Oi, Rafa, bom dia, meu amigo, querido. Bom dia, mano velho, mano novo. Bom dia para todos aqueles da Nativa. Manda aí o Rafael, é o seguinte, mano velho, mano novo. É, bora! Bora, um abraço pra você. Vou ler a sua mensagem aqui fora do ar, tá bom, meu amigo? Valeu, Pedro, um abraço.
8: Bom dia, mano novo, bom dia, mano velho, bom dia, Rafa. Aqui quem fala é Milton Torquato, da cidade de Eliseu Martins, Piauí. Quero desejar para todos uma boa terça-feira e que Deus nos abençoe. E eu gostaria de ouvir também a música com Flávio Leandro, Chuva de Honestidade. E oferecer para todos os ouvintes do programa.
1: Boa.
8: Um abração, meus amigos. Fique com Deus.
1: Valeu, você também, viu? Um abraço, olha aqui, ó, Cícero de Conceição do Piancó, Paraíba. Gostaria de mandar um forte abraço a todos os conterrâneos, paraibanos e nordestinos nesse grande mundo de meu Deus. Grande abraço, parabéns para vocês que fazem Forró Nativa. Manda um abraço forte para todos os operadores de máquinas pesadas das mineração. Gostaria de pedir uma música, qualquer uma, da banda Cavalo de Pau. Boa! Bom dia, Rafa Guidotti, Marcelo Bortoli, de Cedral, São Paulo. Valeu, Marcelo, um abraço pra você, meu amigo. Edson Miguel, de Guarulhos também, uma boa noite pra você, bom dia, viu?
9: Bom dia, Rafael Guidotti.
1: Bom dia.
9: Bom dia, mano velho, bom dia, mano novo. É o Carlos Henrique, Santa Cruz de Palmeiras.
1: Opa!
9: Vem na Ferrari, frente 4, tamo aqui na batalha, hein?
1: Boa!
9: É, toca pra nós aí hoje aí, ó. De Franca Guiar aí, pode escolher um de Franca Guiar pra nós, beleza?
1: Beleza!
9: Fica com Deus, tudo de bom.
1: Valeu, você também, Carlos. Olha aqui, adoro, boa noite, adoro você, de Vanessa, Santa Catarina, Tubarão, valeu, obrigado! Participe, gente, continue mandando suas mensagens, pode escrever que eu leio, ou grave um áudio de no máximo até 30 segundos, no máximo, tá bom? 9198-409-6019, anotou? 91 98 409 6019. Capricha, e se é a primeira vez, conta pra gente. Olha a hora da alegria, 2h27. Clara Nunes, Feira de Mangaio, a pedidos aqui no

0: Pipa João. Alô, Regi Denagé. Aquele abraço aí na região de Vitória da Conquista da Bahia. Edgar Mambrão. Mandou, você tem tido notícia de Edgar Mambrão?
1: Tem, ele tem tá falado, bem, tá? Falado comigo.
0: Ah, tem falado com você?
1: Tá, é. Novo trabalho aí.
0: Ah, ele tem que mandar pra gente
1: já mandou, aqui. Já estamos rodando aqui.
0: Regi Denagé, manda o seu produto, né?
1: É,
0: o
1: também.
0: Tiago Ribeiro também, não é verdade?
1: É verdade.
0: Esse pessoal todo amigos nossos aqui. Tem o Dantas do Forró, tem o Cícero do Assaré, tem o Zezinho Barros. Amigos, todos são amigos de Mano Velho, mandou. Eu quero vocês participando aqui, que o forró é todo nosso. 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Mano Novo, ligue aí, Mano Novo, Rocicleia.
1: É, ela falou de grão em grão, o que é?
0: Olha, de grão em grão, a galinha enche o papo, Mano Novo.
1: Não, ela mudou.
0: Mudou pra quê?
1: De grão em grão, a galinha enche o saco.
0: Ai, meu Deus do céu. O saco da galinha.
1: É.
2: Que todo mundo quer pegar, meu vizinho.

0: o pedido atendido aqui no Forró Nativa dessa terça-feira, 4 de agosto. Sai a rodada, Coelhinho! 91984096019. Esse é o número do WhatsApp para você participar aqui do Forró Nativa, tá bom? Para você escrever sua mensagem ou gravar um áudio também. Olha a hora, 2:36. Vou repetir o WhatsApp devagarzinho para você que nunca conseguiu anotar, apesar que esse nosso WhatsApp é novo também, tá? Ele estreou na semana passada, no final da semana passada. Então, bora anotar aí para você conseguir pedir música, entrar aqui no ar, aqui no Forró Nativa. 91984096019. 91984096019. Combinado? Gente, se tiver alguma sugestão, crítica, enfim, qualquer ponto de vista, a gente pede para você poder mandar também nesse número, mas durante o dia, tá? O pessoal da produção receber, a partir das 9 da manhã, das 9 até as 5 da tarde, tá? Aí você manda aqui, escrito aqui no WhatsApp da Nativa, ou mande aí nos directs, né, do Instagram da rádio, @nativa, do Facebook, tá? Comenta nos posts, aí o pessoal da produção vai conseguir responder você, aí vai poder ver, tá bom? Sugestões, críticas, fica à vontade, tamo junto e misturado. Aqui é pra nós pedir música, mandar beijo, abraço, falar que você tá ouvindo, pedir um forró.
1: Bom dia, mano velho, bom dia, mano novo, bom dia, Ridote, caba velho. Caba velho, consegui pegar o número de volta, caba velho, tinha perdido o número. É o João Chimé diretamente da usina Atena no ovo da madrugada aqui, mano.
0: Meu
1: véio.
0: Caro.
1: Ridote, troca pra mim aí, Vicente Nery, ponta de facas.
0: Ponta de facas?
1: Vicente Nery, ponta de facas.
0: Sério? Será que tem? Será que tem? Vamos procurar, vamos tocar. Um abraço, João.
2: Bom dia, Ridote. Bom dia, mano velho, mano novo. Bom dia a toda a galera imensa. Evandro Medeiros por aqui, procedência do chofé Parnamirim, Rio Grande do Norte. Estando prestando o carro aqui, passando aqui por São Carlos, em busca ali de Barreiras, Bahia.
0: Boa!
2: Falou, Guidote, tá muito bom ali. Dia a todos aí, Deus abençoe a todos. Tá com o Gonzagão aí, a vida do viajante aí pra nós aí.
0: Valeu!
2: Falou, meu patrão, com Deus, tudo
0: valeu.
2: Bom.
0: Valeu, fica com Deus também, boa viagem. Você tá logo ali, é logo ali, é logo ali. Vamos lá, gente, ó. Número novo, né? Então vamos anotando aí. Eu vou repetindo aqui devagarzinho pra você anotar, hein? E participar. E se é a primeira vez, conta pra gente. 91-98-409-6019. Bom dia!
3: Bom dia, Mano Velho. Bom dia, Mano Novo. Bom dia, Rafael Ridock. Bom dia, Mana Baby. Bom dia a todos os brasileiros. Enquanto esse forró nativa.
0: Ô, papá!
3: Rafael Ridock, quero que você toque aí uma música de Cavaleiros do Forró. Qualquer uma, viu?
0: Boa, vamos tocar Cavaleiros. É o segundo pedido para Cavaleiros aqui. Bom dia, Barroso de Badiba City. Toca, por favor. Noca, do acordeão Baião da Saudade. Primeira vez, Barroso de Badiba City. Baião da Saudade, Noca do acordeão. Anotado aqui, meu amigo. Obrigado, viu? Bom dia, mano velho, bom dia, mano novo, mano Guidote. Ótimo programa pra vocês, com muita alegria, com um forró melhor que o outro. Tô sempre na escuta, não mando muita mensagem, mas tô sempre ouvindo vocês na madrugada. Cícero Martins e Suzano, um forte abraço pra vocês, muito sucesso. Toca a Carta, de Francis Lopes. Gosto muito dessa música, é linda, maravilhosa. Vamos tocar, meu amigo. Oi!
4: Bom dia, mano novo, bom dia, mano velho. Bom dia, amigo velho!
0: Bom dia, meu amigo!
4: Tá falando aqui é o Carlinhos Padeiro.
0: Ô, papá!
4: Tá com saudade, amigo velho! Tamo junto aí, hein?
0: Tamo junto!
4: Um abraço pra todos os padeiros, todos da madrugada aí. Tamo junto e misturado.
0: Vamos que vamos!
4: Amigo velho, só uma pergunta. Será que hoje tem os trem todos em greve mesmo? Senão, hoje não vou pra casa sustentar em greve.
0: Ah,
4: tamo junto, amigo velho.
0: Olha, eu acho que tem três linhas aí da CPTM de greve, tá? Eu vou confirmar aqui quais são. Aí eu vou confirmar, mas tá, eu acho que mantido sim. Tanto que é que me parece que eu vi uma notícia antes de vir pra cá que a Prefeitura de São Paulo ia suspender o rodízio de veículos hoje também, né? Que é as placas finais 3 e 4... por causa da greve dessas três linhas da CPTM. Eu vou confirmar já já, viu? Mas acho que o bicho vai pegar. Bom dia!
5: Bom dia, meu amigo da madrugada, Rafael Guidotti.
0: Bom dia!
5: Mano velho, mano novo, um abraço. Aqui é o Sebastião Mineiro, tô aqui trabalhando de vigilante, bom, fazendo uma ronda aqui, ouvindo forró nativa. Primeira vez que eu tô participando, sou, opa, do norte de Minas.
0: Boa!
5: Quero que você me mande um abraço aí pra mim e toda a minha família. Um abraço e fica com Deus. Boa madrugada pra nós.
0: Amém, pra nós. Obrigado, primeira vez participando. Obrigado, viu? Tudo de bom aí, obrigado, obrigado mesmo, um grande abraço. Ó, o nosso ouvinte aqui respondeu até, ó, linha 11, 12 e 13 da CPTM, viu? É, o bicho vai pegar hoje em São Paulo, viu? Barbaridade. E o povo, ó. Gente, ó, continue mandando mensagens, já já eu atendo mais ouvintes e vamos que vamos nessa alegria da madrugada dessa terça-feira, 4 de agosto. 2 horas e 41 minutos, já pediram, Dantas, não pediram? Bora ouvir o nosso querido Dantas do Forró, Caminhão Velho, 2h41.

0: interessante esse negócio do sono, porque o sono ataca. O sono, ele quando domina, o maior perigo, por exemplo, de quem dirige é quando bate o sono. Porque quando bate o sono num motorista profissional, num motorista mesmo particular, quando dá a primeira cochilada, meu amigo, pare, porque vem o sono e acontecem as tragédias. O cara dormiu ao volante, saiu da pista. Todo mundo que trabalha de madrugada está no fio da narvaia. O Mano Novo traz aqui a filosofia de Rocicleia, Mano Novo.
1: Ela falou que a mundiça tarda, mas não falha.
0: A mundiça tarda, mas não falha?
1: A mundiça.
0: A mundiça.
1: É, onde há fumaça, há fogo.
0: Ah, onde há fumaça, há fogo.
1: E onde há futrica, há corno.
0: Ah, tem futrica, tem corno no meio, né?
1: Segundo a Rocicleia.
0: Não, não pode futricar, né, Rocicleia? Tá certo, Mano Novo.
1: E cachorro que muito ladra... Vai preso, mano.
0: Ah, tá vendo? Cachorro que muito ladra.
1: Vai
0: cadeia
1: preso.
0: Nele.
1: É.
0: O gracejo, os gostosos aqui do Forró Nativa.
1: Rocicleia.
0: Comando velho.
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0: nada mais do que a gente, rapaz.
1: Que alegria, né?
0: É.
1: Bora, Valdir! Obrigado, gente! Obrigado, Gavião!
0: Eu que lhe agradeço, rapaz. Tamo aí, tamo junto. Vamos lá!
2: A pedidos, hein? Vicente Neri, ponta de faca no forró nativa. Olha a hora da faca. Olha a faca. Olha a faca. Olha a hora. 2h49. Olha o nosso WhatsApp. 9198-409-6019. Diga seu bom dia pra gente.
3: Bom dia, mano novo. E quem fala é Gilvan, interior do Maranhão. Trabalhando de vigilante na estrada de ferro Carajás, em Buriticupu, Maranhão.
2: Boa!
3: Gostaria de ouvir uma música com Maestros com Leite, das antigas.
2: Das antigas?
3: Pode ser qualquer uma. Por a primeira vez estou mandando mensagem a vocês.
2: Boa, meu amigo! Participe
3: sempre!
2: Uma
3: boa semana para todos.
2: Para nós, viu? Obrigado, tudo de bom para você. Bom dia, amigo velho. Vamos chacoalhar esses chocalhos aí pra acordar a galera. 2h49. Geraldo Alves de Interlagos. Toca aí Alípio Martins. Tira, tira a calcinha. Oferecer a todos os porteiros, vigilantes, padeiros, caminhoneiros, para os ouvintes. Regis em Canhotinho, Pernambuco, que tá te ouvindo. Um abraço a você, Guidote. Um abraço a você, Geraldo Alves. Bom dia, mano velho. Eu sou Genivaldo, aqui do Belo Jardim, Pernambuco, trabalhando no mototáxi. Manda uma música Mastruz com Leite, mototáxi. Aí, ó, vamos tocar essa mototáxi, então. Já serve pro nosso amigo também lá do Maranhão. Ô, mototáxi é boa. Ô, mototáxi é boa. Bora tocar mototáxi com Mastruz com Leite. Oi, oi, oi, bom dia.
4: Bom dia, mano velho. Bom dia, mano novo. Aqui é o Cláudio de Campinas.
2: Fala, Cláudio.
4: Saiu do Ceará sentindo a Mogi, fazendo as entregas, verdureiro.
2: Boa, menino, valeu.
5: Mano novo, mano velho, manda aí uma Mastruz com Leite e tatuagem,
2: boa também. Ah, o Iranildo, é tu, Iranildo, que tava mandando informação aqui pra nós da linha 11, 12 e 13 da CPTM. Um abraço, Iranildo. Oi. Oi.
6: Oi, bom dia, Rafael Guidotti.
2: Bom dia.
6: Bom dia, mano novo, bom dia, mano velho. Eu sou a Sônia Maruza, aqui de São Bernardo do Campo. Estou ligadinha aqui na Rádio Nativa. O Rafael Guidotti, toca aí pra mim aí, o Austin brasileiro, Levo Gaia e Boto Gaia.
2: Eita.
6: E ofereço pra todos os ouvintes da Rádio Nativa FM, Forrozeiro.
2: Boa,
6: beijo. Fica com Deus, um bom trabalho a todos.
2: A nós, Sônia. Chum trocado não dói, né? Boto Gaia e Levo Gaia, vai. Chum trocado não dói.
7: Bom dia, mano velho. Bom dia, mano novo.
2: Bom dia.
7: Bom dia, Rafa.
2: Opa, pá.
7: Que é Gilson Ferreira de Mogi das Cruzes.
2: Fala, Gilson.
7: Toca a música aí, o João Bandeira, Vai Caminhoneiro.
2: Vai, caminhoneiro.
7: Um abraço.
2: Valeu,
7: boa
2: abraço.
7: Terça-feira para todos.
2: Para todos nós. Boa terça-feira para todos nós na Nativa. Meu nome é Danilo Antônio Gonzaga. É a primeira vez. Sou de Itacoaxetuba. Adoro as músicas da madrugada. Abraço para todos. Amém. Valeu, valeu, Danilo Antônio Gonzaga de Itacoaxetuba. Bom dia, Rafinha. Que essa terça-feira seja abençoada para todos nós. Vamos começar o dia com uma música animada de Mastruz com Leite. Um abraço carinhoso da Cidinha de Caieiras. Boa, Cidinha, um beijo pra você, menina.
8: Bom dia, carequinha.
2: Bom dia.
8: Fala do amor,
2: não liga.
8: Do forró do Amado Batista. Aqui de Araras, trabalhando na madrugada.
2: Olha.
8: Na usina São João.
2: Emerson. Tá na minha terra, é?
8: Fala, carequinha. Manda também um abraço pros caminhoneiros. Vivo no Chão Preto.
2: Chão Preto?
8: Fala, meu irmão, trabalha na Cegonha. Vou descer. É a primeira vez, meu carequinha. Opa. Aqui de Araras, é o Emerson.
2: Emerson Alves Silva de Araras, minha terra natal. Está na minha cidade de Araras. Que saudade da minha terrinha. Bom dia, Rafael Guidotti. Sou Alexandro, natural de Taiobeiras, Minas Gerais. Gostaria de ouvir Marcelo Marrone, música Pet Love. Bom dia, aqui é Antônio Manuel em Taboão da Serra, participando pela primeira vez. Oh, maravilha. Bom dia, Mazoki, é isso? Taxista, manda um Gonzagão aí pra nós. Bragança Paulista, aquele abraço. Josiane Gonzaga, bom dia, abraços a todos. Obrigado, menina, um beijo, viu? Gente, ó, tá bonito, tá gostoso. Então continue assim, ó, escrevendo mensagem que eu leio aqui no ar, tá bom? ou você manda uma mensagem gravada. Se você for gravar, é até 30 segundos no máximo. Mas atenção, não ligue. É só mensagem de texto ou gravação de áudio. Não ligue para esse número, senão você já vai ser bloqueado, hein? Não liga! Anote 9198-40...

0: todo. O Mano Novo tá aqui aficionado pela filosofia da Rosicléia. Fale dos pensamentos de Rosicléia, Mano Novo.
1: É, quem não bebe, não treme, segundo ela.
0: Ah, quem não bebe, não treme.
1: É. E para chifre dado,
0: vixe,
1: não se olha os dentes.
0: Ai, ai, ai, viu?
1: Não é verdade?
0: É.
1: Olha só.
0: Diga, Mano Novo.
1: Em boca mole, a dentadura bate.
0: Bate.
1: Até que pula, Mano Rei.
0: Ah, a perereca pula.
1: É, e que não tem cão, abana o rabo.
0: Quem não tem cão, como é que abana o rabo se não tem cão, Mano Novo? Ah, essa Rosicléia, ela é gozadora. Por isso que ela é humorista. Dando gracejo aqui no Forró da Ativa desta terça-feira com Mano Velho e Mano Novo.
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5: 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Estou aqui falando pra vocês de todo o Brasil. Um grande abraço. Comida véia que faz panela boa. O panela véia que faz comida boa, não é isso aqui? Lembrando aqui o grande sucesso gravado pelo Sérgio, Sérgio Reis, hein? 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
6: Falo sim da Rocicleia.
5: Rocicleia.
6: E seus pensamentos.
5: Sim.
6: Né, mirabolantes.
5: Mirabolantes, né? A sua filosofia.
6: É, uma filosofia, olha só.
5: Diga.
6: Ela fala que ladrão que rouba ladrão tem 100 anos de reclusão.
5: Ah, 100 anos de reclusão, ladrão roubando ladrão, né?
6: É, quando a esmola é grande, o santo diz, confira.
5: Quando o santo é grande, confira.
6: Confira.
5: Olha o tamanho do santo, 1,94 m.
6: É, exatamente.
5: Isso é certo.
6: E o bom filho, a casa de detenção retorna.
5: Ah, rapaz, eu vou te contar, viu? Olha, uma vez eu fui na cidade de Regente Feijó, já faz anos, e aí eu tava lá com meu compadre Zé Roberto, e fomos almoçar na pensão de uma mulher. A mulher fazia marmita, mas tinha um restaurante assim. Mas aquela comida do interior, aquela fartura, lá de Regente Feijó. Rapaz, arroz, feijão, salada, ovo, carne de costela, tinha bife, rapaz, era uma variedade, farofa, nossa senhora. E aí, eu falei, nossa senhora, a comida da senhora é boa, né? E ela tinha uma equipe só enchendo marmitas, aquelas marmitas de alumínio que tinha assim, que a Ivete Sangalo, quando era mais jovem, lá em Juazeiro, ela entregava marmitas. O Tim Maia, no Rio de Janeiro, quando ele era jovem, também entregava aquelas marmitas de alumínio. Aí eu perguntei para a dona, para que tanta comida aqui? Ele falou, é para os presos da cadeia. Eu falei, o quê? Os presos da primeira, eles até têm o cardápio deles aqui. De primeira. Então, velho, aquele coitado que foi preso por um deslize e tal, tal, quando ele é solto, ele vai falar, seu delegado, não me solte não, seu delegado. Pelo amor de Deus, me deixe ficar aqui, seu delegado. Pelo menos aqui eu tenho o que comer do bom e do melhor. Eu tenho muito preso que não quer nem sair porque a vida dele ali está acostumou. E a comida, porque eu não tenho emprego, eu não sou alfabetizado, eu não tenho parente. Que será de mim? Eu prefiro estar na cadeia. Então tem filosofia, viu, Mano Novo? É forró nativa, Mano Velho e Mano Novo, Brasil.
6: Chama!

0: ler aqui no ar é esse número, hein, gente? Já tem o novo número do WhatsApp da Nativa? Eu vou falar aqui e vou repetir devagarzinho para você anotar. Então já pega um papel, uma caneta e um lápis. Ou já abre aí, já salva direto no celular. Você vai salvar do jeito que a gente fala, tá? Não vai colocar operadora, DDD, nada. Já tá tudo incluso aqui. Para dar certo, tem que salvar do jeito que a gente anuncia. Que é o 9198-409-6019. Vou repetir devagarzinho para você anotar. E se é a primeira vez que está ouvindo o programa, você conta pra gente. Se é a primeira vez que está participando, conta também. Bora lá, anote. 91 98 409 6019. Bom dia!
1: Bom dia, Rafael Vidotti, bom dia, mano novo, bom dia, mano velho. Eu sou o Pedro lá de Alcruz da Cunha. Já liguei aí várias vezes, certo? Toca pra mim aí as formiguinhas e o Boi Zé Burro, por favor. Tenha um bom dia.
0: Valeu, bom dia. Anotado aqui seu pedido, meu amigo. Obrigado, viu?
2: Boa madrugada, Rafael Guidotti.
0: Ô, papai.
2: Aqui é a Sonâmbula de Boa. Beijos.
0: Beijo, Ivonete. Um beijo, viu? Vamos lá. Bom dia, bom dia.
3: Olá, bom dia, mano velho, mano novo. Aqui é o Parioca na voz. Paraíba misturado com Carioca, São Paulo, Pirituba.
0: Opa!
3: Quero pedir a música de Anjo Azul, Não Sou de Ninguém. Especialmente pra mim e toda a rapaziada do Tapetão Preto aí, ó, que tá na estrada aí de mundo afora, todos os caminhoneiros, padeiros, mecânicos e todos os ouvintes da Nativa FM. É o Parioca na voz, vambora, mais um dia aí.
0: Mais um dia aí, ele escreveu aqui, ó, primeira vez que tô mandando mensagem, esqueci de falar, não tem problema, mas nós cumprimentou aqui. Obrigado, viu, forró Anjo Azul, muito bem. Quem mais tá por aqui, diga bom dia.
4: Bom dia, mano velho, bom dia, mano novo. Aqui é Rodrigo de Iperó. Toca uma música aí de Marquinho Maraial. Duas taças de vinho. Viajando, motorista de caminhão, indo para Minas Gerais. Eu escuto vocês todos os dias. A primeira vez aí é a melhor rádio.
0: Valeu, meu amigo. Boa viagem. Oi.
5: Bom dia a todos os ouvintes, Forró Nativa. Aqui é Antônio Manuel, Taboão da Serra. Eu gostaria de ouvir um forró com a Marinês.
0: Marinês, boa, boa, boa. Olá, bom dia, Rafael Guidotti. Bom dia, mano velho, mano novo, Edmilson de Bauru, bairro Santa Fé. Toca aí Provocação de Vizinha. Ofereço a todos que estão ouvindo. Sensa, sensa, maramara. Bom dia, mano velho, mano novo. Toca pra mim, Frank Aguiar, Mulher Madura. Ofereço pra você e pro meu marido, Francisco. Meu nome é Zélia, sou de Igarapé, Grande Maranhão. Muito bem. Oi, bom dia.
6: Bom dia, Rafael. Eu sou Nau, aqui da Bahia. Catiba, próximo da Conquista. Eu escuto seu programa, gosto muito. Te desejo uma boa madrugada aí pra você e todos os ouvintes do programa.
0: Amém.
6: E mando um abraço aí pra você e todos os colegas de trabalho. Se puder, toca uma música aí de Edgar Mão Branca pra nós. Qualquer uma que você tocar aí, nós escuta.
0: Boa, Edgar Mão Branca. Anotado aqui, meu amigo. Obrigado, viu? Um grande abraço a você. Gente, vocês estão ligando pra esse número. Cuidado, se ficar ligando, vocês vão ser bloqueados, hein? É só mensagem de texto ou você grava um áudio. Oi!
7: Bom dia, Rafael Guidotti.
0: Bom dia.
7: Aqui é Milton Moreira, é Confiara, Ceará.
0: Bom!
7: Eu gostaria de ouvir a música. A Bomba no Cabaré.
0: A Bomba.
7: Um abraço, meu amigo.
0: Valeu, meu amigo.
7: Uma ótima semana pra nós, todos nós.
0: Pra todos nós.
7: Rafael Guidotti, vou perguntar uma coisa pra você. Você torce pra que time?
0: Eu? Vai, Palmeiras! Sou palmeirense, meu amigo. Palmeirense. E União.

0: Não, São João de Araras. É que o União tá tentando se reerguer ainda, né? O Roberto Carlos lá, o Ronaldinho, comprou a Inter de Limeira. Podia ter comprado o União São João também, dá uma força lá pra nós, viu? Mas eu sou palmeirense. Bom dia!
1: Eu do Rio Grande do Norte, São José do Pimbu. Toca aí qualquer um de Amazã, por favor. Um abraço.
0: Amazã, boa, vamos tocar, com certeza. Bom dia!
2: Bom dia, mano velho. Bom dia, mano novo. Aqui é a Sônia do Otávio Raza, é a primeira vez que eu participo. Gostaria de ouvir a música Mesa 14, oferecer para todos que estão aí na madrugada escutando a Nativa.
0: Boa!
2: Eu ouço a Nativa o dia e a noite. Bora, Nativa, beijo!
0: Beijo, obrigado! Cintura de mola anotada aqui, menina! 3 horas e 23 minutos.
3: Bom dia, Rafael. Bom dia, mano velho. Bom dia, mano novo.
0: Yeah.
3: É, aqui é o Kaique de Santana do Mundo, Alagoas.
0: Tudo bom?
3: Estão puxando palito doce. Bora. Aqui no interior de São Paulo. Vista Alegre do Alto. Eu queria pedir uma música de cara velha. É, Princesa dos Montes. Obrigado e bom dia pra todos.
0: Bom dia pra todos. Gente, ó, cuidado aí, final telefone 9101-9809, hein? Vocês estão ligando, a produção vai bloquear e aí vocês não conseguem mais falar nunca mais, só trocando o número de seus aí, meu gente. Pelo amor de Deus, esse WhatsApp é só mensagem, gente, ninguém vai atender. É só mensagem de texto ou gravação de áudio, tá bom?
4: Mais um dia aí.
3: Bom dia, Rafael. Gregório de Araraquara. Márcio Campinas.
0: Bora.
3: Ainda bem que não tá frio.
0: É verdade.
3: Um abraço. Toca a Saga do Vaqueiro.
0: A Saga do Vaqueiro. Boa. Bom dia.
5: Bom dia, mano velho. Bom dia, mano novo. Aqui quem tá falando é o Sebastião Vieira, da cidade de Resende, Rio de Janeiro. Eu sou caminhoneiro, estou ancorado aqui na MWM para carregar positivo.
0: Pose.
5: Queria ouvir uma música aí do Rio Negro e Solimões, das antigas, dançantes, forró quente. Oferecer para todos os caminhoneiros aí, todos os meus companheiros de profissão. Um abraço, fiquem com Deus.
0: Valeu, abraço!
6: Bom dia, mano velho, bom dia, mano novo, bom dia, mano de noite!
0: Dia!
6: Bora pro pega!
0: Bora.
6: Francisco aqui de Bauru, motorista de aplicativo. Bora cuidar, bora cuidar.
0: Cuida, cuida.
6: O menino que não vem de picolé. Bom dia a todos.
0: Bom dia, 3h25.
7: Bom dia, mano velho. Bom dia, mano novo. Aqui é o Wagner de Mudas Artes. Estou aqui na Castelo, sentido Cidade da Fumaça. Tô com a carreta subindo com 1000 metano.
0: Olha.
7: Se puder tocar aí, Mastruz com Leite.
0: Mastruz com Leite, aí ele escreveu aqui, ó, esqueci de falar, minha primeira vez.
8: Para amigo Rafael, não tem que avisar mais não, já tem que bloquear, você já avisou, avisa direto que não pode ligar, e o pessoal fica ligando, já bloqueia, o cara ligou, já bloqueia.
0: É, meu amigo, é mais ou menos isso, viu? É que se liga, na hora que a gente tá soltando o áudio, trava tudo, entendeu, gente? Por isso. E outra, mesmo se não travasse, ninguém atende. O WhatsApp é só mensagem, gente. Não adianta ligar, vocês podem morrer de ligar. Pode ligar 855 vezes, ninguém vai atender. Nunca, jamais, em nenhum horário. Certo? Oi!
9: Alô, Guidotti, bom dia!
0: Bom dia!
9: Silvinho Padeiro chegando na área.
0: Bom
9: dia a todos. Bom dia, Samonão do município. Então, tinha uma luta para conseguir um contato aí, mas chegamos lá.
0: Conseguiu.
9: Vamos lá, bom dia a todos. Toca pra gente aí o Falcão.
0: Falcão, um boa. Oh, boa, um abraço, Silvinho. 3h26, continue mandando suas mensagens, gente. Se é a primeira vez, conta pra nós, viu? Ó, o WhatsApp é esse. 9198-409-6019. 9198-409-6019. 409-6019. A pedidos, forró Anjo Azul. 3h27, bom dia, Brasil.
10: Essa com certeza.

0: audiência no Forró Nativa, mano.
1: É, olha só, mano. Diga. Mensagens aqui da Edinalva Limeira.
0: Ô, Edinalva.
1: Ela que está em Taboão da Serra,
0: mano. Alô, Taboão da Serra, aquele abraço.
1: O Zenildo Leite.
0: Fala, Zenildo.
1: Zenildo que está no Tatuapé.
0: No Tatuapé.
1: E a Lenilda Proença.
0: Ah.
1: Né, que está nos ouvindo em São José dos Campos.
0: Alô, São José dos Campos, Nativa FM. Com os ouvidos emprestados ao Forró Nativa, eu acho é bom, viu, Mano Novo?
1: E curtindo aqui as locoriâneas da
0: Rocicleia.
1: Da Rocicleia.
0: A filosofia da humorista cearense Rocicleia.
1: É, ela fala: quem nunca comeu de lado, quando come se lambuza.
0: Ih, olha, comer de lado, quando come se lambuza.
1: Falou que santo de casa não faz vinagre.
0: Olha, santo de casa não faz vinagre.
1: Vinagre.
0: Tá certo.
1: E o hálito faz o monge.
0: É, tá vendo? O hálito faz o monge.
1: É,
0: já pensou o hálito? A pessoa que tem mau hálito, interessante que tem mau hálito, acha que não tem. Ele não percebe, entendeu? Que a pessoa tem aquele bafo de onça. Ave Maria, você fala boa noite, bom dia, como vai? Rapaz, você chega o nariz arrebenta assim, sabe? Aquele mau hálito. Então você tem que fazer um tratamento para combater a halitose, entendeu? Tem que ver a saburra da língua, cuidar, escovar. Olha, o segredo para você, por exemplo, que trabalha, tudo que você comer durante o dia, qualquer coisa, tomar um café, tomar um chá, você tem que passar fio dental entre os dentes e a gengiva e escovar. Então o segredo é o fio dental, que ele evita que aquele restinho de comida, para não formar bactérias. Porque a bactéria que dá o odor de você ter aquele mau hálito. Eu não tenho boca cheirosa. Você tem boca malzita. Do Forró Nativa, Mano Velho e Mano Novo Brasil.

0: Rocicleia. Rocicleia quer falar. Fala com a Rocicleia, mano novo.
1: Ô, Rocicleia.
0: Diga.
1: Ela fala que a educação no Brasil...
0: Sim.
1: Tem quadro negro em todos os sentidos.
0: Ave Maria, pois é. A educação do Brasil, então, né?
1: Ela fala que pobre, quando arrota, não pode nem mentir que comeu presunto, porque o cheiro entrega logo que foi mortadela.
0: Mortadela. É. Foi fursura de porco.
1: É verdade.
0: Não é verdade?
1: Ela fala que o cocô de pobre não só fede, como é de péssima qualidade.
0: Vixe, coitado do pobre. Ave Maria, o menino nasceu, eu nasci pobre, deixa eu voltar. Ai, meu Deus, pois é, o Valdemar dos Passarinhos, grande imitador do Rio Grande do Norte, lá de Mossoró, ele contava que lá em Pau do Céu, no Alto do Moura, né, lá tem um sítio lá perto do Alto do Moura, e o cara, mulher, arruma minha roupa que eu vou pra feira. Aí ela diz, então vá, se arrume aí. Olha, quando você vier pra cá, traga uma cabeça de porco, uma fursura de porco. Aí ele, deixa que eu vou trazer as compras e tal. E o cara desceu a serra, foi até a cidade de Pau dos Ferros, e fez, Pau dos Ferros é uma cidade boa, feira boa. Ele fez a feira dele, entendeu? Quando ele tá saindo da cidade, tinha um bar e tinha vários amigos dele. Ô, Zé, vem cá, Zé. Zé, vem aí. Aí ele falou, tô indo pra casa levar. Não, toma aqui uma chamadinha de pica com a gente. Uma chora na rampa, uma pitu. Vai lá, uma caranguejo. Ele, não, só uma, só toma uma. Aí ele tomou uma. Aí eu vou embora. Não, mais uma. Resultado. O cara foi se entusiasmando. Ele perdeu a hora. Era pra ele chegar em casa tipo meio-dia, uma hora da tarde. E aí emendou, quando era 5 horas da tarde, o cara tava bebo, assim. E aí, pronto, se despediu dos amigos e saiu, rapaz, cambaleando para subir a serra. Com a cabeça do porco na mão direita, as sacolas no braço, no ombro, no outro braço. Olha, que presepada. Quando ele tava já pertinho da casa dele, tinha assim uma baixada, mano novo, e ele levou a topada. Quando ele levou a topada, ele caiu. Quando ele caiu, a fursura, a cabeça do porco saiu rolando.
1: Olha aí.
0: E aí, ela ficou, por exemplo, a 5 metros dele, de frente para ele. Ele com a cabeça e a fursura de porco olhando para ele. E ele olhou para a cabeça e depois fez... Cush, cush, cush, cush. Venha, porquinho, venha. Então, rapaz, foi uma briga quando ele chegou em casa.
1: Ai, meu Deus.
0: Bebo safado, sem vergonha, sacripanta. Você foi tomar cachaça, Lazarento.
1: Olha aí, Lazarento.
0: As presepadas sertanejas ouvidas aqui no Porra Nativa, com o Mano Velho. Ei, Mano Novo.
1: É show, papai.

0: A pedidos aqui no Forró Nativa. Amazã, provocação de vizinha nesta terça-feira, 4 de agosto. Forró Nativa, mano velho, mano novo e amigo velho aqui, ó, por cá, hein? Pose! Pose! Pose! Olha o povo, olha a linha do trem greve, cuidado, cuida, cuida! Eita, nós! Hoje o bicho pega em São Paulo, hein? Ave Maria! Olha a hora! 3h42, você participando pelo nosso WhatsApp 9198-409-6019. 9198-409-6019. Repetindo devagar pra você: 9198-409-6019. É fácil, hein? 9198-409-6019. Bom dia, sou de Salgadinho, Paraíba. Tô na escuta na Paraíba. É a segunda vez. Valeu, Carlinhos. Oi, bom dia.
1: Bom dia, Rafael. Bom dia, família nativa.
0: E a meu povo.
1: Faustino de Maringá.
0: Opa.
1: Do Paraná.
0: Olha.
1: Ligadaço na programação.
0: Boa.
1: E eu gostaria de ouvir aí uma música muito antiga que fala da Feira de Caruaru.
0: Feira de Caruaru. Boa, boa. Anotado aqui, meu amigo. Um abraço. Bom dia.
2: Bom dia, Rafael Guinotti. Aqui é o Fábio, Brasil Santo André.
0: Opa.
2: Queria pedir uma música aí.
0: Vida.
2: Libera o Tonho.
0: Libera o Tonho. Que eu até conto.
2: Um abraço aí, bom dia.
0: Valeu, um abraço, bom dia. Bom dia, Rafael. Aqui é Carlos Neves, direto de Navegantes, Santa Catarina. Sou ouvinte desde os anos 90, já mandei mensagem faz muito tempo. Sou baiano e morei em São Paulo por 35 anos. Hoje estou em Santa Catarina desde 2021. Bacana, meu amigo. E acompanhando a nossa nativa. Obrigado, viu?
3: Bom dia, bom dia. Bom dia. Rafael Guidotti. Mano velho, mano novo.
0: É nóis.
3: Jados aqui da usina Iracema aqui botando valendo.
0: Bote.
3: E manda bota uma música aí no ar aí pra nós aí de Amado Edilson, qualquer um.
0: Amado Edilson, boa. Também anotado aqui. Boa, boa, boa. Ah, o Sebastião falou aqui, ó, só pra avisar, eu esqueci de dizer, é a primeira vez participando aqui, ele mandou um áudio anteriormente, a gente colocou ele no ar. Obrigado, viu? Um abraço pra você, tudo de bom! É, boa noite, meu jovem, toca curtinha pra nós, meu amigo. Uma ótima noite pra nós, irmão Fabiano de Cachoeiro de Itapemirim, boa! 3h45, bom dia.
4: Bom dia, meus amores. Bom dia, meus lindos.
0: Segunda-feira
4: abençoada. Olha, a Angélica
0: tá
4: aqui. No carrão. Hoje eu tô no carrão. Vim trazer aqui minha irmã que vai viajar, mas ligada no meu forrozinho da Nativa. Ai, que saudade gostosa de vocês, meu lindo. Toca aí uma música para esse coração do Frank Aguiar. Beijo, beijo. Ligada na minha Nativa.
0: Beijo. Bom dia, Erismar. Está ouvindo Nativa em Manaus. Erismar em Manaus. Olha a Nativa Manaus aí. Bom dia, mano velho, mano novo. Nardo Oliveira. Estou na escuta em Campina Grande. Boa. Paraíba, é isso? Na Rainha da Borborema. Quem mais está por aqui? Bom dia!
5: Bom dia, Nativa FM! Gostaria de ouvir a minha música, Tiro de Festim, em todas as plataformas. Dá essa ajuda pra mim aí, Nativa!
0: Opa, pá! Valeu, meu amigo! Bora anotar aqui, bora salvar aqui! 3h46!
6: Bom dia, mano Rec, bom dia, mano novo. Bom dia, Rafael Guidotti.
0: Bom dia!
6: Aqui que está falando é o Galo aqui no Remix Paraíba, estou em Guarulhos.
0: Opa!
6: Uma abençoada terça-feira pra todos nós.
0: Amém!
6: Toca uma música aí com o Osmar Monteiro, Ponta de Faca. Valeu,
0: opa,
6: forte abraço.
0: Opa, valeu!
6: Com Deus.
0: Amém! Oi, bom dia!
7: Bom dia, mano Rafa, bom dia, mano Dor, bom dia, mano Bebe, mano Nova, bom dia a todos os manos da Nativa. Mano velho, aqui é o Varado Latino. Cachorrão,
0: au,
7: Varado,
0: au.
7: Vulgo Latino Cachorrão. Se você puder, meu garoto, toca aí. Chama nos peitos da cabritinha. Gosto de mamar nos peitos da cabritinha. Ofereço para todos os nativeiros. Mais um cochilante. Bom dia, Deus abençoe. Bom
0: valeu.
7: Trabalho.
0: Valeu!
8: Rafael, sou eu de novo, de São José do Rio Grande do Norte. É a primeira vez que eu mando mensagem. Mas eu escuto 24 horas aqui no hospital, viu?
0: Boa!
8: Um abraço.
0: Valeu, um abraço.
8: Amo vocês, mano velho, mano novo, mano velho, mano nova. Aliás, irmão, tudo em você também.
0: Tá, valeu, aí? Obrigado. Suzane Pimbu. Valeu, um abraço pra você. Obrigado, viu? Um abraço. Gente, ó, daqui a pouquinho eu atendo mais ouvintes, hein? Então continue participando. Você pode digitar, né? Pode escrever aí que eu leia a sua mensagem no ar. Ou grave um áudio. Se você gravar, é até 30 segundos no máximo, tá bom? Manda pra cá no nosso WhatsApp. Vou falar pra você anotar aí. E se é a primeira vez, conta pra nós aqui, pra nós, pro amigo velho, pro mano velho, mano novo saber. Tá bom? Já já a gente atende mais ouvintes aqui no Forró Nativa dessa terça-feira, 4 de agosto. O nosso WhatsApp é esse, ó. 9198-409-6019. 9198-409-6019. 3h47 a pedidos, Mastruz Colê.

0: Você, o senhor me chamou? Chamei e aqui estou. Pode falar, doutor, pode falar. Alô, meus amigos médicos, paramédicos, estagiários, meus amigos dos hospitais. Olha, eu fiquei quase um mês internado no Hospital São Camilo. Era minha casa, de tanta amizade que eu fiz, de ser tratado com tanto carinho, com tanto respeito. Gente, era um entre e sai de gente do meu apartamento. Olha, médicos eram uns 10, 12 todo dia. Fora as quase dezenas de enfermeiro, técnico de enfermagem, auxiliar de enfermagem. Por exemplo, vinha aqui nutricionista, vinha psiquiatra. Eu falei, nossa senhora, mas eles sempre me provocavam. Ô, mano velho, você conhece a Holanda? Aí eu contava sobre a Holanda. Ah, mano velho, você sabe, eles me provocavam. Entendeu? Pergunta coisa de avião, falar de avião. E por isso que eu me lembrei aqui de falar para vocês sobre um avião da Segunda Guerra Mundial. Entendeu? O bombardeiro B-17 dos Estados Unidos foi batizado de Fortaleza Voadora durante a Segunda Guerra Mundial. Foi um avião bombardeiro quadrimotor construído pela Boeing durante a Segunda Guerra Mundial para as Forças Aéreas dos Estados Unidos. Era uma aeronave potente, capaz de retornar de missões com sérios problemas, sérios danos, sérias sucatas e sua durabilidade, mesmo quando obrigada a pousar de barriga, tornaram o avião mítico durante a Guerra Mundial. O B-17 Flying Fortress provocava grande satisfação e confiança nos aviadores das frotas aéreas norte-americanas, responsáveis pelas missões de bombardeio na Alemanha. Os B-17 lançaram sobre a Alemanha milhares de bombas. A Força Aérea Brasileira operou 13 dessas aeronaves depois da Guerra Mundial, de 1951 até 1968. Na FAB, o B-17 jamais operou como bombardeiro, mas em missões de reconhecimento, busca, salvamento e transporte. A tripulação do B-17 era constituída por 10 homens. Vamos lá, entrar no avião, o bicho está lá, roncando turbina, piloto, copiloto, navegador, bombardeiro, artilheiro do nariz do avião, artilheiro da torre do avião, torre dorsal, operador de radiotelégrafo, 2 artilheiros nas laterais do avião, artilheiro da torre redonda ventral e artilheiro da cauda. Então o avião, rapaz, parecia uma tábua de pirulito. Era artilheiro de todo lado, no nariz, embaixo, em cima, de lado e lá no rabo. Então aqui contei para vocês a história, a saga do bombardeiro B-17, o grande chamado Fortaleza Voadora. Daqui a pouquinho eu vou falar dos aviões que não caem. Quais são os aviões que não caem? Eu conto aqui no Forró da Ativa com Mano Velho e Mano Novo, Brasil!
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0: A pedidos, né? A mais pedida do forró nativa de todos os tempos, Mastruz com Leite, a saga de um vaqueiro, nesta terça-feira, 4 de agosto, e você participando pelo nosso WhatsApp. Participe, meu povo! 4 horas e 16 minutos, daqui a pouquinho mais mano velho, mais mano novo, mas agora tem você, forrozeiro, falando aqui. E eu lendo a sua mensagem também, pode ser escrito que eu leio, tá bom? Escreva ou grave um áudio de até 30 segundos no máximo. 9198-409-6019. 9198-409-6019. Bom dia!
1: Olá, muito bom dia, meu forró nativa. Gostaria de ouvir o sucesso de banda Som do Norte, a música Mulher de Gado, meu irmão. Essa é para todos os nativeiros de plantão, para minha cidade Piracuruca, no Piauí, para o meu querido e amável Mano Velho, Mano Novo, para você também, meu amigo Rafael, e o nosso amigo Chico tá aqui conosco, não é, Chico?
2: Rapaz, é nóis, meu filho. Toca, toca para nós, compadre.
0: Toca, toca, eles estão lá em Curitiba, no Paraná, curtindo o forró nativo, babá. Bom dia, alô pra mim, Helenice Itamar, Eunápolis, Bahia, toca de Gamão Branca. Alô, nativa, aqui quem tá falando é José de Florânia, Rio Grande do Norte. Quero escutar um poema de Chico Pedrosa. Oi, bom dia.
3: Bom dia, mano velho, mano novo. Bom dia, Rafael, bom dia.
0: Bom dia.
3: Todos da Rádio Nativa, eu quero escutar Asa Branca.
0: Asa
3: sou
0: Branca.
3: Moacir de Garça, interior de São Paulo. Muito obrigado.
0: Valeu, Luiz Gonzalez.

0: todos os ouvintes, porque eu sou muito nativa. Beijos.
1: Beijo, Edite. Um abraço aqui, bom dia pro Isaac Moura também na sintonia. Quem mais tá mandando mensagem? Oi.
2: Olá, bom dia. Aqui, Aloísio, Caraguatatuba, São Paulo. Tá com pra nós aí do Luiz Gonzaga. Primeira vez me comunicando com a nativa. Tudo de bom aí. Bom dia a todos.
1: Valeu, Aloísio Mariano de Caraguatatuba, primeira vez participando, Luiz Gonzaga, boa, 4:19, gente, o nosso WhatsApp, ó, eu vou atender mais um ouvinte, já pega um papel, uma caneta, ou já abre o celular aí pra salvar direto o número, eu vou falar bem devagarzinho o número, tá bom? Pra você anotar, esse número é novo, tá no ar aí desde a semana passada. Então agora, para você pedir música, entrar aqui nos programas, inclusive no Forró Nativo, é esse número aqui. Eu vou colocar mais um ouvinte, aí você anota aí que eu vou repetir devagarzinho, tá bom? Para você que nunca consegue anotar, eu vou falar bem devagarzinho. Então já se prepara aí, deixa preparado. Em 15 segundos, é o áudio da nossa amiga aqui, vamos ouvir. Bom dia!
3: Mano velho, mano novo, você fala que aí trabalha lá, poxa. Toca aí, Edgar, um branco aí para nós aí. Ótima terça-feira para nós todos. Tchau, obrigado.
1: Tchau, obrigado. Vamos lá. Anote então o número para você também ou escrever uma mensagem para eu ler, se caso você não possa gravar, ou se gravar é melhor ainda, o programa fica mais bonito, tá? Mas se for gravar é até 30 segundos no máximo, tem que ser breve, tá bom, gente? 9198409 6019, vou repetir mais devagar ainda, às 4:20 da madrugada, anote o novo WhatsApp da Nativa, 9198-409-6019. 9198-409-6019. Bom dia, Nativa. Gostaria de ouvir uma música de Delmiro Barros. Aqui é o Júnior de Zé Rita, Tabira, Pernambuco. Muito obrigado. Quem mais tá por aqui? Bom dia, amigo velho, mano velho, mano novo. Sempre ligado na sintonia, mas a primeira vez participando. Me chamo Helenice, estou em Campinas trabalhando e curtindo a Nativa como sempre. Um abraço para vocês. Oi, bom dia, bom dia.
4: Bom dia, Nativa. Bom dia, mano velho, mano novo. Só quero ouvir as músicas de vocês. Tenham uma terça-feira excelente. Abraços. Alegrete, Rio Grande do Sul, Aura Antunes.
1: Opa, um beijo, um abraço. Bom dia, me chamo Maurício Brito, ligadinho na Nativa, sou porteiro e estou na Zona Leste. Peço uma música de Edgar Mão Branca, São Joãozano pela Bahia. Muito bem, bom dia.
5: Bom dia, Guidote. É o Magrão do Busão que tá falando. E quem usa a linha Jade, Zafira, os trem aí, se prepara para enfrentar a greve, hein?
1: Pois é, inclusive o rodízio tá suspenso em São Paulo hoje, hein? Bom dia!
6: Bom dia, Guidote. Ótima programação, hein? Parabéns. Você sabe dominar esse programa aí, velho. Tá com uma musiquinha pra nós aqui? Cintura de Mola. Voltarei. Abraço, meu querido. Ótima programação pra nós. E volta aqui, Santa Júlia, curtindo vocês aí.
1: Boa, um abraço, um abraço, obrigado, viu? Obrigado pelas palavras, meu amigo, tudo de bom, viu? Uma ótima terça-feira. 4:22, enquanto isso que as mensagens estão chegando, daqui a pouquinho a gente coloca mais ouvintes no ar aqui pelo nosso WhatsApp, vamos atender pedidos, 9198-409-6019. Rita de Cássia, Redondo e Banda, Som do Norte.

0: velho, Mano Novo. Mano Novo, fala aí, é a Rocicleia ainda, Mano Novo?
1: É a Rocicleia,
0: então,
1: né?
0: Então diga, diga.
1: O gracejo aqui da Rocicleia.
0: Sim.
1: Olha só, ela falou que em cearense, ter cabeça chata, tudo bem.
0: Tudo bem.
1: Mas ter a sogra chata, a mulher chata,
0: vixe,
1: a mãe chata também, aí já é esculhambação.
0: Não, é esculhambação. Eu prefiro ter a cabeça chata. Não é verdade? Que não tem coisa pra uma pessoa chata.
1: Ela falou que teve época no Ceará que a seca era tão grande que até o chiclete ping-pong vinha sem o ping.
0: Vinha só com o pong.
1: É por causa do racionamento.
0: Ave Maria, ô seca braba da gota serena. Eu, quando estudava, fazia lá o exame de admissão. Tô lá estudando e tinha uma professora que era muito exigente, assim. Ela era gente bom, era bem caxias, assim. E tudo, ela, posso começar? Posso falar, turma? Pode, né? E aí eu cheguei um pouco atrasado, sentei. Tudo bem, o senhor tá atrasado, hein? Mas eu vou, não vou suportar, não vou botar você falta, não. Obrigado, professora. Aí ela falou, posso começar? Aí aquele silêncio, aí eu deixei passar uns 10 segundos, eu falei, agora pode. Rapaz, a classe riu. Essa mulher ficou com a bronca de mim, que eu era chato. Porque toda vez que ela falou, posso começar? Aí eu esperava assim, agora pode, viu? Nossa, essa mulher ficava fissura. Ouvindo o Forró Nativo, é comando velho, e Mano Novo.

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0: Rosiclé tá pedindo licença aí, mano novo.
1: A Rosiclé quer falar.
0: Diga.
1: E ela fala o seguinte: que cearense cremado não vira cinza, não.
0: Ah, não?
1: Vira farinha torrada.
0: Ai, meu Deus do céu. Ceará não tem disso, não. Tem disso, não. Tem disso, não, mano.
1: A Rocicleia.
0: É.
1: Ela falou que num país como o Brasil, onde o dinheiro fala, onde o dinheiro fala mais alto,
0: sim,
1: até surdo leva vantagem.
0: Ah, com certeza absoluta. Você sabe que o Brasil é o país da carteirada. Porque você está em São Paulo, você não observa muita coisa, porque a cidade é grande demais, é muita gente, muitas situações, entendeu? Então, o cara tem um carro importado, muita gente nem olha para ele assim. Agora, se o cara está na cidade dele, cidade de 15 mil habitantes, 20 mil habitantes, 5 mil habitantes, o cara chegou, é o melhor carro da cidade, do Ricão, e o cara faz carteirada. Tudo é carteirada. Você sabe com quem está falando e ainda funciona. Você sabe quem é meu pai, também está falando. Você sabe que eu sou filho, sou capaz de fazer. É o país da carteirada e funciona, que é uma beleza. Pelo amor de Deus, hein? Segura a onda da carteirada no Forró Nativa de terça-feira. Brasil!
2: Mandando esta carta pelo Zezinho da excursão para que a senhora fique sabendo um pouco.

0: A pedidos dos nossos ouvintes. Essa música realmente é linda, né? A Carta, Francis Lopes no Forró Nativa desta terça-feira, 4 de agosto. Bora aqui, bora Brasil! E você, forrozeiro, já me segue no Instagram? Como ainda não me segue, o careca mais lindo, bonito, cheiroso, gostoso do Brasil? Às 4h42 é a hora. A hora é agora de você me seguir lá no meu Instagram, hein? Acompanhar lá as palhaçadas que eu pronto lá, tá bom? Também tem coisa do meu trabalho, às vezes falo sério também, viu? Leio mensagens positivas, tem um pouco de tudo. Arroba Rafael Guidotti. Rafael com F normal, Rafael. E o Guidotti, gente, se escreve com G de gatão, que é do Guidotão, U de uva, I de igreja, D de dado, O de ovo, dois T's de tatu e I de igreja no final. Rafael Guidotti, já segue eu aí. E manda mensagem pra nós, o povo quer falar, tem umas centenas de pessoas na fila aqui, vamos correr! 9198-409-6019, diga seu bom dia.
1: Bom dia, Guidotti, é o João Ramos de Nova Olinda, Paraíba. Bom. Aqui em São Paulo, em Birá. Essa música aí do... Flávio Leandro, Chuva de Honestidade. Bom dia.
0: Bom dia, meus amigos. Chuva de Honestidade. Boa, bom dia,
2: Rafael, Jailton, de São Bernardo.
0: Ô, Jailton.
2: Acompanhando aqui há muitos anos já. Queria pedir uma música de Calcinha Preta.
0: Calcinha Preta.
2: Calcinha Preta.
0: Boa, boa, boa, Calcinha Preta. Eu me chamo Anderson, eu queria ouvir Zezinho Barros, dedico pra você e minha mulher Natália. Valeu, Anderson, Wanderson, bom dia.
3: Bom dia, Rafael, mano velho, mano novo.
0: Bom dia.
3: E todos os ouvintes.
0: É nóis.
3: Toca heróis. Aí. Acisão, Fogueirinha.
0: Acisão.
3: Rapaz, o novo número aí começa com o DDD 91.
0: Isso.
3: Eu fiquei na dúvida, mas é isso aí então. Agora eu ouvi você falar bem devagar e entendi. É isso aí, um forte abraço.
0: Bom abraço, Francisco. Mas todos começam, todos os números que a Nativa teve, ou da promoção e o antigo, se vocês repararem, começa sempre igual. 9198 e aí depois o restante que muda. Tá bom, mas tá certinho mesmo, é assim desse modelo. Bom dia!
4: Bom dia, Nativa. Quem fala aqui é Ailton Veloso, viu? Aqui de Fátima, na Bahia, viu?
0: Opa.
4: Ouvindo pela segunda vez, viu?
0: Olha!
4: Razão ainda Nativa, um abraço pro irmão, bom dia. Passa aí um sucesso aí, escolha aí.
0: Escolha ele.
4: Um forró bem gostoso essa madrugada, tô aqui na Bahia curtindo, viu? Cidade de Fátima. Falou, meu irmão.
0: Tá bem aí, viu? Tá bem, valeu, meu irmão, obrigado. Olha, a gente tem mensagem pra mais de metro aqui, viu? Coisa boa. Olha, minha mãe do céu, coisa mais gostosa. Bom dia, mano velho, todos ativos. Sou de Santa Cruz das Palmeiras, toca aí. Calcinha Preta, qualquer uma. Tamires, obrigado, Tamires. Bom dia, Rafael. Bom dia, Luciana. Bom dia, Rafael. Sou a Paula, região do Grajaú. Sou ouvinte desde 2010, mas é a primeira vez participando. Toca, por favor, a mesa 14. Bom dia, cintura de mola. Bom dia.
5: Bom dia, hein? Nativa. Família Nativa, hein? Toca um pra nós aí, Luiz Gonzaga, que é o mesmo de todo o Ceasa. Não para, vamos pra cima, vai Corinthians. Bota pra torar.
0: Vai, Corinthians. Um abraço pro Natanael também, que mandou um oi aqui. Quem mais mandou áudio? Bom dia.
6: Bom dia. Toca com alguém de Salto Grande, Virginia, Benedito. Tá com outro milho, chama ele Pardinho, travessia do Araguai.
0: Ah.
6: Aí, beleza, nativo aí.
0: Tamo junto. Bom dia, mano velho, mano novo. Bom dia, Rafael. Juscelene de Bauru, vamos pra mais um dia de luto, na graça de Deus. Um bom dia pra todos, que Papai do Céu nos abençoe. Toca uma música pra nós, do Amado Batista. Obrigado. Beijo pro esposo Evandro. Oi, bom dia!
7: Essa mulher ficou com a bronca.
8: Mano velho, mano novo, bom dia, meu amigo. Manda um abraço pra todos da Rádio Nativa FM.
7: Agora pode.
8: Quem tá falando aqui é o Edson de Arco Verde, Pernambuco. Peço um abraço pra todos os amigos do trecho aqui da 116. Quero que você me manda aí a saga do vaqueiro. Apresenta a galera do trecho.
0: Ô, Edson, um abraço, mas já tocamos a saga de um vaqueiro, já tocamos. Oi, bom dia.
9: Bom dia, Rafael. Eu sou o Hilda aqui de Santo André.
0: Oi, Hilda.
9: Sou ouvinte da Nativa, só que sou pela primeira vez.
0: Olha.
9: Quero ouvir uma música com Mala Sem Alça, Lágrimas Reais.
0: Ah, boa música, Hilda. Obrigado, viu? Primeira vez participando aqui com a gente. Márcio, tá aqui também, mandou bom dia, Guidotti, Afogados da Ingazeira, Pernambuco na escuta. Oi, bom dia, sou Marcos de Ferraz, toca uma música de sucesso aí, é a primeira vez. Opa, Marcos, obrigado. Bom dia, sou Regina de Osasco, é a primeira vez que estou ligando para vocês, mas faz muito tempo que eu escuto a Nativa. Se possível, toca para mim qualquer uma de Flávio Leandro, muito obrigado. Obrigado. Bom dia, mano velho, mano novo, gostaria da música Menina de 15 Anos, Capital do Sol, Edivan Costa, aqui no Novo Oriente, Ceará. Oi, bom dia!
10: Bom dia, Rafael Guidotti, bom dia a toda a equipe da Nativa.
0: Bom dia!
10: É a Fátima aqui do Tatuapé, passando para desejar uma terça-feira abençoada para todos nós, com muitas alegrias, sucesso para a Rádio Nativa, e pedir para você, toca para mim, por favor, Mudança. Saudades de você no ar, viu? Beijo, beijo, beijo.
0: Beijo, beijo, beijo, Fátima. Aí, ó, Flávio Leandro, vamos tocar, já atender aí a Fátima e o nosso amigo pediu qualquer uma do Flávio Leandro. Beijo, Fátima, uma linda e ótima terça-feira pra você. Bom dia, mano velho, mano novo, Rafael Guidotti, Antônio José de Serrinha, Bahia, trabalhando no Posto Piranga aqui no Embu das Artes, ouvindo a Nativa. Bom dia, mano velho, mano novo, Rafael Guidotti, ouvintes do Forró Nativa. Gostaria de ouvir a música Lágrimas de Amor, Banda Galícia, Mauro Coelho, de Bauru, um abraço. Bom dia, Rafa, toca Franca Guiar, Mototáxi, é Renilson, de Interlagos, é a primeira vez. Valeu, meu amigo, bom dia.
11: Olá, bom dia, meu nome é Rogério, sou aqui de São José dos Campos. É a primeira vez que estou participando.
0: Boa.
11: Gostaria de ouvir uma música... Mastruz com Leite, qualquer música deles. E meus parabéns pelo programa.
0: Valeu, meu amigo, obrigado. Ele foi a primeira vez, tem mais um aqui, ó. Bom dia, mano velho, mano novo, Rafael, me chamo Thiago, primeira vez que participo, gostaria de escutar Anjinho e Seus Teclados, Saudade, Nome de Mulher, obrigado, sou motorista de ônibus em São Paulo, capital, e escuto Forró Nativa todos os dias. Gente, continue participando, 9198-409-6019, a pedidos, Forró Cintura de Moda.

0: 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Estamos aqui no Forró Nativa desta terça-feira. O negócio aqui tá bom, é muito assunto aqui, viu, Mano Novo?
1: É, muita palestra, mano.
0: Muita palestra, muita prosa.
1: Muita prosa.
0: Isso.
1: E muita música também.
0: Aqui a seleção musical é ouro, ouro.
1: É verdade.
0: Diga.
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0: Opa.
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0: 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Ai, papai, ai, papai. E a Rosiclé mandou um recado aí, Mano Novo?
1: Manda sim.
0: Diga.
1: Olha só o que ela quis dizer. Não adianta comer a prestação.
0: Vixe.
1: Se a gente tem que cagar à vista.
0: Ai.

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0: 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A pedidos no Forró Nativa. Bom, gente, olha, então você que tá acordando agora, nessa terça-feira, 4 de agosto, greve parcial na CPTM hoje, terça-feira, tá? Você que tá em São Paulo, Grande São Paulo, está vindo para São Paulo, a paralisação por tempo indeterminado afeta os ramais que atendem principalmente a Zona Leste e a região do Alto Tietê. A greve atinge 3 linhas principais controladas pela CPTM e o Serviço Especial de Turismo. Linha 11 Coral, linha 12 Safira, linha 13 Jade, Serviço Expresso Aeroporto. Linhas que funcionam normalmente. O restante do sistema de transporte sobre trilho São Paulo opera sem alterações, tá certo? Rodízio municipal suspenso. Por conta dos impactos da paralisação, a Prefeitura de São Paulo suspendeu o rodízio municipal de veículos para carros durante todo o dia de hoje. As demais restrições, como zona de máxima restrição à circulação de caminhões, continua valendo. Combinado, gente? Então, por enquanto, tudo mantendo aí a greve, hein? Toma cuidado, cuida e boa sorte, povo! Bora falar com o WhatsApp da Nativa, 513-9198-409-6019.
1: Bom dia, Rafael. Estamos vendo Mano Velho e Mano Novo.
0: Bom dia.
1: Mais uma vez que eu vi Mano Velho e Mano Novo na madrugada, 26 anos. Aí tá 2 anos trabalhando no dia, que eu tô cobrindo férias de um colaborador aqui nosso. Um abração, tô ouvindo Mano Velho e Mano Novo, Nativa FM.
0: Valeu, um abraço!
2: Boa, rapaz, primeiramente bom dia pra nós, de um dia bom, aqui é o Braz, Pernambuco, Santa Cruz da Baixa Vida, da capital nordestina da Rapadura. Tô ouvindo vocês aqui há muito tempo, mas é a primeira vez que eu tô conseguindo falar com vocês. Gostaria de ouvir uma música de Amazã, Disco Voador. Gostaria muito, desde 2008 que eu escuto vocês, estou trabalhando aqui na escritura, na realidade aqui.
0: Valeu, tava um pouco barulho, mas deu pra entender que é a primeira vez, né? É a primeira vez. Obrigado pela participação, meu amigo. Bom trabalho aí, viu? Bom dia!
3: Bom dia, mano velho. Bom dia, mano novo. Rafael Guidó.
0: Bom dia!
3: Toca aí pra nós, qualquer um, de Cirano e Cirino.
0: Cirano
3: aqui
0: e Cirino.
3: É o Francisco de Paulistana, do Piauí. Todos os dias estou ouvindo Forró Nativa.
0: Boa,
3: só que
0: menina.
3: Essa é a primeira vez que estou enviando a mensagem.
0: Boa.
3: Valeu!
0: Valeu, meu amigo! Cirano e Cirino! Boa, boa, boa! Vamos tocar pra você aí. Obrigado, viu? 5h15, bom dia!
4: Bom dia, Forró Nativa! Bom dia, Mano Velho, Mano Novo, Mana Pepe! Bom dia, Mano Rafa, que saudade de você.
0: Oh, meu Deus.
4: Saudade dos ouvintes.
0: Ah.
4: Toco a música aí do Dantas e ofereço pra minha irmã Nina, minha amiga Camilda, meu amigo Dilson e todos os ouvintes do Forró Nativa. Bom dia, Forró Nativa, que é a Dil, viu?
0: Bom dia, Dil!
5: Bom dia, bom dia, bom dia, Haroldo de Campinas. Quero ouvir Barço Galeno, Adeus à Solidão. Bom dia, mano velho, mano novo.
0: Valeu, obrigado. Oi, bom dia.
6: Nativa, bom dia, Rafael Guidotti.
0: Bom dia.
6: Tudo bem?
0: Tudo.
6: Uma ótima terça-feira abençoada para todos nós. Oi, Rafael. Toca uma música do Amazã. Tá bom, beijo. Ótima terça-feira.
0: Beijo, Cleide.
7: Bom dia, Rafael Guidotti, mano velho, mano novo. Aqui é o Lenique de Aquino, Porto Seguro, na Bahia. Toca um forró bom das antigas aí pra nós. Valeu, um forte abraço.
0: Valeu, um abraço. Bom dia, aqui é Ricardo, Porto Seguro, Bahia. Queria ouvir a música de Odair José, Eu Vou Tirar Você Deste Lugar. Bom dia, Guidotti, seu lindo. Beijo da Marli Torres. Rafael, toca pra nós, por favor. Se possível, banda Murmure, volta pra nós. Beijo, beijo, beijo. A Beth aqui, ó, bom dia, escuto todos os dias, durmo e acordo com a Nativa. Oi, bom dia!
8: Bom dia, Rafael, bom dia, Mano Novo, Mano Velho. Aqui é o Orley de Salvador. Estão precisando de uma Nativa aqui na capital baiana, hein?
0: É verdade.
8: Gostaria de fazer um pedido aí de Flávio José, qualquer um que vocês colocarem é bem-vinda. Bom dia.
0: Valeu, bom dia, Salvador, Bahia.
9: Bom dia, bom dia, bom dia. Bom dia, mano velho, mano novo. Mano Guidotti, todos os manos da Nativa. Aqui o Reginaldo, tô aqui acordado, curtindo o Forró Nativa. Toca uma aí do Banda Magnífico. Por isso, pra toda a galera da Nativa.
0: Valeu, meu amigo. Bom dia, Forró Nativa, mano velho, mano novo. Bom dia, Rafael Guidotti. Todos os dias aqui às 4 horas ligadinha com vocês. Um coração essa rádio que deixa a gente animado. Mano novo voltou, matou nossa saudade. Gostaria de ouvir a música Paulinha de Calcinha Preta. Ótima terça-feira. Ednei de Moura, cidade de Guarulhos. Oi, bom dia.
10: Dona Fia.
0: Oi,
10: Rafael Guidotti. É bom nós. Dia, minha bom celebridade.
0: Tudo bom?
10: Bora, hein? Isso aí, mano, aqui. Não pega doido, não pega doido.
0: Vai que vai.
10: Tá ali tirando o bode, ó. Hoje eu peguei o celular tarde. Bom dia, boa tarde, boa noite aí. Um abraço aí, o mano velho, mano novo aí, o retorno dele, né? Que Deus abençoe. Vambora, hein? Eita noite. Bota aí aquela Mastruz do Leite, o tocador mandou tocar.
0: O tocador mandou tocar.
10: Puta do pé, né? Eu acho a música, né?
0: Boa.

Ai, minha gente, tem muito folclore. Tem muito folclore, rapaz. Aí, a gente entrando nas marés. Eu tinha as unhas tudo encravadas por causa daquela terra preta do mangue. Às vezes a gente atolava. Se era o menino meu gordinho, tinha que ser rebocado. Porque a lama é mais, vai até a virilha mesmo. Aí todo, chegava todo. Aí a gente ia no clube, que era o Clube Riachuelo, aí tinha uma ducha, aí a gente se limpava todo, mas ia pra casa com aqueles peixes. Mas, mano, novo, lá na base naval, lá de Natal, que tinha lá o Rio Potengi, o Mangue, tinha um caba lá, rapaz, ele era taifeiro. Ele gostava de todo dia e fazer cocô no Mangue, mano. Todo dia, naquela hora, pegava aquele, se acocorava lá, assim. Aí os aratus, né, os pitus, os aratus, ficavam tudo olhando. Porque o aratu é um caranguejo que tem uma antena em cima, assim, né? Eles ficavam tudo olhando aqui, sabe? Aí o cara, quando o cara se levantava pra ir embora, os aratus invadiam, faziam aquele festival. Comiam todo o cocô do cara. Todo dia. Assim. Um belo dia, rapaz. O cara deve ter comido do rancho lá da base. Então, talvez assim, ovo podre, repolho, abacatada, mamão, entendeu? Toicinho, sabe? Farofa. Só sei que quando ele chegou lá, deu desarranjo, deu retorno de chama. Então, em vez dele fazer aquele cocô consistente, foi uma baita de uma fininha, mano. Quando ele se levantou, que os caranguejos chegaram, os aratus, ele: para. Hoje é feijoada, vamos buscar as colheres, colher, que hoje é feijoada.

0: folclore, rapaz, esse folclore puro da Maré, que eu lembrei aqui pra contar no Forró Nativo. Ouviu bem, Mano Novo?
1: Ouviu bem, Mano
0: Novo?
1: Então
0: velho. Fale aí, pelo amor
1: Falo
0: de Deus.
1: Falo da nossa gente que tá mandando mensagem.
0: Isso.
1: Né, o Adonias Vieira.
0: Fala, Adonias.
1: Está no Paraisópolis.
0: Galera do Paraisópolis.
1: É, na Zona Sul de São Paulo.
0: Opa.
1: O Júlio Amorim.
0: Fala, Júlio.
1: É, mandou mensagem aqui pro Forró Nativa.
0: Certo.
1: Ele que está no Ceasa.
0: Tá no Ceasa, é.
1: E o Luiz Gonzaga. É, em Itapevi, mano.
0: Alô, galera de Itapevi, aquele abraço. E mandou enaltecendo aqui no Forró Nativa as criações da humorista cearense Rossi Cléia, mano.
1: Ela falou que a esmola é uma gorjeta solidária.
0: Ah, é. A esmola é uma gorjeta solidária.
1: Falou que a esmola é uma Isso. gorjeta solidária.
0: Tá certo, tá certo.
1: O cachorro quente é pior inimigo do homem com fome.
0: Com fome. É falou, verdade, viu?
1: Falou a verdade.
0: Opa!
1: Cuidado com o vira-lata. É. Ele pode ser um policial disfarçado.
0: Cuidado com o vira-lata. É verdade.
1: É isso aí.
0: Você sabe que a terra do cachorro-quente, nos Estados Unidos, mas um país onde o povo adora cachorro-quente, ele é tratado com todo esse respeito, é a Alemanha. Na Alemanha, então tem aquela. Tem os lugares, as lanchonetes, padarias, mas também tem aquelas bancas de rua, aqueles carrinhos. Então, que o cara vende cachorro-quente. Mas assim, o alemão é muito exigente. Se o cara tá vendendo, se ele pegar no pão, sem a luva, aí o cara cria maior confusão. O cara não quer e vai reclamar, porque se o cara denuncia, o cara pode até ser preso. Então, o cachorro-quente tem que ser bem manipulado, com luvas. Hoje é no mundo inteiro, você não vai com a mãozona, né? Então, que tudo está nas mãos. Então, se você protege, o cachorro-quente fica gostoso. Então, duas coisas que alemão detesta. Primeiro, não tratar bem pegar cachorro-quente com a mão. E outra coisa, carro parar em fila dupla. Fila dupla, quer ver o alemão possesso de raiva? É parar em fila dupla. Não faça isso, pelo amor de Deus. Outra coisa que alemão não gosta. Demorar no caixa do supermercado. Tem que ser agilizado. Tem máquinas modernas aqui. E a pessoa fica morgando. Ele faz a maior confusão. Então eu vou para a Alemanha e vou comer strudel. É no Forró Nativa. Mano Velho, Mano Novo. Brasil.

0: Daqui a pouquinho tem a previsão do tempo, hein? Quem quer a previsão do tempo? Já, já tem. Olha a hora da alegria dessa terça-feira, 4 de agosto. 5:30, você participando pelo nosso WhatsApp, o nosso novo WhatsApp que tá valendo desde a semana passada. Então anote aí que para você participar aqui do Forró Nativo e de todos os programas da Nativa é neste número agora, tá bom? 91 98 409 6019. Vamos repetir, vamos repetir. Atenciones. 91 98 409 6019. 91 98 409 6019. Bora que bora, diga seu bom dia.
1: Oi, Rafael Guidotti. Bom dia, aqui é o Gilberto Chagas.
0: Ô, Gil.
1: Bom dia pra equipe da Nativa, bom dia pro Mano Velho, bom dia pro Mano Novo, bom dia pros ouvintes.
0: Opa, pá.
1: Vamos tocar aí uma música boa aí, um forrozão de Mastruz com Leite, A Carta de um Marginal. Ofereço para todos que estão vindo aqui, meus colegas do serviço, estão todos trabalhando nessa hora.
0: Boa!
1: E para vocês aí da Raida.
0: Valeu!
1: Uma boa terça-feira. Fui!
0: Fui! Bom dia!
2: Bom dia, Forró Nativa! Bom dia, Mano Velho, Mano Novo, bom dia, Mano Rafa! Bora sair na folha, meninos! Beijo, beijo, beijo, beijo a todos vocês!
0: Bora, Cícera! Bora sair na folha! Tá com pressa, mulher! Bom dia, um grande abraço, sou de Jacareí, obrigado Ivonete. Bom dia, quem fala é o Arley. Rafinha, toca música de Calcinha Preta. Me diz o que fazer, é isso? Manda um abraço, bora todo mundo da Jane, é isso? É isso mesmo, Brasil? Bora que bora, bom dia!
3: Bom dia, Rafael Guidotti. Bom dia, Mano Velho. Bom dia, Mano Novo.
0: Opa, pá.
3: Aqui quem fala é Eliseu.
0: Fala, Eliseu.
3: Da cidade de Itaberaba, na Bahia.
0: Itaberaba.
3: Tô residindo aqui em Tirapina, São Paulo. Se ele for, gostaria que você passasse uma música aí de Robério e Seus Teclados, qualquer uma.
0: Robério.
3: Adoro o programa de vocês.
0: Valeu.
3: Então, bom dia aí, que Deus abençoe.
0: Valeu, Eliseu. Ele escreveu aqui, ó, é a primeira vez que estou participando. Muito bem.
4: Bom dia, Rafael Guidotti. Aqui é Maria Lúcia de Mauá, mas acabei de chegar em São Caetano. Já estou aqui na cozinha, bem quietinha. Vou fazer um cafezinho bem gostoso. Vem tomar comigo,
0: eu
4: vem.
0: Eu quero!
4: E tô curtindo a Nativa, que é a minha rádio preferida. Beijo, beijo, beijo.
0: Beijo, beijo, beijo! Bom dia!
2: Bom dia, Forró Nativa! Bom dia, Mano Velho, Mano Novo, Mana Baby, Mano Rafael! Que bom que o Mano Velho e o Mano Novo estão de volta! Que Arinho de Mauá, Zaira! O Forró Nativa com Mano Velho, Mano Novo e Rafael Guidotti é tudo isso e muito mais. Vem que tem forró. Forró Nativa, Forró Nativa.
0: Beijo, Aline, bom dia.
5: Oi, Nativa, Mano Velho, Mano Novo, toca Manos pra mim aí, o Marcelino da Multitec, o Lambra, Vigilante, por gentileza, tô dando fim, dando um plantão. Toca pra mim, Leandro Leonardo. Manos, é a primeira vez que eu tô falando.
0: Ô, valeu, Marcelino de Olambra. Linda cidade de Olambra, hein, gente? Muito linda. Quando eu morava em Campinas, Nativa Campinas, a gente fazia aí na Expo Flora. Show de bola. Linda, linda, linda. Bom dia, Nativa. Aqui quem fala é o Lucas Araújo. Mando Forró Nativa pra todos da equipe Irmãos Cabreira. É isso? É a primeira vez que estou participando. Bom dia, aqui é o Everton de Andradas. Gostaria de ouvir o Capeta e a Caveira, se possível. Muito bem. É, quem mais está por aqui? Bom dia.
6: Bom dia, Rafa. Bom dia, Nativa. Bom dia para todas as equipes da Nativa. Quero ouvir a música do Luiz Gonzaga, Asa Branca. Um ótimo dia para todos vocês da Nativa.
0: Um beijo, beijo, Lindalva. Beijo, beijo. Asa Branca eu já toquei. Vamos ver se a gente toca outra, se dá tempo de tocar do Luiz Gonzaga outra, tá bom, lindona? Bom dia, Mano Rafa. Bora, bora, bora. Terçou, Maria do Jaguaré. Olha, olha, olha quem tá falando aqui agora.
7: Bom dia, Rafael Guidotti. Bom dia a todos os ouvintes. Aqui é o Dantas do Forró. Estou ouvindo por cá, hein? Estou na madrugada acordada aqui ligado. Forte abraço pra você, Mano Velho, Mano Novo, Mano Baby. Forte abraço pra todos, bora, tamo junto.
0: Tamo junto e tem lançamento, ó. Ó, o Dantas do Forró acabou de falar que é às 5:35 e ele terminou essa música ontem. E você vai ouvir em primeira mão no Forró Nativa, Dantas do Forró, foi você!

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2: E essa música é como as mulheres. É. 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Linda, linda, linda.

0: A pedidos, Roberto e seus teclados, linda! Olha a hora, olha a hora da lindona, 5h43, os últimos recados aqui, vamos lá, bom dia!
1: Bom dia, Rafael, aqui é o Wilson de Guaianazes.
0: Oi, Wilson.
1: Queria pedir a música do Flávio José, Não a Veste Não, e ofereço pra minha mãe que tá assistindo o programa, Dona Paula.
0: Ô, Dona Paula, aquele abraço, valeu, Wilson. Bom dia, equipe nativa, sou o Fernando de São José dos Campos, é a primeira vez que participo da programação, se puder tocar pra nós, Carolina, olha aí. Iori também tá por aqui, quem mais? Bom dia, meu nome é Gabriele, sou de Ribeirão Preto, primeira vez participando, um grande abraço, uma ótima terça-feira, toca aí qualquer uma de Calcinha Preta, obrigado. Bom dia, Rafinha, e Yolanda Tomás, Irecê Bahia, quero ouvir uma música de Acácio, Ferinha da Bahia. Bom dia, sou a Tatiana de Itatiba, vocês são mil, mando um beijo para todos de Itatiba, que Deus abençoe o nosso dia, é a primeira vez que estou participando, beijo, beijo, beijo, Itatiba! Aquele abraço, olha a hora! 5h45, bom dia, Brasil!

0: chovendo aí, aqui tá chovendo.
1: Aqui tava chovendo e agora já choveu.
2: Tá chovendo só fora, dentro de casa tá tudo seco ainda, por enquanto.
0: Tá chovendo sim, querida, tudo molhado pra fora, uma barreira, não dá nem de caminhar pelo redor de tudo.
3: Tá chovendo sim, mas ainda não tá correndo água na estrada.
0: Tá chovendo, choveu a noite inteira e tá chovendo.
4: Mariquinha, você não muda, hein? Só chove, mulher. 5h45, agora 17 graus da cidade de São Paulo. A mínima prevista para essa terça-feira, dia 4, é de 15 graus. A máxima pode chegar a 26 graus. Hoje teremos um dia de sol com nevoeiro aqui ao amanhecer. As nuvens aumentam à tarde, muitas nuvens à noite também, mas não há previsão de chuva para hoje. Pode ter pequenas rajadas de vento de até 29 km por hora, tá bom? O sol nasce às 6h40, se põe às 5h45, estamos aí na lua cheia e vai ser uma semana quente, sem chuva, pelo menos até sábado, gente. Não tem previsão de chuva nem para hoje, nem até sábado, nem amanhã, nem sexta, nem sábado, e ainda temperaturas elevadas, tá? É, ainda vai esquentar mais aí, 28 de máxima, 27, 29, e a gente vai atualizando você aqui no Forró Nativa, meu povo. Bora que bora! Daqui a pouquinho, Coração Sertanejo com Jones Mendes, Dona Guga. E a pedidos, pediram Luiz Gonzaga Asa Branca, já toquei, então já pediram a Carolina. Vamos com o cheiro da Carolina, Luiz Gonzaga, 5h46, Brasil!

0: ficam os pedidos, hein? E é claro que ficou muitos pedidos pra trás, né, gente? É, muita gente! Mas o importante é você estar ligado, fazer essa companhia tão gostosa, essa troca de energia. 5h55, obrigado pelo carinho, pela companhia. Amanhã estamos de volta a partir das 2 da madrugada. Forró Nativa, Mano Velho, Mano Novo e eu, amigo velho, Rafael Guidotti. Eu ainda volto daqui a pouquinho junto com o Jones Mendes no Coração Sertanejo para dar uma super dica, um recado muito importante para você, tá bom? Uma linda e ótima terça-feira. Valeu, Mano Velho, valeu, Mano Novo, valeu, gente.
1: O negócio aqui tá bom demais. Eita, meu Deus do céu. Carolina foi pro samba, Carolina. Pra dançar o xenhenhen, Carolina. Carolina, olha, Luiz Gonzaga, ele sempre nas músicas dele, quando ele fala de forró, ele não fala forró, fala samba. Por quê, gente? Porque antes de surgir o forró, quer dizer, ele era chamado de samba. Ele era um forró, mas não era chamado de forró, era chamado de samba. O samba é mais novo do que o forró, uns 50 anos. O samba tem 100 e poucos anos, o forró tem muito mais. Mas é desde o século 18, 19, o forró, aqueles arrozes, era chamado de samba. Tanto é que o Luiz Gonzaga, mas foi naquele samba. Carolina foi pro samba, Carolina, que era um forró. Aí foi que criaram, né, o pessoal, aquele ajuntamento, rapaz, esse samba tá o maior forró bodó. Aí já virou forró bodó. E alguém disse, não, se é forró bodó, é forró. E que aí criou-se o hábito de falar forró. Não foi nada que o inglês, lá em Recife, criou a festa de ferroviários para o povo forral. Não, isso é mentira. É samba de Luiz Gonzaga, seu pai, seus irmãos, na época lá de Exu, que virou forró bodó, e até hoje é forró, que eu estou enaltecendo aqui no Forró Nativo. Mano Novo, está na hora da gente ir embora, Mano Novo.
2: Já, Mano Velho.
1: Então dá a saideira aí da Rocicleia, Mano Novo.
2: A última da Rocicleia de hoje.
1: A última besteirol aí.
2: É, pobre metido é aquele que tem medo de sequestro.
1: Ave, aí é pobre terror. Eu morro de medo de sequestro. Detesto.
2: É isso aí.
1: Tá certo.
2: Foram os gracejos aqui da Rocicleia.
1: 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Vem aí a oração milagrosa do meu padrinho Padre Cis, e a gente já tá no avião aqui tinindo. Vamos embora, Mano Novo?
2: Vamos nessa.
1: Até amanhã, galera do querido e amado Brasil. Brasil,
3: Brasil. Mano Velho, dizem que o Padre Cícero é um santo e tem poder.
1: É isso mesmo, Mano Novo. E se a voz do povo é a voz de Deus, só nos resta dizer: viva o santo do sertão!
3: Viva!
1: O Padre Cícero foi tão querido no sertão nordestino que o povo criou a sua oração. A oração para ser rezada antes do agricultor sair de casa para a lida diária.
3: Vamos rezar, Mano Velho?
1: Vamos sim, Mano Novo, ao som do maestro César do Acordeon.
3: Pelas lágrimas divinais, livrai-me dos invejosos e das mãos dos criminosos e dos laços dos satanás.
1: Para botá-los para trás, Deus na frente, paz na guia. Ó Santa Virgem Maria, quando vem rompendo a aurora, iluminai-me na hora que vem clareando o dia.
3: Levanto-me e entrego-me a Deus e a Virgem Maria,
1: para com as espadas de São Jorge estar armado, com o leite da Virgem Maria amamentado,
3: para que meus braços não sejam fracos, nem meu sangue derramado pelas mãos do inimigo.
1: Quero ficar livre de todos os perigos em minha casa, junto com a minha querida família.
3: Em nome de suas 5 chagas, Jesus Cristo de Nazaré, atenda os meus rogos e me livre de todos os males.
1: Amém.

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0: de bom dia. Está no ar o Coração Sertanejo. Da Nativa, da Nativa, bebê. Oi. Bom dia, meu povo. Bom dia, dona Guga.
1: Bom dia, amigão. Vamos nessa com alegria?
0: Só podemos ir com alegria. Sem alegria a gente não vai. Força, abençoadinho. Bom dia, abençoadinha. 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

Leonardo e Eduardo Costa. Liguei pra dizer que te amo. A hora 6:11, horário de Brasília. Bom dia, terça-feira. Temos uma charada, temos um presentão sempre, pra variar. O que é preciso para que se possa pagar uma vela? O que é preciso que se possa para pagar uma vela?

0: Lucilene.
1: A resposta da charada é assoprar.
0: Epa! Isso aí é óbvio. Nada de ar. Zap novo, 91984096019. Sem dormir, mais
2: a paixão. Maria. A resposta da charadinha é um assoprar.

0: Fala, Dan.
1: Tem que jogar a vela no chão e pisar em cima pra ter uma sacada?
0: Pra que essa ignorância? Coitada da vela.
1: Que coisa absurda.
0: Ela não fez nada pra você. Bicho bruto. Reginaldo.
2: E a resposta da charadinha: tem que ter muita fé pra apagar a vela.
0: Primeiro o senhor acorda. Ela te esqueceu. Nós não entendemos bolhufa que o senhor falou. O senhor tá com voz de sono, pega lá um café. Se joga no café.
3: Quero um café.
0: Aí tu volta aqui pra gente entender o que é que o senhor diz.
4: Mas ela é só assoprar ela, Johnny.
0: Aí estaria fácil. Tem outro motivo. O que é preciso para que se possa pagar uma vela? Volta aí.
5: Ô, Johnny, só precisa cantar parabéns até o fim. Aí apaga a vela, né?
0: Só precisa cantar.

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1: Bom dia, Tatá Onofre.
2: Bom dia, Nativa. Uma ótima terça-feira, Dionísio. Tudo bem, Guidotti? Olha, risca da sua vida. Azulzinho, tá dala fila. 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
3: 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Greve afeta 3 linhas da CPTM, 11 Coral, 12 Safira, 13 Jade, problemas sérios. A CPTM afetando também o metrô de São Paulo, 13 paralisada, 11 Coral, operação

0: rodízio também está suspenso nesta terça-feira, dia de greve na CPTM, meu Deus.
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0: porque o dia tá puxado.
1: Mas já tá puxado logo cedo. Valdemir.
2: Jones Mendes, você sabe qual é o alimento mais sagrado que existe?
1: É o pão, né?
2: É o amendoim.
1: Nossa. Eu caí nessa. Amém.

0: Nativa, 6h27, horário de Brasília. Bom dia!
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0: Ela tinha muito mais a saudade de Chico Rei em Paraná cantando pra gente. Logo cedo, minha serenata. A hora 6:33. Dona Guga, diga.
1: E o que tem na geladeira da Nativa hoje?
0: Hoje, pudim. É o que tem na geladeira.

0: A pergunta é: o que é preciso para que se possa apagar uma vela?
1: É preciso dar um soprão.
0: Não.
2: Errou!
0: Você pode, por exemplo, molhar a ponta do dedo na sua língua. Faz assim, ó. Pronto, apagou. Se você ver. Melar o dedo na sua língua. Pegar um pouquinho de cuspe. E colar na chaminha. Fazer. Quem nunca? Oi. O Everton.
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0: Taquinhas. Adilson.
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0: Já falou, opa. Roberta.
4: A vela não apaga. O que apaga é a chama dela.

O que é preciso para que se possa pagar uma vela? Tem bolsa personalizada nativa de presente. 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
14: Nativa, bom dia. 17 minutos para 7. Hoje é dia de sol. Tem nevoeiro agora. Logo ele vai embora. As nuvens aumentam à tarde, muitas nuvens à noite, mas não há previsão de chuva. A máxima prevista para esta terça é de 26 graus. Temos 16 agora. 26 de máxima para hoje. Lá pela metade da tarde. Lá pelas 3, 4 da tarde. Amanhã sobe mais temperatura. Nativa. Na casa dos 28, mas só amanhã. Tamo aqui, Luciana, diga, Luciana.
15: 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Aí ele começou a andar no meio da rua. Aí os carros passavam e buzinando. Bibi, bubi, bibi, bibi, as buzinas. Aí ele, uma hora ele chegou assim, eu também, bibi, e muito.
14: também, bibi. Aí, papai.

Nativa, bom dia. 6:50 horário de Brasília. Golpistas usaram o nome do programa Desenrola para criar anúncios fraudulentos nas redes sociais. A principal dica é não abrir propaganda que aparece nas redes e acessar apenas a canais oficiais. Só

0: muito mais música sertaneja de Edson e Hudson para encerrar a brincadeira do dia. Acabou o programão, dona Guga.
1: Que programa lindo. Entrega muito nas manhãs, muito mais nativa.
0: Entrega, vamos entregar mais um presente agora. Entregar mais, ó. Bolsa personalizada nativa na charadinha do dia. O que é preciso para que se possa pagar uma vela, Simone?
2: Bom dia, Johnny Mendes. Bom dia, nativa. A resposta da charadinha de hoje é que ela esteja acesa. Oh.
0: Basta que ela esteja acesa. Pronto. Simone Teixeira, do telefone 7694, acertou. Ganha a bolsa personalizada da Nativa. Mó sucesso. Essa bolsa linda, maravilhosa. Então, Simone, parabéns. Venha buscar. A todos, show de bola. Daqui a pouquinho, moletom de presente. Vem pro jogo das bolinhas, venha.

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0: Ativa, 7 em ponto, horário de Brasília. Bora falar de respeito?
1: Mensagem para um dia melhor.
0: Eu sou fã de quem escolhe ver o copo meio cheio. Sou fã daquela atitude corajosa de quem acorda decidido a fazer o dia dar certo. Admiro profundamente as ideias que constroem, que unem, que trazem luz para os dias difíceis. O otimismo não é ilusão, é uma postura de força diante da vida. É acreditar que o amanhã pode ser melhor e trabalhar para que isso aconteça. Ser fã dessa energia é escolher o lado da esperança, do respeito. É aplaudir quem espalha entusiasmo e entender que a vida fica muito mais bonita quando a gente cultiva a luz, quando a gente cultiva o respeito.

0: chegar, simbora. Eu sou muito mais
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0: Uou!
2: Maldição, Heloísa, Rafael, obrigado, bom dia. Daqui a pouquinho, jogo das bolinhas valendo o moletom da Nativa, quem gostaria? Inscrições do...

0: Paraty é muito mais. Saudade, emoção é Cleiton e Camargo. Não posso ouvir esta música. E aí, GG, bom dia.
1: Oi, Jones, bom dia, meu amigo. 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
0: Tudo lá em cima. 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

Ativa muito mais música sertaneja de Jean Giovanni e Bruno Marrone. Me faz te odiar. Alô, César, na escuta, meu bom. Obrigado pela companhia. Anastácia, também é fã deste programa. Idalina, beijo. Maria da Graça, Ana Paula, Flávia. José Roberto, aqui é Zé Roberto. Sou fã da Nativa. Obrigado, Zé Roberto. Inscrições foram feitas para o Jogo das Bolinhas.

0: Dia dos Pais tá chegando, meu bom. Já se inscreveu? Domingo sorteio de 3 presentões aqui na Nativa. Bora!
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6: Bom dia, Jones Mendes. Trânsito na Nativa na manhã da terça-feira, com destaque para a greve da CPTM que acontece na Zona Leste, paralisando as linhas 11, 12 e 13 dos trens metropolitanos. Rodízio suspenso nessa terça-feira na cidade por causa disso. 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

0: Aí agora o jogo das bolinhas é a Bruna. Bom dia, Bruna!
1: Bom dia!
0: Você tem uma maritaca aí na sua casa, é?
1: É uma calopsita.
0: É uma calopsita. Acordou cedo a calopsita hoje, né, menina?
1: Ai, quando eu ligo o rádio, ela fica toda animada.
0: Ah, e qual o nome dela?
1: É Pateco.
0: Como é que é?
1: Pateco.
0: É homem, né? Menininho, né?
1: É.
0: Pateco. Tá bom. Escolhe uma bolinha que te dou um moletom da Nativa de presente. Bora.
1: Ai, eu vou de preto.
0: Eu nem falei as cores, né? Vamos de novo. Laranja, marrom, cinza, dourada, preta.
1: Bolinha preta.
0: Bolinha preta.
2: Bolinha preta.
3: Pergunta surpresa.
0: Tá preparada?
1: Tô.
0: Atenção, Pateco, ajuda aí. Qual o nome do navio onde Jack e Rose se conheceram? Que depois afundou? Jack morreu? Virou filme?
1: Titanic!
0: Como é que é?
1: Titanic!
0: Certa resposta! O moletom da Nativa é seu! Parabéns, Bruna!
1: Obrigada!
0: Um beijo!
1: Beijo!
0: Tchau, Pateco! Ele não fala tchau?
1: Não, tá, ó, tá. Já falou.
0: Ficou calado agora.
2: Jogo das bolinhas.

0: entre 2024 e 2025. Setor de brechós registrou alta de 32%. Estabelecimentos ativos no Brasil. O povo tá indo pro brechó cada vez mais.
1: Para de postar as coisas pra me convencer que você tá bem, viu?

0: 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Música sertaneja de Jorge Mateus, Tijolão. Obrigado, Edna, Carmelita e Alberto. Tudo de bom, Maurício, Cláudia, Tamires. Oi, Felipe. Bom dia, Reginaldo. Bom dia, povo ligado na Nativa. Obrigado pelo carinho, pela companhia. É só continuar por aqui.
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vamos lá. A máxima de hoje pode chegar a 26 graus. Possibilidade de rajada de vento está leve, por enquanto 29 km por hora. 36% a umidade relativa do ar. Olha, tá um pouco baixo isso aqui, hein? Alerta pro tempo meio seco. Hoje a máxima é de 26 graus, tem sol. 17 agora, as nuvens vão embora. E sol permanece também hoje. 26 de máxima.

0: Ativa, 14 para as 8, horário de Brasília. Bom dia!
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0: minha estrada. Que poesia. Alô, GG.
1: Oi, Jones, voltei por aqui, meu amigo, tudo bem?
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0: Somos.

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3: Robson, fale comigo.
4: O Jones, a Rádio ao Leste é a mais impactada pela greve, com lentidão desde a estação Corinthians Itaquera até a estação Artur Alvim, da Praça de Vilolândia até a Avenida Aricanduva, e lentidão do metrô Tatuapé até o viaduto Alcântara Machado. Pro bairro ela vai bem. 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

0: Quem vai ter um dia feliz? Diga eu!
1: Boa noite. 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

0: Nativa 816, bom dia, Ana.
1: Bom dia, Jones. Vim desejar uma ótima terça-feira para todos da rádio e todos os ouvintes da Nativa.

0: Caso indefinido. Camiseta nativa e ingressos pro São Julião. Show do Alceu, do João Gomes, do Dorival Dantas. Sexta, Mercado Livre Arena, Pacaembu. Você caiu?
1: Sim!
0: É mesmo. Então cante uma música do João Gomes só pra ver se você cai mesmo.

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6: Opção, diga.
7: Segue a cidade sem rodízio para placas de final 3 e 4 de ônibus. E a Avenida dos Bandeirantes, lenta no sentido Marginal Pinheiros, desde o viaduto Tiabaquara até a Praça Carananduba e da Rua Alvorada até o acesso à Marginal. Para imigrantes, lentidão na ponte Ari Torres. 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
0: Salve, 8:24, bom dia.

0: Nativa é muito mais. Vitor e Léo, vai me perdoando. Se não atendeu, não perdoa, não. Vou te perdoar se você atender. Vou ligar. Cofrão da Nativa hoje acumulado valendo 800 dinheiros. É a primeira tentativa do dia. Primeira tentativa frustrada do dia. Raquel da Silva Oliveira, vou ligar de novo. Raquel, ela é de Barueri. Bom dia, Barueri, tudo bom aí? Raquel da Silva Oliveira.
1: Não foi possível completar a sua
0: Tá de brincadeira, Raquel. Assim não dá, mulher.
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0: Esportiva é muito mais de Ego Vitor Hugo, Beijei a Cura. 8h38, bom dia. Ó, então ingressos pra curtir o São Julião, festival que começa sexta-feira. Na sexta já tem João Gomes, Alceu Valença, Dorgival Dantas. Lá no Mercado Livre Arena Pacaembu, você quer ir? Tem que cantar um tequinho de uma música de João Gomes. Uai, quer ganhar assim de boa, né? Quer ganhar na molezinha?
1: Sim!
0: Também não é assim. Faz um sacrifício aí. 9198-409-6019. Cantor João concorre aos ingressões para o São Julião. Tiago, bom dia, Tiago.
2: Bom dia, seu Jones. Bom dia pra você, bom dia pra todo mundo que tá ouvindo a Nativa. Olha, uma cantora famosa que toca muito aqui na Nativa falou que abandonou o álcool porque agora quer levar uma vida fitness. Tá. Eu trago todos os detalhes já já, peraí.
0: Ok, tá fazendo muito bem, aliás.
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0: Conte tudo, quer dizer que agora é Vida Fitness, é isso? Agora é só Vida Fitness.
2: Isso, seu Jones, agora é Vida Fitness, é só arroz branco, é só frango, dieta, é isso que tá acontecendo na vida da Ana Castela. Ah. A boiadeira falou que, olha, nada de beber álcool, por quê? Ontem ela tava no leilão beneficente do Neymar. Tá. E aí uma repórter acabou perguntando pra Ana Castela: Ana, você vai arrematar o que aí, né? Quando entra uma bebidinha, parece que a gente solta a mão e entrega mais dinheiro. Ela falou: ih, mas o problema é que agora eu não tô bebendo mais. Entendi. Agora eu tô dedicada ao fitness, tô fazendo dieta, agora eu sou Ana Castela Maromba, e justamente por isso, seu Jones, ela não pode beber nada de álcool. Agora ela fez uma boa troca, né?
0: Ah, sim. Ana Maromba.
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0: Desde que seja tudo muito natural, tá bom, né?

0: A Nativa é muito mais a surpresa, Simone Mendes.
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0: Aqui é Nativa. Os ingressos para curtir o São Julião. É no Alceu Valença, no João Gomes, no Dorival Dantas. No próximo dia 7, sexta-feira, Mercado Livre, Arena Pacaembu. Você cantou bonito música de João Gomes?
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0: William Pereira de Oliveira, Hermelino Matarazzo. Seguinte, William. Os ingressos são dois, mas a camiseta Nativa se retira até sexta, dia do show, no Central Plaza Shopping. Anota. Vai de metrô, estação Tamanduá TI. Vai de trem. Quando não tiver greve, você também.

0: falando em greve, devido à greve dos ferroviários, as linhas 1 azul, 2 verde, 3 vermelho e 15 prata realizam uma operação especial para minimizar o impacto aos passageiros. Na linha 11 coral, os trens circulam entre as estações Barra Funda e Guaianazes. Na linha 12 safira, a circulação entre Brás e Engenheiro Goulart. A linha 13 Jade está totalmente paralisada. Por conta disso, o rodízio municipal de veículos está suspenso, exceto para caminhões. As equipes da CET estão acompanhando a situação do trânsito na capital e adotando as medidas necessárias para minimizar os impactos aos motoristas. O Airbnb começou a remover de sua plataforma anúncios irregulares de imóveis classificados como habitação de interesse social e habitação de mercado popular. Os apartamentos são destinados à população de baixa renda, mas estavam sendo anunciados para hospedagem de curta duração no aplicativo.
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0: Mais do trânsito nessa manhã, diga, fale comigo, Robson.
7: O Jones Mendes, a Marginal Pinheiros para Interlagos vai mal entre o Cebolão e a Ponte Ari Torres. É trecho longo, você pode cortar um pouco ali pelo Parque Vila Lobos para diminuir, mas também não é grande coisa não, viu? Sentido rodovia Castelo Branco, nesse mesmo trecho, o trânsito vai bem. 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
1: 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E aí, tudo bem? Bom dia! Ei! Terça-feira linda, abençoada, iluminada. Olha isso. Bom dia a todos. Bom dia a todos. Bom dia, vida. Bom dia.

0: 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Continuem por aqui.
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0: Tem uma versão de você que já superou as coisas que pareciam impossíveis. Ela ainda tá aí. É você. 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

0: tiver muito mais a novidade de Henrique e Juliano, Amor dos Outros. Olha só. Aqui nós temos agora, vocês não sabem, 4 ingressos pro circo Abracadabra. O musical Dedé Santana, 90 anos de idade, o Diego Hipólito. Dia 7 e sexta também, ali na Arena Sabesp, estacionamento da Moca Plaza Shopping. Se você quiser, se aproxime, nós vamos entrar na live daqui a pouquinho.
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2: Viu meu pet?
0: Adote Quindim. Cachorrinho adulto sem raça definida, de pelagem caramelo, olhos marrons, carinhoso, sociável, Quindim. Tá ali no lar temporário na região da Vila Madalena, próxima à escola Espaço Brincar. Se interessou pelo Quindim, tá disponível. Acesse o link dentro nos stories do nosso Instagram, @nativa. Vai lá no nosso stories, @nativa no Insta. Você vai ver o perfil dele, que vai ligar direto, inclusive, para o perfil também do site Viu Meu Pet. Quindim, tá buscando

0: de trem, como é que tá a marginal?
1: Jones, marginal Tietê, lenta no sentido da rodovia Castelo Branco, desde a ponte Domingos Frantulli Neto até a ponte da Vila Maria, da ponte da Vila Guilherme até a ponte das Bandeiras. Depois tem bloco de lentidão da freguesia do Ota ao Cebolão. 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
5: 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Estamos aqui 9:25.

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1: Grande colocado agora.

0: Vila Formosa, alô Zona Leste. Em greve hoje o trem da Zona Leste. Vamos ligar de novo para Letícia. Alô Letícia Rocha de Oliveira, Vila Formosa. Deixa eu ver se ela atende, né? Vai que.
1: Grave seu recado agora.
0: Vai que nada. Vai que acumula. Não deu pra Letícia, ela não atendeu, caiu na caixa direto. Pois é, acumulou pra amanhã agora, 9.

0: 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Foi por conveniência, Thiago Rocha.
1: Ô, seu Jones, estamos aqui ao vivaço às 9h39 com a live aberta no arroba nativa no Instagram.
0: Para ganhar ingresso pro circo Abra Cadabra, Dedé Santana, Diego Hipólito, eu soube de cada coisa que acontece no circo.
1: É bom demais, seu Jones.
0: Mas não posso falar porque é assim que o povo vai ganhar os ingressos, tá?
1: Ah, eu já ia fazer a fofoca dessa história.
0: Não pode, porque nós entramos ao vivo com a ganhadora Patrícia, que foi no final de semana, e ela falou o que tinha no circo, o que acontece lá no circo. Aí quem tava assistindo a live anotou e tá mandando aqui no zap, entendeu?
1: Por isso que é importante sempre seguir arroba nativa no Instagram. Mas eu preciso falar um negócio pra você. Claro. Assunto sério. Um ator foi preso acusado de abusar de uma criança numa festa. Assunto de polícia eu conto já.
0: Rapaz...

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0: Thiago Rocha.
1: Aliás, mais do que fofoca isso, né? É uma notícia.
2: E é uma utilidade pública, né, seu Jones?
1: Utilidade pública. Isso aqui que o Thiago vai falar agora é seríssimo.
2: Porque um ator, seu Johnny, chamado Marco Fulan, ele já fez produções na Globo, já fez produções na Record, ele foi preso em flagrante por suspeita de estupro de vulnerável durante uma festa de aniversário em Pindamonhangaba, no interior de São Paulo. Uhum. O caso envolve a suspeita de estupro de vulnerável, é uma criança de 5 anos. Minha. De acordo com o boletim de ocorrência, essa situação veio à tona depois que a criança chorou, o que chamou a atenção dos convidados na festinha. A mãe foi até o local, acompanhada de outras pessoas, e encontrou o ator com a vítima numa situação de abuso.
1: Nossa.
2: A justiça manteve a prisão depois da audiência de custódia, e por isso que a gente fala, todo cuidado é pouco.
1: É pra deixar as crianças soltas com gente que você não conhece, adulto, nada.
2: Até em festa de gente que a gente conhece, seu Jones.
1: Até ator.
2: É.
1: Olha o perigo.
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2: Porque, lamentavelmente, boa parte dos casos acontecem com pessoas próximas à vítima.
1: Pois é.

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0: Ah, mas tem, viu? Um caminhão de prêmios. É todo dia, toda hora, todo dia, toda hora. 4 ingressos pro circo Abracadabra. O circo musical Dedé Santana, que mais? Diego Hipólito, tá ali. Arena Sabesp, estacionamento do Moca Plaza Shopping. Sabe onde é, Gislaine?
2: Sei sim, chego lá rapidinho.
0: Ó, seguinte, estávamos na live e sorteamos semana passada a Patrícia. Chamei Patrícia pra falar como é que foi a experiência,
2: legal,
0: querida.
2: Legal.
0: Aí ela contou. Aí eu falei, agora você que ouviu a experiência, conte pra gente o que tem lá no circo. A Elaine não contou também?
2: Ah, é?
3: No circo tem Dedé Santana dando autógrafo, Hipólito mostrando as medalhas, saltando, tem a programação da Nativa todinha, tocando, eles interagindo com a gente. Logo de entrada tem bastante coisas legais pra comer, pra se divertir, tem tudo que faz a gente remeter à infância e voltar a ser criança e sorrir, porque o circo é isso, o circo é alegria, é felicidade, Jones, quero muito, beijos!
0: Nossa senhora!
2: Escreveu com detalhes.
0: Riqueza de detalhes.
2: É isso, arrasou.
0: Elaine Cristina Souza de Oliveira, Jardim Novo Pantanal, você vai no circo também.
2: Agora ela vai lá experimentar tudo isso com a Nativa?
0: Vai sim, ela e a galera. 4 ingressos, nome na lista, tá, meu bem? É só ir. Fica ali no estacionamento do Moca Plaza Shopping. Elaine Cristina pode ser uma investigadora boa.
2: Gostei. Vai se divertir, vai ser feliz.
0: Cadê o esquisito?
2: Tá vindo aí, viu? Tá chegando. Olha ele.
0: Cadê o estranho? Não vem cantar parabéns. Oi.

0: dia da campanha educativa do combate ao câncer, dia do padre também hoje.
1: Ai, um beijo pra todos os padres, viu?
0: O padre sacerdote.
2: Quase que eu fui padre.
0: Quase que você foi, não.
2: Na verdade.
1: Já foi tudo também, né?
2: Eu queria, na verdade, mas aí depois que eu descobri que não pode... Aí eu desisti.
0: Ah, entendi.
1: Ah, você não sabia?
0: Aí ele foi ser feirante. Feirante pode.
1: Entendi.
0: Bruna Marquezine.
2: Ah, Bruna Marquezine, seu Jones. A garota do Rio tá sempre lá no Recreio dos Bandeirantes com seu namorado, Shawn Mendes, e tirando foto com os fãs.
0: 31 anos. Ela tira foto com o fã?
2: É, seu Jones, o Shawn tira.
1: Amiga da Xuxa, da filha da Xuxa.
0: Ah, tá, entendi.
1: Ela é linda, né, gente?
0: Ela é.
1: Ela é um sucesso, eu gosto da Bruna.
0: Eu lembro da novela América.
2: Mas não quer fazer mais novela, viu, seu Jones?
0: Ah, não é?
2: Diz que dá muito trabalho.
0: Ah, entendi.
2: Melhor fazer publi e fazer também filmes internacionais, como ela fez, O Besouro Azul.
0: Verdade.

0: fazer propaganda de graça.
1: Não.
0: O Thiago tava certo, você.
2: Pois é, agora que você fala com o comercial.
0: Agora você paga agora.
1: Videogame é qualquer um, PlayStation, PlayStation.
2: Isso, agora mais um pra sua conta.
0: Vai ficar sem salário.
1: Manda, pra mandar.
0: O Yudi foi pro Japão, né?
2: Foi pro Japão, o seu Jones largou a carreira artística pra se dedicar à carreira religiosa.
1: E ele já é pai.
2: Verdade. É pai.
1: Meu Deus, a gente viu o Yudi crescer, né?
2: Mas não, não cresceu.
0: O Yudi tem 34.
2: É verdade.
1: Bonitinho, parabéns.
0: Fernanda Bandeira mora no Jaçanã.
2: Parabéns, Fernanda. Carlos Rodrigues Leite, Parque São Lucas. Maria Rosineide de Almeida Souza, Vila Formosa.
1: Ingrid Santos é de Guarulhos. E Yuri Benício é do Cangaíba. E a Daniele Rocha.
0: Rocha, opa.
1: Holanda é de Itaquera.
2: Fabiana Rosária da Silva Hermelino, Matarazzo. Brian Santos Jorge, Jardim Horizonte Azul.

0: Nova Lazer.
1: Márcia Cristina Nogueira Campos, em Embu das Artes. Parabéns, Jonathan Francisco Ramos Guarulhos e Maria das Neves Silva Jardim Ângela.
0: É um montão de gente hoje comemorando com a Nativa, viu? A Bruna Pereira Gomes, da Liberdade, o Nicolas de Oliveira, de Guarulhos, e a Larissa Anjos Dias, do Jabaquara.
1: Parabéns, falando em Anjos, Angélica, Luz Mota Goianazes, Matheus Ribeiro, Vila Guilhermina e Luciano.

0: do Centro.
1: Edmilson Alves Neri, Vila Brasilina. Michele dos Santos de Carvalho, Mogi das Cruzes. Raimunda Alves do Rosário, Jardim Romano.
0: Vitor Hugo Rodrigues Trovo, de Santo André. Sebastião José Ferreira, Cidade Ipava. E a Pamela Fernandes Rodrigues de Arujá, também comemorando hoje.
2: O Thiago.
3: Oi.
2: Eu tô desconfiado de uma coisa. Eu acho, eu só acho.
0: Lá vem.
2: Que estão inventando aniversário de criança aqui.
0: Não acho.
2: Só pra poder a fada aparecer.
0: A fada tem fãs, Johnny
2: Smith. Estou desconfiado que isso aqui é criança fake.
0: Admita, a fada tem fãs. Eles
2: vamos
0: querem.
2: Investigar se essa apuração for confirmada. A fada tá no olho da rua.
3: Olha a felicidade
2: e Gislaine que inventou essa história também.
0: Eu não tenho nada a ver com isso. Só sou madrinha da fada.
2: Tá bom então.
0: Chama ela.
2: Hoje vai, vamos ver.
0: Bom dia! Bom dia, vim contar como foi o meu primeiro dia da volta às aulas.
2: Conte na internet.
0: Foi muito feliz,
2: eu
0: vi meus
2: social.
0: Amiguinhos. O que é isso?
2: Faz um story.
0: Fadolândia não tem isso,
2: então,
0: não.
2: Então perdeu.
0: A gente sempre se encontra lá debaixo daquela árvore bem grande.
2: João
0: que
2: Lucas!
0: Que tá toda florida, tem edos e pês. Hoje...
3: Eu espero que caia um abacate na sua cabeça. Não, olha, hoje é aniversário de uma criança muito especial.
0: Ocupando meu espaço.
2: Vai, você não para de falar bobagem.
0: Quero mandar beijo pros meus fãs e parabéns.
2: Você vem aqui pra cantar parabéns.
0: Não tá farmando aura vocês. Boa. João Lucas, 4 anos. Um beijo bem suave. Henrico De Favari, 11 anos. Um beijo bem suave, blim, blim, blim, blim, com muitos presentes que vai chegar até 6 horas da tarde. E hoje vai ter de almoço macarrão pra todo mundo.
3: Você soube da nova regra aqui da Nativa?
0: Não. Que isso?
3: A partir de 2 anos já entra aniversariante comum.
2: É, já é adulto.
3: Já é adulto.
2: Adulto aqui, adulto é cedo.
3: É.
0: E o que que tem isso?
2: Você não vem mais cantar parabéns.
0: Eu venho sim, eu tô negociando outro espaço.
2: Que hora chega até 6 da tarde?
0: Vocês não estão me tratando bem, não.
2: Você tá trabalhando numa empresa de logística, querido?
0: É, eu tô.
2: Tá fazendo propaganda pra minha empresa de logística?
0: Ah, eu não sei o que vocês estão falando. Amanhã eu vou voltar.
3: Tchau.
0: Agora eu vou
3: querida, obrigado.
2: Valeu, beijo.
3: Agora a gente vai falar quem ganhou o Kit Kim aniversariantes do dia.

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1: 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Parabéns, Marisete, querida. 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
0: Não falha um dia, gente. 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Precisamos de umas informações, né, Thiago Rocha?
2: Claro, e é simples. Você não paga nada pra se cadastrar. O seu nome completo, seu bairro, a sua cidade, sua data de nascimento e o seu zap dá uma facilitada.
1: Depois a gente posta tudo no Facebook da Nativa.
0: É.
1: facebook.com/nativa. Vai lá, facebook.com/nativa. Terça-feira,
2: 4 de agosto.
1: Seu aniversário hoje, meu bem.
2: Pá!

0: começar a seguidinha milionária da Nativa. Às 11, te amo pra sempre.
1: Te amo pra sempre.
0: E depois, aconteceu comigo.
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3: Existia um hábito no mundo antigo em que as pessoas não moravam em casas. Aliás, esse hábito, às vezes, dependendo de onde, de como, de quem seja, é mantido até hoje. Moravam em tendas. E aí os nômades saíam e iam embora com a sua tenda, desmontavam e iam embora. E dizem que quando Deus quer te levar para outro nível, Ele não arruma a sua tenda. Ele desmonta. Porque existem lugares que foram importantes em uma estação da vida, mas que não suportam o peso do propósito que Deus preparou para a próxima. Às vezes, você reza pedindo crescimento, mas não percebe que o crescimento quase sempre começa com mudança. E mudança quase sempre começa com desconstrução. Foi assim lá atrás com Abraão. Deus não disse para ele melhorar sua vida, nem para reformar sua tenda. Ele disse: sai da sua terra, da sua parentela, da casa do seu pai, para a terra que eu vou te mostrar. Ou seja, antes da promessa existir visivelmente, a estrutura antiga precisou ser deixada para trás. Muitas vezes nós queremos que Deus nos leve para novos níveis sem mexer em nada. Sem mudar lugares, sem quebrar estruturas, sem tirar pessoas, sem tocar no conforto. A gente quer que mude assim, ó, do jeito que a gente está agora. Mas Deus sabe que o novo de Deus não cabe dentro de estruturas antigas. Por isso, quando algo começa a se desmontar na sua vida, não entre em desespero imediatamente. Nem todo desmonte é derrota, nem todo fechamento é perda, nem toda ruptura é fracasso. Às vezes, Deus em silêncio preparando você para um território que sua tenda antiga não conseguiria sustentar. O desconforto que você sente pode não ser abandono. Pode ser o céu dizendo com amor: filho, filha, não é mais aqui não, tá na hora de sair, hora de desmontar a tenda. Porque Deus não desmonta sua tenda para te humilhar, Ele desmonta porque o próximo lugar é grande demais para a estrutura que você estava acostumado a viver. E quem aprende a confiar em Deus no processo do desmonte, descobre algo poderoso. O mesmo Deus que manda sair é o Deus que já preparou o destino. Às vezes ele bagunça o que foi, estava tendo organizadinho e bonitinho, porque o próximo nível da sua vida não começa com conforto. Começa assim, com deslocamento. Então não se preocupe se por acaso você ouvir uma voz dizendo: opa, desmonta esta tenda.

0: Diga aí!
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0: Ah, Nativa é muito mais Ana Castela, que agora parou de beber. Ela falou na música aí, verdade. Agora ela é fitness, segundo o Thiago Rocha.
1: E você que tá ouvindo a música da semana, você pode ganhar R$500. Aí você não precisa deixar de sair. De beber, eu te aconselho. Bebe coisas saudáveis.
0: Isso, refrigerante. Não!
1: Água. Água saborizada, suco, chá.
0: Água saborizada.
1: Um chazinho. Ai, que delícia.
0: Olha que delícia.
1: Então vamos
0: assim,
1: participar?
0: Ana Castela, é que eu não te esqueci. 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Você canta um tequinho e concorre a R$500.
1: É isso. 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
0: 9198-406-9646. Dito isso, tchau.
1: Já deu uma dica hoje? Uma vez a dica do que tem na geladeira da Nativa?
0: Já, eu sou obrigado.
1: Nossa, a geladeira tá maravilhosa, né?
0: Hoje tá bom.
1: Eu sou obrigado, é ótimo. Só pago pra isso.
0: Eu só pago pra isso. Mandaram falar. Então já falei, mas tem mais daqui a pouquinho e a ligação é na sexta, beleza, pessoal?
1: É isso, mais uma geladeira do nosso festival de geladeira, deixando tanta gente feliz.
0: Duas coisas importantes aí na promoção. Primeiro, não precisa se inscrever toda semana.
1: É isso, um
0: toda
1: cadastro vale você... até o final, né?
0: Toda semana você precisa anotar.
1: Os itens.
0: Os itens. É uma geladeira por semana, depois que leva a geladeira embora, acaba tudo, aí a gente começa tudo de novo.
1: É.
0: Então, não são os itens todos, são os itens da semana.
1: Isso. Pronto. Tá bem claro, tá fácil.
0: Falou bonitinho, chega o caminhão com a geladeira frost free na sua porta.
1: Que chique, hein, gente?
0: Tchau.
1: Beijo, até amanhã.

0: precisa. Mas anota as 10 músicas, porque tá valendo R$100 hoje, hein?
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0: atualizar o seu cadastro, que isso é importante. 9198-409-6019. Quanto eu te ligar, você fala as 10 músicas direitinho, bem feliz da vida e ganha 100zão assim na moleza. Tiago Rocha.
1: Sim.
0: Ontem você estava lá no Instituto, no leilão, né, pro Instituto Neymar.
1: Eu tava lá.
0: Ai, tão chique, você tava bonito, viu?
1: Ah, obrigado,
0: Gisele Martins. Eu gosto quando coloca terno, dá aquela arrumada, pentei o cabelo, fica todo lindo, cheiroso. E ó, cheio de famosos. Alguém me mandou beijo?
1: Olha, mandaram beijos pra você. Cláudia Leite mandou beijo pra você.
0: Ai, que linda, minha amiga.
1: O Murilo Ruf tava lá também.
0: Nossa!
1: Olha, uma gama de famosos. O Denilson. E se eu for falar todo mundo, Gisele Martins, vai falar que rouba a cena. Só que eu vi também atores e atrizes muito famosos.
0: Ah, é?
1: Agora, inclusive, falando em ator e atriz, uma dessas atrizes muito famosa ganhou um contrato vitalício com a Rede Globo de televisão. O vitalício, pra quem não sabe, é até morrer.
0: Isso.
1: Eu trago os detalhes, quem é essa atriz, já já.
0: Ah, eu vou ficar aqui pensando.
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0: Pensa num negócio bom, contrato vitalício.
2: E é um contrato meio que de gratidão, né, Gislaine Martins? Por tudo que você fez, pelo trabalho que você prestou. Isso aconteceu com a atriz Sueli Franco.
0: Ai, que linda.
2: Que agora, aos 86 anos, já tem um projeto definido na Globo. Ela tá lá com esse contrato vitalício, mas ela foi escalada pra integrar o elenco de Lá na Minha Terra, que é a próxima novela das seis, que tem previsão de estrear agora no finalzinho do ano, entre novembro e dezembro, Gislaine Martins.
0: Legal, ela muito merece, hein, Thiago Rocha?
2: E olha, quem gostaria de ver, quem gosta da Sueli Franco, ela continua excursionando o Brasil inteiro, se apresentando no teatro.
0: Aos 86 anos, cuidando do corpo, cuidando da memória, que é tão importante, né? E fazendo o que gosta.
2: Pois é, Gi, é a vida da gente, o corpo da gente é como se fosse um carro, não pode deixar parado no estacionamento.
0: Se não enferruja, né?
2: Pois é, e eu volto à tarde, porque se não eu enferrujo a minha língua.
0: Um beijo, eu vou continuar trabalhando que eu quero contrato vitalício também.
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2: Cabe mais um?
0: Cabe!

0: for passar no açougue. Gente, olha o nome dela, é nome artístico. Genilda Gil, bom dia!
1: Bom dia, Gi! Tudo bem?
0: Tudo maravilhoso, e com você?
1: Tudo bem, graças a Deus.
0: Gostei desse nome, hein? Genilda Gil.
1: Oh, pois não... é.
0: Se eu fosse locutora, oi, Genilda Gil, com você aqui na sua nativa. Ia ficar bom,
1: opa,
0: hein?
1: Opa! Ah, que legal! Nossa, que feliz de ouvir você falar comigo.
0: Bem-vinda sempre, meu amor. Como é que tá essa manhã de terça-feira? Onde é que você tá? Me conta tudo.
1: Viva, né?
0: Graças a Deus. É. Tá em casa ou tá no trabalho, Genilda?
1: Eu tô em casa, não trabalho mais. Quero trabalhar. Não consigo trabalhar, sair de casa, né?
0: Amiga, agora você tem que aproveitar a vida. Mas, ó,
1: isso,
0: fica
1: com
0: em
1: certeza.
0: Fica em casa, é. Tem um monte de coisa pra fazer. É a casa pra Nossa. Arrumar, é a roupa,
1: é.
0: Não é?
1: Isso, é. É tanta coisa que no dia não dá conta.
0: Então, tá vendo? E agora me conta. Deu conta de anotar aqui a seguidinha milionária pra eu te dar cenzão pra você torrar?
1: Ai, não consigo anotar.
0: Ah, meu Deus, Genilda! Tinha cenzão.
1: Pois é, mulher. Triste, nossa, né?
0: Poxa vida.
1: Eu fico todo dia ouvindo e quando eu escuto que as meninas não anotaram, ah. Eu também não consigo anotar, né? Porque eu sou péssima dos nomes das músicas, você entendeu?
0: Sabe cantar, mas não sabe qual o nome, é isso.
1: Eu fico ouvindo, sabe? Uh-huh. Mas lembrar os nomes das músicas sou muito difícil.
0: Mas, né? Genilda, então... você fica feliz ouvindo a Seguidinha Milionária?
1: Nossa, muito. As músicas são maravilhosas.
0: É isso que interessa, meu amor. E por isso você... fala.
1: É, pra mim, ouvir a música o dia inteiro, se eu pudesse, assim, só... desligo quando não dá pra ficar identificado, de desligo, né?
0: O rádio é a melhor companhia.
1: Nossa, não tem como. Eu ligo no rádio, meu filho fica nervoso porque eu ligo o rádio. Essa minha mãe fica com o rádio ligado desde cedo.
0: Fico
1: e
0: mesmo.
1: Eu não consigo dormir.
0: Sou eu que mando nessa casa. Fala assim.
1: É isso mesmo.
0: Amiga, por esse carinho todo, eu vou te dar a camiseta da Nativa, que é maravilhosa.
1: Ah, eu amo, eu quero.
0: Isso, fica bem lindo ouvindo aí a Seguidinha, ouvindo a Nativa o dia inteiro, com a nossa camiseta, com a Nativa estampada no peito. E vou te convidar também, ó, já que você tá com tempo sobrando, Genilda, esse mês vai rolar o jantar do mês com Nando Moreno, que acabou de cantar aqui, ó, o Chapeludo, vai cantar um monte de sucesso. A gente vai jantar deliciosamente no Vila Prime, que sempre nos recebe muito bem. Vai ser um momento muito especial. É, você pode se inscrever pelo Instagram da Nativa, @nativa. Uhum. Pede ajuda aí pro povo, minha filha. E vem com a Nativa ser feliz sempre, tá bom?
1: Claro, com certeza. Pode
0: um beijo,
1: deixar.
0: Minha linda.
1: Beijo, obrigada. Aí tem que ir lá no shopping, né?
0: Isso, 5 dias no Central Plaza Shopping. Combinado?
1: Tá bom, combinado. Obrigada, Gil.
0: Beijo, Genilda Gil. Que simpatia, meu amor. Não deu pra anotar. A gente acumula, não tem problema nenhum. Sabe... eu sei cantar, mas não consigo anotar, não tem problema. O importante é ficar feliz ouvindo essa programação. E pela companhia, muito obrigada, Genilda. Amanhã teremos R$200. Todo mundo convocado pra anotar. E pra ficar sempre feliz ouvindo essa rádio do coração. Ah, isso é muito Nativa!

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0: Como é que tá essa força aí, hein? Saiba que forte não é aquele que nunca vai cair. É aquele que sempre vai conseguir se levantar. Os mais fortes fracassam, os mais jovens ficam cansados. Mas o importante é nunca desistir, viu? Essa é a essência de todas as pessoas verdadeiramente fortes. Ao longo da vida, muitas pessoas vão tentar te desencorajar e esgotar a sua força. Não perca tempo com elas. Procure a companhia daquelas que te dão valor por aquilo que você é e não pelas coisas que você tem. Essas pessoas serão a sua força. Construa os alicerces e suba. Suba. E nunca desista de ser feliz.

Só na ativa, mandando recado para aquela pessoa que é muito especial na sua vida. WhatsApp já tá liberado, hein? 9198-409-6019. Compartilha aí esse sentimento que é o mais bonito de todos, né? De gratidão, de carinho, o verdadeiro amor que só faz bem. Mas escreve seu recado, pode gravar seu áudio também. Momento, ó, de dar aquela respirada na sua manhã de terça-feira e deixar essas músicas lindas invadir.

fortalece e é tão verdadeira, tão gostosa, né? Momento aqui, ó, especial do nosso dia. Tem o recado da Joelma pro Valdecir. Ver você ao lado dos nossos filhos enche o meu coração de alegria, sabia? Tenho tanto orgulho da nossa família e da pessoa que você é. Um homem bondoso, cuidadoso e um super pai. Com toda certeza, Deus foi muito generoso quando trouxe você para mim. Te amo, viu? Aparecida mandou pro Gilberto. Não tenho dúvida nenhuma de que a melhor decisão da minha vida foi formar uma família com você. Nossa história é cheia de lembranças bonitas e eu tenho certeza que ainda vamos viver muitas outras. Você é o meu grande amor e eu quero estar ao seu lado para sempre. Da Regina pro Walter. A cada aniversário de casamento, eu percebo que o nosso maior presente foi nunca desistir um do outro. Você continua sendo o homem que eu escolhi para viver todos os dias. Eu te amo infinitamente.

E essa música, sensível demais, já me fez lembrar da história que você vai ouvir daqui a pouquinho, às 11h40, no horário de Brasília. Aconteceu comigo da Nativa. Um assunto sensível, tem muita emoção nessa história, prepara o seu coração, porque fala de amor sim, mas fala de uma luta diária para continuar vivendo. História do Marcelo. Você vem ouvir? Conto com você, viu? Porque ele conta também com o carinho do seu recado, do seu conselho, compartilhando a sua experiência. Vai ser mais um dia muito especial pra gente. Agora tem recado do Nelson pra Patrícia. Meu amor, você transformou a minha vida com esse seu jeito simples e esse coração tão grande. Ao seu lado eu aprendi que felicidade está naqueles pequenos detalhes do dia a dia, naquelas conversas especiais e na nossa cumplicidade. Obrigado por dividir a vida comigo e nunca se esqueça.

0: lembrado. A gente tem que praticar a gratidão, né? Agradecer o dia, né? Como o nome é bonito, né, Gi? A gente tem que viver o presente, né?
1: Sim.
0: Que é um presente de Deus o dia de hoje, né?
1: A vida é um presente.
0: Agora, quando a gente fala em presente, tem muita gente que fica pensando no dia de amanhã, aquela pessoa ansiosa, estressada. Isso gera processos inflamatórios no corpo.
1: Um dos maiores problemas da atualidade é a ansiedade.
0: É a ansiedade, sem dúvida. Pessoa muito ansiosa e essa ansiedade gera estresse, gera processos inflamatórios.
1: E não resolve nada.
0: Qual que é o papel do magnésio diante dessa dificuldade que as pessoas sentem hoje? É justamente nutrir o cérebro, controlar essa ansiedade, esse estresse, ajudar a liberar ocitocina, endorfina, para que você tenha menos ansiedade, para que você possa, sem dúvida nenhuma, viver esse presente com intensidade, né? Na sua plenitude. Agora, mais do que isso, Gi, o papel do magnésio é ajudar também a estimular a melatonina, que é o hormônio do sono. Porque hoje está tudo desregulado. Hoje eu sou de um tempo, Gi, que quando o nenenzinho nascia, as minhas filhas nasceram, ficava uma, duas semanas com o olhinho fechado. Hoje nasce a criança já com o olho aberto.
1: Verdade.
0: Você até se assusta, né?
1: Verdade.
0: O que que acontece? As pessoas estão muito aceleradas e não conseguem desligar à noite. Gera insônia. Aí isso gera processos inflamatórios. A pessoa fica estressada.
1: O problema das telas, né? De ficar no celular. Vai pra cama, leva o celular, né?
0: Muito celular. Você sabe que você tava falando do celular? Alguns países da Europa já proibiram celular para crianças menores de 12 anos.
1: Eu vi, eu acho excelente.
0: Excelente, porque isso acaba prejudicando a formação, né? Principalmente da criança. Agora, imagine um adulto que precisa descansar com o celular na mão, aí vai sofrer com insônia, não vai dormir direito, vai acordar 3-4 vezes na noite.
1: Aquele efeito cascata de problema, isso, né?
0: E aí, sem dúvida, fica irritado, fica estressado com a rotina mesmo, com o dia a dia, parece que quer que o final de semana chegue a todo tempo. O magnésio, ele te ajuda, você vai dormir melhor, ele ajuda no relaxamento muscular. Você falou do coração, Gi, tava tocando uma música bonita, você tava falando do coração. O magnésio é o único mineral que tem a função vasodilatadora. Ele libera óxido nítrico na corrente sanguínea. O que seria óxido nítrico? É justamente a vasodilatação, ele vai nutrir as extremidades.
1: Para o sangue fluir sem ter obstáculo, é isso?
0: Sem ter obstáculo, porque às vezes um colesterol alto prejudica, uma diabetes prejudica a circulação.
1: Certo.
0: Então você vai ter um fluxo de sangue melhor e principalmente, no caso dos homens, de homens...

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0: amor da minha vida. Amor, hoje nós completamos 41 anos de casados, sendo que juntos dá um total de 49 anos. E de lá pra cá, meu amor, o nosso amor vem aumentando. Como pode, né? Eu costumo dizer que é coisa de Deus. Parabéns pra nós e eu peço sempre a Deus que continue nos abençoando com muita saúde e amor. Te amo pra sempre. Obrigado, Nativa.
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tantas histórias, né? Escreve pra gente, Lene, pra aconteceucomigo@nativa.com.br. Tenho o maior prazer de contar a história de vocês. Já, já, a gente vai ouvir a história do Marcelo. Daquelas histórias, gente, que toca o coração de todo mundo. Muita gente vai falar assim, eu sinto isso também. Vou falar mais nada.

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1: Hoje vamos conhecer com detalhes a história do Marcelo. Abriu o coração aqui para a Sonativa, desabafou, dividiu algo que ele carrega no coração. Eu tenho certeza que você vai se ver um pouco aqui nessa história, porque fala de recomeço, da dificuldade, né, do medo, da incerteza e de um sentimento muito, mas muito difícil de lidar, que é a saudade. Vamos ouvir com muita atenção essa história para a gente poder mandar um recado carinhoso para o Marcelo. Ele tá precisando. Vamos devolver a esperança no coração dele. A gente consegue. Cada um com a sua experiência, com seu carinho, com seu acolhimento. Como a gente faz todos os dias aqui depois de ouvir uma história. Pessoal do YouTube também tá chegando. Nosso canal no YouTube, para quem quiser acompanhar, é o Rede Nativa Oficial, tá? Você ouve a história e participa da live comigo. Então vamos ouvir a história do Marcelo na voz do nosso anjinho Gabriel.
2: Olá, Nativa e todos os ouvintes. Após ouvir inúmeras histórias, decidi abrir meu coração e contar a minha, principalmente porque o que aconteceu comigo tem grande impacto na minha vida até hoje. Me chamo Marcelo, tenho 28 anos, nasci e cresci em Curitiba e foi lá mesmo que eu conheci o maior e único amor da minha vida, a Rafa. Foi em 2016. Ambos tínhamos 18 anos. Eu trabalhava em um grande supermercado e ela numa loja que ficava dentro do supermercado também. A Rafa era uma moça linda, reservada, e logo fez meu coração bater diferente. Não foi simples conquistá-la, mas eu consegui. Nós começamos um relacionamento e no dia 8 de maio do mesmo ano, eu quis oficializar.
3: Rafa, eu quero fazer tudo direitinho com você. Por isso que eu quero te fazer uma pergunta. Você aceita ser minha namorada?
4: Ai, Marcelo... Sim, eu aceito.
3: Sério? Que bom, meu amor. Dá um beijo aqui.
2: Alguns meses depois, decidimos morar juntos. Conversamos com os pais dela sobre essa decisão e tivemos total apoio deles. Tudo foi dando certo pra gente. Nós mudamos de emprego, fomos conquistando nossas coisas, abrimos uma salgateria, compramos nosso carro e nossa moto, mas muito além das coisas materiais, a Rafa mudou a minha vida em todos os sentidos. Eu não tinha boa relação com os meus pais, mas a Rafa dava muito valor à família.
4: Amor, você devia procurar seus pais e se entender com eles. Já tá na hora de eu conhecer eles, né?
3: Ah, eu sei, Rafa. Mas quer saber? Eu não sei se vale a pena.
4: Claro que vale a pena, Marcelo. É a sua família. Amor, faz isso, vai. Dá o primeiro passo.
2: A Rafa me convenceu a me reaproximar deles e a minha família amou ela também. Realmente, por ela, eu mudei como ser humano. Além de voltar a conviver com a minha família, eu comecei uma faculdade, você acredita? Por incentivo dela também. Que mulher! E para deixar a nossa casa do jeito que ela queria, eu trabalhava muito. Durante o dia numa farmácia, durante a noite fazia entregas e ajudava na salgateria. É, a nossa vida era corrida. Mas tudo estava indo bem. E nós estávamos felizes juntos também. Passaram 1, 2, 3... 4 anos. 4 anos de uma união cheia de amor, de respeito, de companheirismo, sabe? Quando foi em janeiro de 2020, eu recebi a melhor notícia da minha vida.
4: Amor, oi. Adivinha?
3: Adivinhar o quê?
4: Você vai ser papai.
3: Para, vai, você tá brincando. Sério?
4: Sério.
3: Jura? Meu Deus! Rafa, que felicidade, meu amor! Como eu te amo.
4: Ai, eu também te amo.
3: Meu Deus.
4: Ai, tô tão feliz, amor.
2: É, eu já comecei a enxergar um novo mundo, sabe? Eu comecei a cuidar muito mais da minha esposa. Afinal, ela tava carregando o nosso bebê. Logo descobrimos o sexo e era uma menina. Estávamos muito felizes e ansiosos pela chegada da nossa pequena Alice. até que chegou a pandemia do Covid-19. Algo que jamais imaginávamos viver, mas que infelizmente tivemos que enfrentar. O mundo não estava preparado para aquilo, muito menos a gente. Tivemos que fechar a nossa salgateria por conta do movimento que caiu e por ela estar grávida e não poder se expor ao risco de ser contaminada. A Rafa também tinha asma e bronquite, então o cuidado tinha que ser dobrado. Eu continuei trabalhando na farmácia, que naquele momento era nosso único sustento. Mas apesar de todos os cuidados, nós dois pegamos Covid. E no dia 10 de maio de 2020 fomos hospitalizados. Eu tive reações leves, mas a Rafa, ela ficou num estado muito grave e teve que ficar internada também. Todos os dias eu pedia para Deus proteger a minha esposa. Oh, meu Deus. Meu Deus, proteja a Rafa. Ela é o amor da minha vida. Ela tá carregando a nossa filha, meu Deus. Por favor. Senhor, eu imploro. Cure a minha esposa. Cura ela. Traga ela de volta para casa. Por favor, Senhor. No dia 21 de maio, era perto das 5 da manhã, quando meu sogro me deu a notícia que destruiu o meu mundo.
5: Marcelo, ela faleceu.
2: Não, não é possível. Não, para. Fala que é mentira, fala.
5: Eu queria muito meu filho, mas infelizmente é verdade. A Rafaela se foi.
2: Não acredito. Não. Não. Não tô acreditando. Eu perdi o amor da minha vida. Eu perdi a minha filha. A Covid levou embora os meus sonhos e ainda me tirou a oportunidade de uma despedida decente. O luto, por si só, já é algo muito difícil, não é? E na pandemia, chegou a ser cruel. Entrei em depressão, me afastei de tudo, tudo. Perdi 18 quilos e tive que ir para casa dos meus pais para eles cuidarem de mim. Até que no final de 2020, indo contra a vontade da minha família, eu decidi me mudar de cidade porque percebi que o meu sofrimento não teria fim e eu estava me sentindo um peso para eles. Morei 2 anos no Nordeste e depois vim para Florianópolis, onde moro há quase 3 anos. Posso dizer que hoje estou um pouco melhor, mas de verdade, eu ainda sinto muita tristeza e lembro de tudo o tempo todo. É um filme que não para de repetir na minha mente. Eu não me conformo com tudo que aconteceu. Como é que o destino me deu essa rasteira? No mesmo ano que tive a melhor notícia da minha vida, quando eu soube que iria ser pai, eu também vivi o pior. O mais terrível que poderia ter acontecido. Eu perdi a minha esposa, eu perdi a minha filha, meus 2 amores de uma vez só. A minha história poderia ser outra, mas infelizmente não é. E ainda dói muito. Hoje, aos 28 anos, eu sigo trabalhando para superar isso. E quando minha família vem me visitar, eu tento passar uma energia de quem está seguindo em frente. Mas de verdade, no fundo não estou. Tá tudo bem, mãe. Tá tudo bem, tá? Tô trabalhando bastante, seguindo minha vida aqui.
6: E as namoradas?
2: As namoradas? Não tem nenhuma não, mãe. Eu não quero nada sério.
6: Ai, meu filho, você é tão jovem ainda. Tem um futuro inteiro pela frente. Você precisa reconstruir sua vida com outra moça. Ter uma família. Vai ser bom pra você.
2: Eu já tentei conhecer outras pessoas, mas nenhuma relação evoluiu porque eu não consigo. Eu não consigo. O deixar rolar e seguir em frente, pra mim, parece traição à memória e à vida que tive com a minha esposa. Já se passaram 6 anos que isso aconteceu. Mas ainda me dói muito e quando chegam as datas, nossa, dói mais ainda. A Rafa foi e sempre será o amor da minha vida. O melhor acontecimento da minha história foi conhecer e viver 4 anos ao lado dessa mulher maravilhosa. Eu sinto gratidão por poder, mesmo que por pouco tempo, ter amado a Rafa de todo meu coração. Sinceramente, eu espero poder voltar a ser de novo um dia como aquele jovem que soube amar e que tinha garra para correr atrás dos sonhos.
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0: 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Essa declaração de amor do rei Roberto Carlos, que canta o amor como ninguém, né? Amor sem limite. Saudade, palavra triste pra quem perde um grande amor, né, Marcelo? Obrigada, viu, por ter mandado a sua história, ter dividido um pouco com a gente, que eu sei que você carrega tudo isso no coração, na cabeça, na mochila da vida. Ainda dói depois de tantos anos. E eu acho que as lembranças sempre vão existir. Você nunca vai esquecer da Rafa, do momento que você recebeu ali a notícia da Alice. E olha, precisa de um trabalho com muita paciência e com muito amor, com você, inclusive, viu? Monte de gente já aqui na nossa live falando que entende essa dor que você sente, porque passou por isso na pandemia, né? Você não poder nem se despedir da pessoa que você mais ama. E que dor, né? No ano que você recebeu a melhor notícia, a pior notícia também. A vida é assim. Mas você, meu amigo, continua vivo, jovem, 28 anos, com a chance, sim, de voltar a sorrir, de amar de novo, de recomeçar a vida e construir uma família do jeito que você sonha. Não queira tirar a Rafa da sua vida, porque isso não tem como, né? Ela já faz parte, com certeza. Dois anjos aí, ó, te acompanhando, querendo te ver ser feliz. E não é fácil levantar a cabeça e seguir em frente, mas nós vamos aqui, ó, juntos, dar essa força pra você, viu? Isa está aqui na nossa live falando, nossa, eu passei por isso também. Sei bem o que você está sentindo. Que Deus abençoe seu caminho e te dê sabedoria. Oi, Lili.
1: Olha, Marcelo, sua história é muito emocionante, mas também é uma lição de vida, né? Pois você foi um homem maravilhoso para Rafa, do início ao fim. Parabéns por isso, viu? Mas agora olha um pouco para você. Onde ela estiver, com certeza ela quer que você seja feliz, refaça a sua vida, que você encontre uma pessoa bem bacana, se permita isso. Embora eu não te conheça, eu vou ficar daqui torcendo para que você seja muito feliz e realizado, viu?
0: Já tem toda a nossa torcida, com certeza. Também existe, Marcela, a terapia do luto, que isso é muito importante. Você aceitar, né? Você acreditar, que você falou, eu não acredito até hoje. E muita gente vai entender o que você fala, eu entendo o que você fala. Mas tem cura, porque a gente aprende a conviver com isso. Sem tanto peso, sabe? Isso é, faz parte da sua vida, faz parte da sua história. Você tem um conselho aí pra mandar pro Marcelo? 9198-409-6019 ou pode vir aqui pra nossa live no canal do YouTube Rede Nativa Oficial.

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0: Marcelo. Ouviu? Vamos conversar?
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0: A história do Marcelo, mas representando tanta gente que já teve a tristeza de perder um grande amor da vida. No caso dele, a Rafa, né? Que estava grávida da filha Alice e foi de Covid. Foi pro hospital e não voltou mais para casa. Quanta gente se viu aqui no seu lugar, Marcelo, quando você falou, quando você rezou ali, né, na sua história, pedindo para Deus trazer de volta. Ah, meu Deus. Muitas lembranças aqui na nossa live também, mas muita gente lembrando você que você tá aqui, que a vida continua, que a dor da saudade sempre vai existir. Ela ameniza, passa, posso dizer que não passa nunca, viu? Que elas sempre vão estar aí com você, no seu coração, na sua história. Mas é possível recomeçar. Para isso, precisa curar, precisa estar bem, né? Você contou na sua história que tentou outros relacionamentos e não deram certo. Acho que você ainda não está preparado, não. Mas a gente vai te ajudar. Edneide, pode fazer tudo nessa vida, mudar de cidade, fazer qualquer coisa, porque a dor da saudade é única. Meus sentimentos para você, Marcelo, e força. A Silvana, compartilhando da sua dor aqui, porque ela perdeu duas filhas. Ela falou, força, não desanima. Com a graça de Deus, porque eu também tenho isso, porque é Ele quem me ajuda a conviver com a dor e a saudade. Força, porque nós precisamos muito. Acolhimento também, né, Marcelo? Que bom que você se reaproximou da sua família, graças ao carinho aí da Rafa também. Não fica mentindo, não, pro seu pai, pra sua mãe, pra você. Quando dói, fala que dói. Se não tá bem, fala que não tá bem.
2: Eu queria dizer para esse rapaz que a morte é um fenômeno natural e que devemos aceitar. Apesar de que não aceitamos, né? É. Mas todos nós estamos na fila e ele vai encontrar uma mulher que seja a altura dessa que ele perdeu. Boa sorte para ele.
0: Obrigada, Leila. A gente nunca tá preparado para isso, né?
3: Quando a gente tem um grande amor dentro do nosso coração por uma pessoa, vai, mas fica. A gente entrega para Deus, mas fica no coração da gente. Muito linda essa história.

Não foi fácil viver o que você viveu e passar pelo que você passou. Mas saiba que de onde sua mulher e sua filha estiverem, elas vão querer que você seja feliz. E elas sempre vão estar vivas no seu coração.

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1: Estamos aqui falando com Marcelo, dono da história de hoje, tem 28 anos. Sofre ainda muito com o luto. Perdeu o grande amor da vida dele, a Rafa, que estava grávida da filha Alice na Covid. E até hoje ele fala: eu não consigo seguir em frente. Eu não consigo me relacionar com outra pessoa, porque tudo ainda dói muito em mim. E a gente está explicando aqui para o Marcelo que tudo é um processo. Com muita calma, com muito amor, com muito carinho, com momentos de muita tristeza, mas outros ele tem que olhar para a vida dele, entender que a vida segue e que ele merece ser feliz. Merece, se quiser, viver um novo amor. A Rafa e a Alice, como falaram agora há pouco, vão estar para sempre na sua vida e no seu coração com você, Marcelo. Então, se sinta merecedor de voltar a ser o Marcelo, que sonha, que tem planos e que quer ser feliz de novo, tá? Silvana tá aqui na nossa live. Nossa, Marcelo, calma. Deus vai estar sempre com você, não desanima. Salvador, com todo carinho, escreveu assim: Marcelo, posso te dizer que você perdeu sua Rafa e sua filha, a Covid levou. Levou também o maior tesouro aqui, né, do Salvador, que foi a mãe dele. Aí ele coloca assim: eu segui a minha vida, porque a minha mãe era rara. Então foca em seguir a sua vida também. É isso que elas querem. E eu não tenho a menor dúvida que quem a gente, quando a pessoa que a gente mais ama se vai, e às vezes são muitas na vida, né? Todos querem que a gente siga feliz.
2: Olha, Marcela, a gente só imagina a sua dor, a gente não sente a sua dor, né? Mas é preciso continuar vivendo. Plano espiritual acolheu ela com muito amor, com muito carinho, tenho certeza disso. E a tua vida terrena continua. Então, para que elas se sintam felizes, eu acho que você tem que ser um homem feliz também. Reconstrua sua vida sim, tenha filhos sim, dê um netinho para tua mãe, reconstrua tua felicidade, tá bom? É o conselho que eu te dou.
1: Obrigada, Eli. Oi, Antônia.
3: Olha, essa dor, essa separação, essa dor do luto, é a certeza de todos nós, mas é um momento que nunca ninguém vai estar preparado. É uma dor que a gente nunca esquece, mas a gente tem que aprender a conviver com as lembranças de tudo que vivemos de bom na vida, pela oportunidade que Deus deu a gente de ter aquela pessoa na nossa vida. Mas cada um só vai no tempo de Deus, então a gente tem que se conformar e viver com as lembranças boas, é isso, para viver mais em paz.
1: É isso, né? Se conformar, aprender a conviver, né? Com essa perda, com esse luto. E se precisa de ajuda de um psicólogo, procure, Marcelo, não tenha vergonha disso não, viu? Acho que agora, como falaram aqui, o momento é você focar aí na sua vida, né? Criar novos planos, porque é isso que nos motiva todos os dias. Conte com a nossa torcida.

0: recém tinha mudado, a nossa geladeira já estava bem velha, já ela acabou não aguentando a mudança, né? E ela acabou quebrando e a gente não tinha nem condições de poder arrumar ela. 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
0: Marcelo precisa ter paciência, inclusive com os sentimentos.

0: Os dele, né? Precisa acreditar que ele pode sim ser feliz novamente, apesar de tudo que ele passou. Como ele escreveu no comecinho da história, que foi ouvindo uma história aqui, que ele teve coragem e resolveu compartilhar a dele. Espero que você esteja ouvindo tudo com muito carinho, viu, Marcelo? Porque você tá ouvindo, né? Tem gente que passou por isso também, algo parecido, de perder o grande amor da vida, mas conseguiu se reerguer. E você precisa se ajudar. Primeiro de tudo, é parar e pensar. Não vou conseguir sozinho. Então procure uma ajuda, né, psicológica, para fazer você entender o luto. Porque acho que você tem muitas perguntas aí que não tem a resposta, né? Ou você fica imaginando e, de repente, não tem nada a ver. Então uma ajuda especializada vai fazer uma diferença. Porque essa dor não vai sumir, como eu já te falei. Mas tudo é possível recomeçar, ter dias melhores aí pela frente, voltar a ser feliz. Tiago escreveu: a Rafa foi um anjo que Deus enviou para você para te mostrar o melhor da vida e te mostrar que você pode tudo que você imaginar. Esse é o legado que ela deixou, então não deixe que isso se apague, viu? Estar feliz também é importante para sua família e é o que você quer, né? Você escreveu na história.
1: Fiquei muito emocionado com a história do Marcelo. Imagina o que ele passou. Que Deus dê força para você continuar sua vida. Mudando de cidade ou não, eu sei que a lembrança vai ficar sempre no seu coração. Eu sei que a dor você vai ficar sempre. Não tem remédio para a cura da dor, mas tem uma solução. É ter fé em Deus para seguir a sua vida. Você é muito jovem ainda. Que Deus te abençoe, meu rapaz. Que Deus te abençoe muito, dê força para você superar tudo isso na sua vida.
2: Tem que ser forte, que ela lá de cima tá olhando para ele. E ele foi um excelente homem. Que Deus possa abençoar a vida dele, dar força todos os dias para que ele se torne forte e corajoso mais do que ele é.

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Essa dor ameniza, você tem que buscar seguir sua vida, porque se a gente para no tempo também a gente não vive. Eu passei por isso também, de ter perdido a minha mãe. Eu tirei por experiência. A gente tem que se dar força e procurar viver, porque senão a vida perde muito sentido.

0: 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Aconteceu comigo tocando o coração de tanta gente com a sua história, Marcelo. Fazendo aqui essa corrente, né? De força, de positividade para essas pessoas que precisam levantar a cabeça, seguir em frente e se sentirem merecedoras da felicidade, apesar do luto, né? O Lúcio escreveu aqui na nossa live: dói muito, eu sei, Marcelo, o que você passou. Faz 2 semanas que ele perdeu o amor da vida dele, mas ficaram 2 lindas meninas, as filhas, né? A Hannah e a Emily, de 5 e de 8 aninhos, que ele falou que agora elas são o meu motivo para continuar vivendo. E é isso que você precisa encontrar, Marcelo. Seja pelas meninas, né? Pela Rafa, pela Alice, por você, que vale muito a pena, claro, sempre, pela sua vida, né? Pelos seus pais. Encontre aí esse motivo.
1: Eu queria te dizer que aqui nessa terra todos nós temos um tempo. E chegou o tempo da Rafaela e da Alice. Deus recolheu nesse momento 2 rosas para o seu jardim. E você pode ter certeza que da onde elas estiverem, elas estão olhando para você. Torço por você, pode ter certeza.
0: Um amor.

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4: Boa tarde, Jaime.
5: Oi, Gi, boa tarde pra você, pro nosso ouvinte Nativa. A gente fala agora da Salim Paramaluf, que tá lenta na direção da Marginal, desde a vereadora Abel Ferreira até o acesso à própria Marginal. Na direção da Vila Prudente, tem problemas do cemitério da Quarta Parada até a passagem pela Abel Ferreira. Vale a pena utilizar Siqueira Bueno e Rua do Acre. 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
1: E hoje não foi diferente, né? Com a história do Marcelo, falando sobre o luto. Não consegue sair, né, dessa fase, fica muito presente ainda na vida dele, que perdeu o grande amor da vida, que é a Rafa, e a filha, na Covid. Muita gente, Marcelo, está ouvindo aí, né, atentamente, passou por isso e conseguiu se reerguer. Então você também consegue, vai conseguir. Está numa cidade linda que é Florianópolis, tem praia. Cria aí uma conexão, né, de falar com os amores da sua vida, de agradecer, né, sempre pela Rafa ter te mostrado o verdadeiro amor. Isso é tão importante, isso vai acalmando o coração. Sueli tá aqui na nossa live falando que o irmão perdeu também a esposa, tava grávida de 9 meses, mas a criança sobreviveu, né? Hoje tá com 5 anos, mora com a avó, e o irmão tá seguindo a vida dele, tá refazendo a vida com uma nova pessoa. Tá vendo? Tudo também no tempo de Deus, não queira acelerar o processo não, viu?
2: Eu tô sentindo a mesma dor que você sente, meu amigo. Eu perdi meu esposo também, com 53 anos. E tem 1 ano e 4 meses que eu perdi minha filha, com 17 anos. É uma dor profunda, uma dor que nunca passa. Mas temos que erguer a cabeça até o dia que Deus também nos chamar também. Erguer a cabeça e cuidar dos que estão, dos que ficou. E assim, erga a cabeça, peça força a Deus. Entender que você tem muita vida pela frente. E é isso.
1: Parabéns, Rosa. Um beijo carinhoso pra você, viu?

0: Nativa é tudo e muito mais. Música linda de Victor e Léo com Henrique e Juliano, 10 minutos longe de você. Pra gente encerrar aqui a história do Marcelo hoje, que ouviu a história, o coração deve ter disparado, né, Marcelo? Ouviu também todos os recados aqui e mandou um áudio pra gente. Oi, Marcelo.
1: Gostaria de agradecer por todo o carinho, por darem alguns conselhos, também por compartilharem um pouco do que vocês passam, né? Cada um tem a sua dificuldade. Uhum. Essa é a minha dor que eu compartilhei com vocês. E eu tô atentamente olhando cada comentário. E vou sim, vou pensar melhor sobre o que eu devo fazer, buscar tentar me permitir novamente e buscar ajuda médica, né? Também eu acho que seria necessário. Realmente eu vivo trabalhando muito, mas ainda tenho que criar um tempo só pra mim um pouquinho, né? Mas agradeço muito o pessoal da Nativa por compartilhar minha história, agradeço aos ouvintes por esse acolhimento, né, que eu tenho recebido hoje.
0: Obrigada, meu querido. Aqui você sempre terá acolhimento, viu? Pra escrever, pode contar com a nossa amizade, com o nosso carinho sempre. E ó, gostei que você prestou atenção. Procure urgente uma ajuda psicológica para você poder entender tudo o que aconteceu e saber lidar com esses sentimentos. Marcelo, a gente não nasce pronto para isso, não. Mas você viu que é possível seguir em frente. Não é fácil, nem sempre é fácil recomeçar, mas é necessário, porque a vida é um presente. Se você tá aqui respirando, trabalhando, né, querendo viver novas emoções, é porque você merece. Então, se dê essa chance, cuide de você. Beijo muito carinhoso de toda a família Nativa, de todo mundo que ouviu essa história. E você, assim como você se inspirou em outras histórias para escrever, a sua também vai inspirar outras pessoas. Um beijo, viu? Lembre-se sempre que a Rafa vai ser o amor da sua vida para sempre. Guarda ela aí no coração, ela sempre estará com você. Mas ela quer te ver feliz.
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0: 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Vamos de informação. Hoje é o último dia para os estudantes pré-selecionados no FIES complementarem as informações da inscrição, hein? O procedimento é obrigatório para garantir a continuidade no processo seletivo e deve ser feito pelo portal FIES Seleção pela conta gov.br. O Concurso Nacional Unificado divulgou uma nova classificação de candidatos aprovados. Ao todo, 702 candidatos foram convocados para cargos no Ministério da Gestão e no INSS. A chamada segue a ordem da nota da prova. Atenção, golpistas usaram o nome do programa Desenrola Brasil para criar anúncios fraudulentos nas redes sociais. A principal dica é não abrir a propaganda que aparece nas redes sociais e acessar apenas os canais oficiais do programa para não cair no golpe, né? 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

0: com alegria.
1: Sempre, sempre.
0: Solta a voz.
1: Com alegria de alguém que acordou 11 da manhã.
0: Que vida boa, hein? Que vida de príncipe.
1: Ah, é lógico.
0: Eu, às 5h30, já tava em pé fazendo exercício, meu filho.
1: Já acordei almoçando.
0: Olha aí, economiza uma refeição. Vamos curtir, vamos nos divertir aqui na nossa tarde. Um segundo vale muito, tem R$100 pra te dar. Você é bom de ouvido? Vou
1: Sim.
0: tocar um trechinho da música. Você vai saber quem canta e o nome da música?
1: Quer ver quando a pessoa não é bom de ouvido? A Gisane fala, você é bom de ouvido? A pessoa, hã? Ih, aí já vai.

0: quiser.
1: Oba, e tem dica da geladeira também hoje.
0: Já, já, vamos colocar mais uma coisa gostosa nessa
1: tem
0: geladeira.
1: Fofoca do Thiago Rocha também.
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0: Aproveita que eu tô obrigado.
1: Boa música.
0: Dá pra dançar, dá pra cantar, anima, né, Gabriel?
1: Isso aí.
0: Assim que eu gosto. Gosto também de ver você se inscrevendo pra participar do Um Segundo Vale Muito, porque temos R$100 de presente.
2: Tá bom. Oi, gente, aqui é Zé Felipe e eu sou muito mais nativa, viu? Sou nativa.
0: Fala.
1: Ágela...
0: Por isso, você,
1: geladeira,
0: ficou, por isso na... você ficou olhando pra minha cara?
1: É, mas eu não quis te corrigir, mas a gente faz na volta.
0: Vamos fazer agora.
3: Festival da Geladeira Nativa.
1: Gislaine, você me deixa louco.
0: Geladeira da Nativa tem... Tem que lembrar antes.
1: Eu
0: Bom,
1: lembrar?

0: essa geladeira. Eu quero a geladeira da Nativa. Pode ser um desses dois aí.
1: Eu quero a geladeira da Nativa ou a Nativa me dá essa geladeira.
0: Isso, importante você pedir. Tá valendo.
1: Ok.
0: Vamos colocar pudim hoje?
1: Pudim!
0: Pudim! Ai, que
1: pudim,
0: delícia!
1: Pudim. Faz tempo.
0: Eu não sei desenformar um pudim com maestria.
1: Eu não sei nem fazer o pudim. Você comeu o pudim.
0: Desenforma tudo. Então, bora. Anota aí pudim que tá valendo, hein? Boa sorte.
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3: Primeiramente, eu queria agradecer muito pela oportunidade de participar dessa promoção. Foi algo que realmente significou muito pra mim, significa pra mim ainda ter ganhado. É um grande passo na minha história em relação ao propósito que eu tenho. A moda sempre foi uma coisa que eu sou apaixonada. Muita felicidade, muita emoção. Novamente, muito, muito, muito obrigada mesmo.
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2: E nosso ouvinte sofre na marginal do Tietê, na direção da Castelo Branco, desde a saída da Ayrton Senna até um pouco adiante da Ponte das Bandeiras. Na direção da Ayrton Senna também tá difícil, desde o Cebolão até a Ponte Cruzeiro do Sul você perde tempo. 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

0: 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Fred Fabrício, te amar é meu talento. 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Gabriel tá cuidando da saúde, ó. 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Você que fez a sua caminhadinha. 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
0: Não tá bom?
1: Cara, e a gente tem que ir na balança, você sabe, né? Sem roupa nenhuma pra ver o peso certinho. Às vezes na academia, na farmácia, não dá pra saber exato, né?
0: É, porque daí a gente tira assim de cabeça, nem sempre dá exato,
1: então,
0: né?
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0: cada mergulho é um flash. Thiago Rocha, mergulha aqui e traga notícias do mundo dos famosos pra gente. Boa tarde.
1: Boa tarde, Gi. Boa tarde pra você. Boa tarde também pro anjinho Gabriel. Boa tarde. Pra todo mundo que tá ouvindo a Nativa nessa terça-feira. Olha, o ator Thiago Martins tá de namorada nova. Ele tá com uma ex de um ator famoso também. Eu trago todos os detalhes já já.
0: Ex do amigo que virou atual de Thiago Martins. Vamos saber já já.
2: Esse povo não fica solteiro, né,
0: gente? Deixa o amor acontecer.
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0: Ana Castela. É que eu não te esqueci. Na música da semana.
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6: Gi, fala agora pro nosso ouvinte sobre a marginal do Rio Pinheiros, que na direção de Interlagos tem lentidão na aproximação da ponte Cidade Universitária. Depois da ponte Eusébio Matoso até a ponte Ari Torres, você encontra congestionamento. Mas depois disso, o caminho é livre. 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
0: Vai, Thiago, então, fala quem o Gabriel Rosa tá namorando.
2: Não é Gabriel Rosa.
0: Ah, é quem?
2: Thiago Martins.
0: Ah, tá.
2: Namorada nova, né, Thiago?
3: Novíssima, eles não perdem tempo. O ator Thiago Martins, galã Gislaine Martins, ele assumiu namoro com a modelo e ex-bailarina do Domingão, a Luísa Caldi, viu? Eles apareceram lá no show do cantor Djavan no Rio de Janeiro, posaram pros fotógrafos, mas pra quem não lembra, a Luísa Caldi é ex do Nicolas Prates, atual esposo de quem? Sabrina Sato. Eles ficaram por pouco mais de um ano juntos, foi lá em 2022, 2023, a fila andou e agora é Thiago Martins que tá namorando. Esses famosos, eles são rápidos, né, Gi?
2: São rápidos, tá vendo, Gabriel?
0: Enquanto nós três, né, Thiago? Tudo no zero a zero, os três, é incrível.
2: Temos que aprender com os famosos,
1: viu? A Nativa conta tudo com o Thiago.

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0: Bora ganhar dinheiro com a Nativa!
1: Ô, Darlene, tá aí, Darlene?
5: Eu tô aqui, sim!
0: Oi, Darlene, bem-vinda, querida!
5: Nervosa, mas tô.
1: Não fica nervosa.
0: É, o nervoso atrapalha, hein? Tem cenzão.
5: É,
0: cenzão aqui, doido pra sumir daqui pra sua mão, hein, Darlene?
5: Olha que beleza, hein?
0: Chega em boa hora, né? Começo de semana.
5: Sempre, nossa.
0: Ouvido tá bom, né, Darlene?
5: Tá bom sim.
0: Então bora, vou soltar o trechinho da música aqui e você acerte pra ganhar esse dinheiro, combinado?
5: Beleza, combinado.
0: Então vamos lá, um, dois, três e... Fácil, hein?
1: Você vai tocar de novo,
0: cantou,
1: né?
0: Cantou bastante essa música.
5: Nossa.
0: Canta até hoje. Quer ouvir de novo?
5: Quero.
0: Bora. Ó, ó. Oh.
1: Tô na dúvida se é homem ou mulher.
5: Nossa, eu também, viu?
0: Tanana. Vocês querem ajuda?
1: Não, toca mais
5: sim.
1: uma vez.
0: Vou tocar mais uma vez, então. Ó. Oh. Embala aí e já sai cantando.
1: Ah, nem eu sei,
5: caramba,
1: viu, Darlene?
5: Não sei.
0: Nada? Não quer chutar, Darlene?
5: Não
1: será que
5: ideia.
1: É? Será que é ela?
0: Pode ser.
1: Chuta.
0: Pode
1: chuta
0: ser que
1: Darlene.
0: Sim, pode ser que não.
5: Ai, não sei.
0: Nenhuma veio na sua cabeça?
5: Não.
0: Ah, que peninha, Darlene.
1: Ganhou a camiseta.
0: Vai ganhar a camiseta da Nativa. Falou com a gente nessa tarde de terça-feira.
5: É, valeu a pena, valeu.
0: E pode participar outras vezes, tá bom?
5: Pode deixar, que eu tô sempre atenta.
0: Um beijo, querida.
5: Beijão, tchau, tchau.
0: Tchau.
1: Tchau, Darlene.
0: Não teve nem ideia, nem chutou.
1: Tananana.
0: Vamos acumular?
1: Eu acho que é uma mulher, não sei.
0: Duzentão pra amanhã. Não vou facilitar a sua vida. Amanhã tem mais.
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15: 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Boa tarde pra você. Bora pro nosso pedágio na Zona Oeste de São Paulo, na Vila Sônia. Olha só, na Francisco Morato? É esse o endereço? Então vamos confirmar aqui, ó. Avenida Professor Francisco Morato, número, na altura do número 6147. 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É o endereço do nosso pedágio na Zona Oeste, que é tudo e muito mais Nativa.
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15: 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Oiê, pra turma inteirinha ligadinha aqui na nossa Nativa. Boa tarde, gente. Como tá essa terça-feira, muito mais
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15: Ganhando presente agora também, né?
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15: Ó, já gostei do presente de hoje. Já gostei. Quem colocou esse presente aqui tá de parabéns. Hoje tem uma batedeira de presentaço hoje no Responde ou Paga. Legal, né? Batedeira valendo, então. Você quer trocar a sua? Ah, batedeira da minha mãe. Afe Maria. Ela tem desde 1997. É boa, né? Tá durando, mas tá na hora de substituir. Você tá com uma velhinha aí, vamos colocar uma nova. Se não tem ainda, tá na hora de ter. 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Quando você faz inscrição aí, bonitinho, vou tocar um monte de música aqui na nossa hora mais, ó.
0: Bruno e Marrone.
13: Quem dera ser um peixe, para em teu límpido aquário mergulhar.
0: Zé Neto e Cristiano.

0: Nativa, boa tarde pra você. Agora 12h15.
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0: Ana Castela, É Que Eu Não Te Esqueci.

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Valendo quinhentão logo mais. No programa Nativa entrou no grupo. Beleza? Ó, continua o nosso pedágio. Pedágio da Nativa dessa terça-feira. Na Zona Oeste de São Paulo, na Vila Sônia. Alô, Vila Sônia. Pessoal do Butantã aí. Pertinho do Morumbi. 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Altura do número 6.147, isso. Avenida Francisco Morato, altura do número 6.147. O Dira falou, Gabriel, tem mais 5 pares pra quem passar. Aí você vai escolher qual dia você quer ir, tá? Na sexta-feira, no São Julião, começa a sexta agora. 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Fechou? Então vamos então, gente. Avenida Francisco Morato, Avenida Professor Francisco Morato, altura do número 6.147, na Vila Sônia. Vamos tocar um artista? Vamos tocar um artista que vai cantar no São Julião. Deixa eu ver quem que eu pego aqui, João Gomes. Não vamos puxar aqui um artista aqui pra tocar agora, que vai cantar no São Julião. Tem Mari Fernandes, tem Pablo aqui. Ah, vou tocar, já sei! Vou tocar ele aqui que vai cantar domingo no São Julião, Xande Avião.

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1: Murilo Rufi e trai a véia. Mais ou menos assim.

0: Hoje tem a batedeira. Ó, não sei se vai ter amanhã ou outro dia. Falaram, ó, essa, ó, Gabriel, essa última batedeira do estoque. Aí eu falei, e quando vai chegar a outra? Eu falei, ó, não sei, então capricha aí. 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Responda a pergunta corretamente. Se não souber, pede pra pagar, que aí não perde o prêmio, né? 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Boa sorte pra você. Daqui a pouquinho tem o Responde ou Paga.
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0: Zé Neto e Cristiano. Ô, seu polícia.
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0: Boa tarde pra você, Cecília.
2: Boa tarde.
0: Tudo bem, Cecília?
2: Tudo.
0: Você tá em São Mateus agora, é isso?
2: São Mateus, isso.
0: Legal. Ô, Cecília, Cecília Maria de Lima. Eu tenho aqui uma...
2: Isso.
0: Tenho aqui uma batedeira de presente pra você, Cecília.
2: Sim.
0: Vamos ganhar?
2: É minha.
0: Já é sua?
2: Vamos.
0: Você é esperta?
2: Sou.
0: Ah, então vou gerar aqui
2: eu
0: a pergunta.
2: Acho.
0: Você acha? Mais ou menos. Mas eu acho que essa aqui você vai adivinhar. Se não souber a resposta, você pede pra pagar. Cecília, qual gás é essencial pra respiração humana? Vou repetir. Qual gás é essencial para a respiração humana? Responde ou paga, Cecília?
2: Aí.
0: Responde ou paga?
2: Nossa.
0: Decide, responde ou paga, Cecília?
2: Ah, eu pago.
0: Vai pagar? Então, o gás essencial para a respiração humana, para você nunca mais esquecer, é o oxigênio, menino! Isso! Ai. Fica sem para você ver.
2: Tá. É, fica sem. Fica. Ai, eu tô tremendo, vai.
0: Cecília, então, já que você pediu para pagar, para levar a batedeira, o desafio é muito fácil também. Depende, se você ficar tímida, não rola. Mas, ó, vai ter que imitar o barulho de um pombo, consegue?
2: Pombo?
0: Fazer um pombo, vai. Como que é o pombo? Como que é? Peraí. Isso aí. Não, passou, né? Ganhou. Aê, foi. Ganhou, Cecília. Faturou a batedeira de presente aqui da Nativa. Cecília, um beijo pra você. Obrigado pela participação, tá bom?
2: Obrigada.
0: Obrigado você, gostei, gente. A Cecília imitou o pombo aqui pra garantir a batedeira. Amanhã tem mais brincadeira aqui.
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0: Alternativa é tudo e muito mais. É o Bruno e Marrone, Borbulha de Amor. Já já tem o Turma da Nativa com a Daizinha, Thiago Rocha, e ele vem cantar pra você também já já.
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8: Fabinho, muito boa tarde. 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
0: Valeu, Fabinho.
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1: Oi, pra tua inteirinha, ligadinho aqui na nossa Nativa, boa tarde pra você. 3 e 5, a turma da Nativa que já está no ar.
2: Oi, seus lindos, cheguei!
3: Tadinha!
1: Tudo bem com você, Daizinha?
2: Tudo maravilhosamente bem, e com você?
1: Tudo ótimo também, o programa todo especial, já já tem Thiago Rocha, tem presenças e confirmadas dela, que é atriz, compositora, cantora, gente, um espetáculo de mulher, é a Fafi Siqueira,
2: Fafi.
1: Completando 50 anos de carreira, a Fafi Siqueira.
2: E ela é lindona, né?
1: Tá com uma peça legal em São Paulo também.
2: Tô sabendo que ela vai trazer uma coleguinha,
1: vai,
2: viu?
1: Vai trazer a Raquel Golassi.
2: Isso, a Raquel Golasso?
1: Raquel Golassi, né? Então, essa peça maravilhosa aí, da Fafi Siqueira, 50 anos, com a comédia de quem diria minha avó. Isso aí, já dizia minha avó.
2: Já dizia minha
1: já
2: avó,
1: já dizia
2: hein?
1: Minha avó. Estreou sabadão, já já ela vai bater um papo aqui com a gente, falar sobre essa peça, falar sobre a carreira dela. Mas tudo isso já já, viu, Daizinha? Daqui a pouquinho, mas agora eu quero saber a mensagem pra deslascar a vida do ouvinte.
2: A mensagem de hoje é: o melhor dia da sua vida tá aí na sua frente pra ser vivido. Então, esteja presente.

0: 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Thiago Rocha, boa tarde.
1: Boa tarde, Anjo. Boa tarde pra você. Boa tarde pra Dai. Pra todo mundo que tá ouvindo, turma da Nativa. E olha, hoje no programa a gente recebe a presença da talentosa atriz, cantora, compositora e cheia de vida, Fafi Siqueira.
0: Isso aí.
1: É, porque ela tá em cartaz com a peça Já Dizia Minha Avó, uma comédia que celebra os 50 anos de carreira da Fafi e retrata o choque de gerações entre uma avó cheia de vida e sua neta cheia de dúvidas. Ah, por falar nessa história de vó, de neta, eu quero saber, responde, Dai. O que já dizia sua avó ou algum parente bem próximo de você? Eu começo. Minha avó falava assim: se eu for aí e encontrar o que você tá procurando, tu vai tomar uma chinelada. E você, Dai?
2: Ah, gente, a minha avó sempre dizia assim: mais tem Deus pra dar do que o diabo pra tirar.
0: É?
2: E essa frase é bem forte, né?
0: Mais tem Deus pra dar do que o diabo pra tirar. É verdade, você me ensinou ela, na verdade.
2: Ensinei?
0: Uhum.
2: Ah, é verdade, quem fala essa frase é a dona Fátima.
3: Meninas!
2: Tá bom, é a avó das crianças. Mas a minha avó, ela fala assim: quer moleza? Toma sopa de minhoca.
0: Quer moleza? Toma... Minha mãe... Sabe, minha avó não, nunca fui muito próximo da minha avó, assim, pra ter essas conversas. Mas minha mãe sempre falou assim pra mim: olha, Gabriel, quem fala demais dá bom dia a cavalo.
2: Bom dia, cavalo.
0: Ué, você não tem ninguém pra falar, pra conversar. Você tem que dar bom dia pro cavalo, entendeu?
2: É.
0: Sem falar demais, fica sem ninguém pra te ouvir depois.
2: Eu, hein?
0: Você entendeu? Ó, de presente nessa hora, a camiseta da Nativa 2026, aproveitar o dia bom da vida. O que mais tem?
2: Brindar um novo encontro ou explorar o mundo e viajar sem limite.
0: Tem os ingressos pro São Julião. Vai ter Xande Avião. Vamos, Dai, domingo? Ó, Xande Avião, Natan, Calcinha Preta. É bom, show do Calcinha Preta. Dia 9 de agosto, é domingo agora, no Mercado Livre Arena Pacaembu. Tem esses ingressos agora, pra você que vai participar aqui na programação da Nativa. Tem a camiseta também, é só comentar. O que já dizia sua avó ou algum parente bem próximo de você?
2: Isso, 9198.
0: Ah. 409.
2: 6019.
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0: remuneração, a FIFA oferece uniforme, alimentação e outros benefícios. Para participar é preciso você ter 18 anos de idade, tá bom? A partir de 18 anos. A competição começa no dia 24 de junho de 2027 e para mais informações é só acessar o site, que a gente vai postar agora nos stories o link no Instagram da Nativa. @nativa. 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Daqui a pouquinho a gente volta com muito mais do Turma da Nativa. Vai embora não! Eduardo Costa, vem cantar pra você daqui a pouquinho também.
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5: Diga, meu amor.
2: O filho chegou pra mãe e falou assim: mãe, comprei um relógio. A mãe disse: que marca? Ele: as horas. Aí ela: ah, engraçadinho. E eu comprei um cinto. Aí ele: que marca? Ela: as costas.
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5: Ai, cadê a música?

0: 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É o Léo Foguete. Beijo, beija-flor aqui na nossa Nativa. Daqui a pouquinho tem a camiseta, coleção 2026. Tem os ingressos pro São Julião com os eventos de domingo, tá? Ingressos pro show de domingo que vai ter Xande Avião, Natan e Calcinha Preta no Mercado Livre, Arena Pacaembu. Daqui a pouquinho tem a Fafi Siqueira. Tem a Raquel Golassi também. Elas que são aí as estrelas da peça da comédia Já Dizia Minha Avó. E a gente quer saber o que já dizia sua avó ou algum parente bem próximo de você. 9198-409-6019 para você mandar seu áudio com a sua resposta.
1: Boa tarde, boa tarde.
2: Boa tarde.
1: A minha avó dizia, quem mente rouba. Era o que ela dizia.
0: Quem mente
3: quem
0: rouba.
3: Quem mente rouba?
0: É.
4: Minha avó falava assim, não faça isso que vai dar ruim, né? Aí dava ruim, olhava. Que é de gosto, regala da vida. Ô, Daizinha, a frase que você soltou, minha avó também falava, viu? Quer moleza? Toma sopa de algodão.
0: Sopa de algodão é a nova versão, né? Fala, Ed.
5: Boa tarde, galera da Nativa. O que a minha avó falava pra mim, eu ia passar minhas férias na casa dela, ela ficava na porta assim, com aquela havaiana azulzinha, falava, passa. Te pergunto, você acha que eu passava?
0: Bonito!
3: Não.
0: Não passava, né? Que se passasse...
3: apanhava.
0: Meu Deus. Fala, Jaque.
6: Oi, Nativa. Boa tarde. Então, turminha, uma frase que a minha mãe sempre falou pra mim é a seguinte. Leva o guarda-chuva que vai chover.
0: Leva o guarda-chuva que vai chover.
3: Isso.
0: Boca santa também, né? De vó, de mãe.
3: Se avisar e não levar, é que nem blusa, né?
0: Isso, blusa
3: leve
0: também.
3: A blusa, minha filha. Leve a blusa, porque vai esfriar.
7: Boa tarde, Anjinho. Minha avó sempre dizia, minha filha, dente arranganhado não é bem querer. Ou seja, nem todo mundo que sorri pra você te quer bem.
0: Ah, gente. Dente arreganhado não é bem querer.
3: Amei.
0: Gostei também, gostei. Dente arreganhado não é bem querer.
3: É, porque todo mundo que sorri pra você não tá te querendo bem. Não é todo mundo que sorri, né?
0: Isso aí. Não, não é todo mundo que te quer o bem, Dai.
3: Isso, não é todo mundo que sorri que te quer o bem. Aí.
8: Olha, meu pai tinha um ditado. É. Que ele sempre ele falava pra nós.
0: Okay.
8: Quando a gente queria ir pra alguma festinha, ele falava, formiga quando quer voar, cria asa. É melhor ficar em casa. Fique em casa que vocês ganham muito mais.
0: Formiga quando quer voar, cria asa? Como assim?
3: Gente, agora eu só lembrei daquela música.
0: É.
3: Imagina, criança se pode. Deus faz tudo no devido lugar. Imagina uma vaca voando, passarinho berrando. Não dá.
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0: 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Wesley Safadão, Rei Vaqueiro, Displicente.
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0: Bora pra dica do Viu Meu Pet, que tal você adotar o Quindim? Quindim, ele é um cachorro adulto sem raça definida, de pelagem caramelo e de olhos marrons. Ele é carinhoso e sociável também. O Quindim tá em um lar temporário na região da Vila Madalena, perto da escola Espaço Brincar, tá? Então se você se interessou pelo Quindim, acesse o link nos stories do nosso Instagram, o @nativa, que vai te encaminhar direto pro perfil dele no site Viu Meu Pet, tá bom? Então aproveita. Entra lá no Instagram da Nativa, tem o link certinho, a fotinho do Quindim, o link pra você saber mais informações. Então se você perdeu um pet, achou um perdido por aí, quer encontrar um pra te fazer companhia, só acessar viumeupet.com.br.
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0: Vitor Hugo! Beijei a cura. Saindo agora, apresentam pra você a camiseta coleção 2026 da Nativa e também os ingressos pro São Julião. Domingo com o show do Chão de Avião. Natan e Calcinha Preta, tá bom? No Mercado Livre, Arena Pacaembu. Quem mandou mensagem, participou do Turma da Nativa nessa hora, tá ganhando presentão. É ela. Quem?
1: É Elma da Silva Santos. Final do telefone 1479.
0: Parabéns, Elma!
1: Parabéns, maravilhosa!
0: Elma da Silva Santos de Guarulhos. Elminha, ó. Beijo de anjo carinhoso pra você. Venha buscar os ingressos e a camiseta onde?
1: Avenida Doutor Francisco de Mesquita, número 1000, Central Plaza Shopping.
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0: Muito mais informação para você que acompanha a Nativa. O raio-x das Forças de Segurança Pública do Brasil, produzido pelo Fórum Brasileiro de Segurança Pública, mostrou que a Polícia Penal é a única força de segurança estadual que registrou redução de efetivo nos últimos 2 anos. No mesmo período, aumentou a população carcerária do país entre 2023 e 2025. A população privada de liberdade no Brasil cresceu 13%. A Bienal do Livro de São Paulo divulgou hoje a programação completa da edição 2026. O evento volta a ocupar o distrito Anhembi de 4 a 13 de setembro e vai ter uma área 28% maior do que a da edição anterior, com 86 mil metros quadrados. A expectativa, segundo a organização, é receber 700 mil visitantes ao longo dos 10 dias de evento. O número de habilitações emitidas no Brasil aumentou 15% esse ano e a procura pela primeira CNH saltou mais de 200% na comparação com o mesmo período do ano passado. Segundo o Ministério dos Transportes, a procura aumentou após a flexibilização das regras para obtenção do documento. Daqui a pouquinho a gente volta com muito mais o Turma da Nativa. Vai embora não, que já tem eles. É o Bruno
1: e Marrone
0: no Turma da Nativa já.
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15: 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Nativa, boa tarde pra você. Hora do resultado do nosso pedágio. 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Cabranco, a placa FW3H79, isso, um cabranco FW3H7A, tá? A plaquinha do carro. Você que é dono ou dona aí do veículo, só passar na nossa loja então, no Central Plaza Shopping, ali pertinho da estação Tamanduateí do metrô, com o documento do veículo em mãos e retirar o seu voucher do restaurante Vila Praia.

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0: De volta aqui com Turma da Nativa. Por favor, Daizinha, ajuda. Ah, ela sabe colocar.
2: Garoto.
0: Ela... tem que ajudar as pessoas de idade aqui no...
2: Ela sabe, Gabriel. Você acha mesmo que ela não ia saber colocar um fone?
0: Vamos lá. Fafi Siqueira, aqui no Turma da Nativa. Bem-vinda, Fafi. Boa tarde pra você.
2: Nativa.
0: Isso, cantora também, viu, gente? Além de atriz, compositora, diretora. E ela trouxe a amiga dela também, super talentosa. Tem um sorriso que... Nossa, já estou apaixonado.
2: Que isso, é tu a... se comporte. É a nossa... Se fecha, mala véia.
0: É a nossa Rachel Golassi. A Raquel Golassi aqui, que também estrela a peça, já dizia a minha avó. Seja bem-vinda, Raquel.
3: Obrigada, Nativa.
2: Sejam bem-vindas.
3: Obrigada pelo convite.
2: Obrigado, Gabriel. Obrigado.
0: Podem falar mais alto, a gente não se importa.
2: Obrigado, Gabriel. Isso. Obrigado, Dai. Boa tarde, Dai. Nativeiros.
0: Isso, nativenses.
2: Nativenses.
0: Gente, eu assisti a peça. A comédia estreou sábado agora. Foi. No Teatro UOL. Muito divertido.
2: Muito divertido.
0: Muitos globais eu vi lá também.
2: É. E nem tantos, porque os globais todos que são amigos da gente é tudo carioca. E a gente estreou num dia, daí, sábado, graças a Deus, meus amigos estão todos trabalhando no mesmo horário que eu.
4: Eu mesma só não fui porque eu estava trabalhando, mas eu vou, viu, gente? Eu vou porque ele disse que a peça é maravilhosa.
0: Raquel, conta aí um pouquinho da peça para os ouvintes que estão ouvindo a Nativa.
3: Tá. Gente, boa tarde. Estou muito feliz de estar aqui na Nativa. É um projeto idealizado pelo meu pai. E é sobre a minha avó, né? Então, são as histórias da minha avó paterna. E aí eu joguei todas as histórias pro Thiago Luque, que é o nosso autor maravilhoso, que escreveu essa comédia linda junto com o Juan Reis, que é o colaborador de texto. E eu convidei essa maravilhosa,
0: da
3: 50
0: Fafi Siqueira,
3: anos de carreira, para fazer essa dona Irene, que é a avó da Gabriela, que é a minha personagem. E no meio de tudo isso, a Gabriela tá passando por um relacionamento tóxico. A Gabriela tem TDAH. O que mais que falamos? Falamos sobre etarismo corporativo.
2: É porque a velha não tem nada.
0: O que é o etarismo? É, explica pro nosso ouvinte. O que, que é o etarismo?
2: Como é? Preconceito com as pessoas que têm 65 para cima, achando que já tá todo mundo velha. E hoje em dia, o barato não é mais esse, entendeu?
0: Ah, entendi.
2: Então você vê, a galera tá aí com 65, dando tudo, entendeu? Dançando funk, fazendo, sabe, muitas coisas que às vezes eles podam a gente por conta dessa porra
0: da idade.
2: É. Às vezes até a gente mesmo, sabe? Eu já fiz muita coisa assim sobre o negócio de etarismo, dizer, Fafi, você já sofreu isso? Eu digo, não. Eu particularmente não, porque alguém que vai me chamar pra fazer um papel, não vai deixar de me chamar pra chamar a Débora Bloch, porque é mais jovem que eu, porque nem tem como. Um papel pra mim, é um papel pra mim, porra. Entendeu? Então é pra mim, é pra mim.
0: Fechou.
2: Entendeu? Agora, os autores não escrevem papel pra mim. Não escrevem um papel de protagonista pro pessoal 70 a mais. Quando escreve, se dão bem. Sueli Franco acabou de fazer o maior sucesso na última novela das 6.
0: Legal.
2: Então eu aproveitei que ela é produtora. Ela é minha patroa, inclusive, a Raquel.
0: É a patroa?
4: Olha aí.
2: Então a gente fala muito sobre isso. Sabe, sobre essa coisa da mulher ser uma mulher firme. Quantas mulheres da minha geração... que querem fazer, que querem... E isso sempre, por exemplo, eu vou trabalhar com a Dai, quero que a Dai se dane. Não, pelo contrário, eu quero trocar a minha experiência de 70 a mais com a experiência dela, com a experiência da Raquel.
0: Mais.
4: Isso é perfeito, né?
0: Isso. Perfeito.
2: 40 a mais?
4: Eu tô com quase.
0: Ela perdeu a piada
4: eu tô com
0: fiz.
4: Quase. Tá bem, 39, tá o sobrenome é 40. Eu tô com 39, já vou fazer 40. Eu já tô quase aí.
3: É a melhor
4: tá tudo
3: fase,
4: certo,
3: viu?
4: Claro que é.
0: Você tá quantos anos, Raquel?
3: Eu tenho, então, a Gabi tem 25, que é a minha personagem.
0: Tá.
3: Eu tenho 40.
0: 40? Mentira que você tem 40.
3: Ai, agora cadê o pessoal?
2: Ei,
3: cadê?
2: Nem parece.
0: cara, eu dava uns 27 pra ela.
3: Obrigada, gente. Genética boa.
4: A idade da personagem, né?
0: Ó, gente, só pra situar o pessoal, ó, já dizia minha avó, tá em cartaz todo final de semana, é isso? No Teatro UOL, que fica no shopping Pátio Higienópolis.
3: Higienópolis.
0: Bonito shopping lá também, viu? Gostei.
3: Às 18 horas, sábados e domingos às 18 horas.
0: Sábado e domingo às 18 horas,
4: isso,
0: tá?
4: Em breve irei.
3: E três meses em cartaz, então assim...
0: Até o final do
3: ano. Desculpa.
0: Até o final do ano tem show.
4: E vamos de novo.
0: Vamos de novo, eu topo.
4: Tudo que é bom pede bis.
0: É o seguinte, gente, na peça, são as duas, né, em cena sempre.
3: Isso.
0: É a Fafi junto com a Raquel. E eu já comecei, Fafi, já comecei pagando mico, entrando naquele shopping, entrando naquele teatro. Já cheguei assim, meio sem jeito, falei, então, meu nome tá na lista. Ah, não, então, senhor, é do outro lado, tá? Do lado direito. Aí eu fui pro lado direito. E aí eu cheguei no balcão e falei assim... É, então, meu nome, tudo bem? Boa noite. Meu nome tá na lista de quem? Eu, da Fafá, a da Fafi? Confundem muito, Fafi, chama de Fafi,
2: muito.
0: Fufu.
2: O tempo todo, tem Saci. Por favor, eu queria ir na casa da Dai, momentinho. Aí o porteiro vai ligar e vai dizer, anuncio quem? Eu digo, Fafi.
5: Dona Dai, a dona Saci tá aqui.
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0: Silva.
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0: Pra não morrer de amor aqui no Turma da Nativa, tamo aqui com a Fafi Siqueira, tamo com a Raquel Golaço. O pessoal te chama de Raquel Golaço às vezes?
2: Chama, chama.
0: Golaço é da onde? Da onde esse sobrenome?
2: É uma junção do meu sobrenome. Golaço é artístico.
0: Ah, então, não,
3: tá. E ficou bonito,
0: ficou,
3: né?
0: Ficou diferente.
2: No numerólogo e...
0: Sério mesmo? Aí ficou
2: e deu
0: golaço.
2: Certo, ficou bonito,
0: porque
2: né? Porque
0: como é o seu nome? Você juntou com o quê?
2: É Gonçalves, Assis e Silva.
0: Ah, tá. Ó, oh, dá pra brincar
3: tem
0: com
3: o Silva
0: isso.
3: Também,
0: eu também
3: tenho
0: Silva,
3: também.
0: Né, gente? Pronto.
2: Estamos em família. Silva.
0: O que já dizia sua avó ou algum parente bem próximo de você, valendo nessa hora a camiseta da Nativa e os ingressos pro Morumbi Park. Manda pra gente no WhatsApp que a gente quer saber a sua resposta.
4: Porque minha avó, meus pais sempre falavam pra mim: ei, filho, ei, neto, quer moleza? Vai empurrar bêbado na ladeira.
0: Que horror! Quem mais? Fala, Maria!
5: A frase que eu ouvi várias vezes: vai catar coquinho.
0: Vai catar coquinho, sempre. É clássica.
6: Boa tarde, Nativa FM. Boa tarde, Dai 40.
2: Boa tarde.
6: Minha avó sempre dizia: quem não tem colírio, usa óculos escuros. Pega a visão. 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
7: 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O ditado da minha avó: mais antes um pássaro na mão do que dois voando.
0: São os clássicos aqui, clássicos. Estamos aqui com a Fafi Siqueira, com a Raquel Golaço também. Elas estão estrelando a comédia no Teatro UOL. Já dizia minha avó, comemorando 50 anos da Fafi aqui junto com a gente. E a gente tá batendo papo também no YouTube, falando das expectativas, das trocas que tá tendo, que é uma peça bem legal, que é pra família toda. Então, ao mesmo tempo que faz a gente se divertir, a gente rir, faz a gente refletir também, né?
3: Isso é
0: fala
3: ótimo.
0: Que fala sobre temas delicados. Então, vale a pena. Aproveita aí seu final de semana. A sensação que eu tive quando fui sábado foi tipo de... Eu sempre trabalhei no automático, né? Não, eu vou trabalhar, eu vou treinar, eu vou pra casa, arrumar casa, eu vou fazer a comida e vou dormir. Eu vou acordar, eu vou treinar, eu vou trabalhar, né? É bom quando você quebra a rotina no final de semana, né? Então é uma ótima pedida, não é, meninas? Pra assistir vocês todo sábado e domingo ou sexta também?
2: Sábado e domingo.
0: Sábado e domingo.
1: Às 18 horas. Às 6 horas da tarde.
0: Isso, de boa, né?
1: 6 horas da tarde.
3: É tranquilo.
1: Vai pra aquele shopping que é lindo, aí vai lá, toma um café antes, depois... Sabe, vai jantar, sai cedo de casa.
3: Faça como eu. Eu tenho histórias com a minha avó Isaurinha, que quem ouve a gente conhece. E eu vou levar a avó Isaurinha pra assistir essa peça junto comigo.
0: Você que é vovó. Temos muitas ouvintes vovós ouvindo a Nativa. Você que é vovó.
3: Leva a neta.
0: Primeiramente, neto. Ó, um beijo de anjo pra todas as vovós que estão ouvindo a Nativa. E você que é neto, você que é neta, leve a sua avó pra assistir a Fafi Siqueira e a Raquelzinha também, Golaço. No Teatro UOL, sabadão e domingão agora, pra assistir a peça A Comédia, Já Dizia Minha Avó. Gente, é muito bom, tem ingressos populares, que eu fiquei sabendo também, né? Sim. Super acessível, bem divertido. O teatro não é tão grande assim, é pequenininho, então você consegue ver de qualquer lugar. Isso que é barato também, né? É. Você se sente bem próximo ali da peça e do palco, então vale muito a pena.
3: E
0: fala,
3: é legal,
0: Dezinho.
3: Que muita gente vai se identificar com a história.
1: Vai!
3: Pode ter certeza. É. Imagina, você olhar e aí você fala, nossa, olha aí. Aí, ó, a gente passou por isso, a gente passa por isso, é emocionante, né?
1: Daí as pessoas falam no meio da peça.
3: Sério?
1: É, não, aí eu quebrei a quarta parede. Pra quem não sabe, quarta parede, no teatro a gente nunca, a frente não existe, né? É a quarta parede. Aí o diretor fala, ah, quebra a quarta parede, a gente quebra a quarta parede. Na hora que ela recebe uns telefonemas, eles falam, eles se metem.
3: Olha o traste ligando aí.
1: Olha o traste ligando aí.
0: Gente, é maravilhoso. E o papo continua no YouTube da Nativa, Rede Nativa Oficial. Bate-papo aqui com a Fafi, com a Raquel. Então, ó, anota aí, Já Dizia Minha Avó, no Teatro UOL.
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0: fiz uma homenagem pra ela, nem percebeu.
1: Não percebi, obrigada, até vi aqui, ó, meio Ivete Sangalo.
2: Fafi é avoada igual eu, entendeu? Ela é das minhas. Mas, ó, acho que a gente tem que fazer aquela pergunta que a gente tava fazendo, que é uma pergunta bem interessante.
0: Qual que é a pergunta, Daizinha?
2: Eu perguntei pra elas como que funciona se elas já esqueceram texto no palco.
1: Eu já.
2: Já.
1: Imagina.
0: É muita
1: 50
0: coisa.
1: 50 anos de carreira, 10 foi como... Eu já inventei uma música. Olha, eu era cantora. Então, assim, vocês não eram, nem a mãe de vocês era nascida. O Roberto tinha feito o Além do Horizonte Deve Ter. E aí eu coloquei no meu show. Cara, eu só lembrava de Além do Horizonte Deve Ter. Eu compus uma letra nova.
2: Olha.
0: Na hora, né?
2: Improviso.
1: Eu esqueci tudo.

0: Tudo sai de baixo.
1: Maravilhoso.
0: Gente, ó, então fica aqui o reforço do convite, né, meninas? Todo sábado e domingo, vocês estão no Teatro UOL. Com essa super comédia, Já Dizia Minha Avó. Comemoração dos 50 anos de carreira da Fafi Siqueira. Ainda com a nossa talentosa aqui, Raquel Golassi. Vou chamar ela de Rachel, viu?
1: Pode chamar.
0: Chama de minha Rachel dos Friends.
1: Ela é linda, Anjinho, tá apaixonado.
0: Apaixonado esse sorriso dela. Lembra minha amiga Thaís de São Carlos. Muito bem. Mas, ó, todo sábado e domingo, Já Dizia Minha Avó. Meninas, muito obrigado pela participação de vocês,
1: obrigada.
0: Tá bom?
2: Posso falar aqui rapidinho?
0: Pode, fica à vontade.
2: Agradecer o nosso patrocinador, a Apsen Farmacêutica, que acreditou no projeto, que tá ali com a gente, que incentiva muito a cultura. Então, muito obrigada. Sem eles, esse projeto não ia pra frente. É o nosso diretor, né, o Issi, o Gil Teles, o Thiago Luque, que é o autor maravilhoso, junto com o Juan Reis, produção, a da Maristela, quem fez a trilha sonora, o Wagner, também maravilhoso, o pessoal do som, da luz, o Rodrigo, o Pivete, tem muita gente, Marisa na cenografia, é uma produção enorme.
0: Ah, é por isso que eu
1: quanto
0: fui,
1: emprego.
0: Por isso que quando acabou a peça sábado, eu fui, não fui pro coquetel, porque eu tava com vontade de fazer xixi, porque chamavam toda hora o pessoal do palco.
2: É muita gente envolvida.
0: Chamou muita gente. Ai, meu Deus, eu preciso ir no banheiro.
2: É muita gente.
0: Mas é, tem que lembrar de todo mundo,
2: né? Também agradecer meu pai,
0: né?
2: Gilberto Tadeu, que foi o idealizador. Dedicamos esse espetáculo à minha avó, Dona Nilza. Acho que eu falei de todo mundo. Gente, venham. Tá lindo, tá lindo.
1: Versículo 5, capítulo 20.
3: Cada vez mais
2: eu
3: sucesso.
2: Eu não falo, gente.
0: Não,
2: depois
0: tem que falar,
2: da produção.
0: Tem que falar. Não. Tá, gente, tem que ir lá. Sábado e domingo no Teatro UOL. Acompanhar tudo. Dá risada. Leva sua avó. Você que é neto, leva sua vovó, leva sua mãe. É uma peça família, muito divertida. Há quanto tempo você não vai pro teatro? Então tá feito o convite, tá bom? O Teatro UOL no Shopping Higienópolis. Fafi e Raquel, muito obrigado pela participação de vocês.
1: Obrigada, linda.
0: Deus abençoe.
3: Em breve estarei lá com a minha avó Isaurinha.
2: 3 meses, hein, gente?
0: Deixa eu...
2: Sem desculpa, não.
0: Dá
2: 3 meses
0: de se organizar.
1: Eu vou.
0: Ó, daqui a pouquinho elas vão gravar o Nativíssimo.
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3: Jaime.
6: Boa tarde, Anjinho. A gente fala agora pro nosso ouvinte que segue pela Rádio Leste em direção ao bairro, que tem lentidão desde a passagem pelo viaduto do Glicério até a Rua Almirante Brasil. Mais adiante da estação da Tuapé do metrô até o viaduto Antônio Ábido, você reduz velocidade. Lembrando que hoje o rodízio municipal de veículos está suspenso. 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

0: 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Música sertaneja. Gustavo Lima, Pão de Mel, locutor. Vai, locutor, fala que eu tô apaixonado.
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0: Ó, hoje a pergunta do Marcelo Teixeira, da Vila Alpino, Marcelo. Fala, Marcelo. Dai, o que acontece quando a gente tenta mentir por uma mulher?
2: Não sabe? Então deixa eu te falar. Não adianta mentir pra mulher. Sabe por quê? Porque se você mentir, ela descobre. Se ela não descobrir, ela vai sentir. Se ela não sentir, ela vai adivinhar. E se ela não adivinhar, ela vai sonhar. Então, meu amor, é melhor tu não mentir.
0: Caramba, mano.
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0: Assim vocês me deixam sem saída.
2: É desse jeito.
3: É inevitável.

0: Nath Bertudo e muito mais. Geninho, Mariana Fagundes e o Daniel Pião, todo tatuado, saindo agora presente pra
1: eu
0: você.
1: Eu adoro!
0: Camiseta coleção 2026 da Nativa, aproveitar o dia bom da vida, brindar um novo encontro ou explorar o mundo e viajar sem limites. Os ingressos Morumbi Park também, que é o maior parque indoor de São Paulo, com diversão pra toda a família. 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Quem leva, dai?
1: Sônia Maria dos Santos, final do telefone 3839.
0: Parabéns pra você, Sônia, ganhou os presentes, você ganhou as...
1: Você merece, e faça festa com a Nativa.
0: Sônia, é o seguinte, venha buscar no Central Plaza Shopping, ali pertinho da estação, Tamanduateí do metrô, certo, Dai?
1: Certo.
0: Tá passando batom por quê?
1: Anjinho, porque eu gosto de me maquiar, né?
0: Tá muito bonita,
1: uh-huh,
0: né? Assim, eu estou me preparando já pro programa Nativa Entrou no Grupo.
1: Exatamente, porque o povo fala, ai, mas é rádio, não é TV, e daí? A gente tem que ficar linda e maravilhosa.
0: Digo
1: de qualquer
0: mais,
1: forma.
0: Se você quiser ver como Dai está bonita hoje e como eu estou bonito,
1: uh-huh,
0: entre no YouTube da Nativa, Rede Nativa Oficial, e assista a live que a gente fez com a Fafi Siqueira e com a Raquel Golassi, né?
1: Maravilhosas.
0: Bonitinhas a peça, né? Então, ó, tem tudo, toda a participação da hora aqui das meninas no Turma da Nativa pra você conferir e assistir a Nativa também.
1: E vai ter mais, viu? Porque elas estão gravando Nativíssimo.
0: O Thiago Rocha.
1: Isso.
0: E divulgando a peça, já dizia a minha avó. Daizinha!
1: Oi!
0: Sempre muito bom brincar com você,
1: é
0: Dai.
1: É sempre muito bom estar com você, anjinho.
0: Pra você, aquele beijo de anjo.
1: Beijo, anjinho, Gabriel.
0: Beijo.
1: Beijos lindos e lindas. E até às 6 na Nativa. Entrou no grupo. Oh.

0: tem mais.
1: Durmam com Deus e até amanhã.
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3: Muito mais informação para você que acompanha a Nativa. Faltando 3 minutinhos para 5, as últimas da hora aqui da nossa Nativa FM. Seguinte, a partir do dia 20 desse mês, eleitores surdos poderão receber orientações sobre as eleições em Libras por videochamada, por meio da Central de Interpretação de Libras da Prefeitura de São Paulo. O serviço vai permitir tirar dúvidas sobre o local de votação, documentação, justificativa de ausência e outros procedimentos relacionados às eleições. A nova rodada do pagamento do programa Pé de Meia vai ser destinada aos estudantes da rede pública que cumpriram a exigência mínima de frequência escolar e nos meses de maio e junho. Os depósitos serão feitos entre os dias 24 e 31 de agosto, seguindo o cronograma definido conforme o mês de nascimento do estudante. O concurso 3.040 da Mega Sena pode pagar hoje um prêmio de 135 milhões de reais. As apostas podem ser feitas até às 8 da noite nas lotéricas ou pela internet. A aposta simples custa R$6, tá bom? Os 6 números custa R$6. E já já tem o Márcio Cruz, é o locutor que te seduz, é o Super Nativa dessa terça-feira. E o Leonardo vem cantar pra você daqui a pouquinho, viu? Beijo de anjo pra você, até amanhã.
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2: Oi, Anjinho. Tem ocorrência no corredor norte-sul, sentido Interlagos, próximo ao Parque Ibirapuera. E o ouvinte que segue nessa direção encontra dificuldades a partir do viaduto Pedroso até a passagem pelo viaduto República Árabe Síria. Na direção de Santana, lentidão na aproximação do Parque Ibirapuera e depois no trecho central da Praça da Bandeira, Avenida do Estado. 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

0: Nativa é tudo e muito mais. Vamos nessa aí, porque a partir de agora tá começando aqui o Super Nativa.
1: Superação. Superação.
0: Ó, o seguinte, sempre acredite em você mesmo. Acredite em você que todo o resto vai se encaixar, tá? Tenha fé nas suas habilidades, continue caminhando na certeza que você vai superar todos, eu disse, todos os obstáculos. Então, bora!

Lindeza, tudo bem? Espero que sim. Essa terça-feira que não foi fácil pra muita gente, né? Logo cedo aí essa greve parcial em algumas linhas do trem. A gente vai estar falando disso daqui a pouquinho aí, a volta pra casa, sem o rodízio aqui em São Paulo. Você tiver informação aí, já manda aqui. Já vi com o corredor leste-oeste, sentido leste esse horário aí, o negócio já vai travando bem ali. Já desde o Minhocão, quem tá no Minhocão já vê o negócio travado no finalzinho ali. Então, tiver informação, mais detalhes, mande pra gente. Junto com o trânsito, a gente vê um monte de obra também aqui em São Paulo, hein? Ai, ai, ai! Mas, ó, sem estresse, vamos fechar a nossa tarde muito bem, ouvindo Super Nativa. Tem super prêmio por aqui. Vamos dar um kit Giovanna Baby hoje? Aquele body splash, desodorante corporal, gel higienizante, que é maravilhoso pras mãos, gente. Eu adoro chegar no ambiente ali, já lavar as mãos, higienizar, passar um creminho. E aí, desodorante aerosol, você quer também aquele sabonete vegetal? Então tá bom, esse kit tá te esperando aqui junto com o kit pães de queijo pedacinho do sol. Super prêmio de hoje, aqui daqui a pouquinho um super desafio. O tema é contos de fadas. Então já vamos juntos por aqui, a sua Nativa. E o Zap sempre à sua disposição. Manda Zap aí, ó, daqui a pouquinho. Tem um super desafio ao vivo.

0: Ativa é tudo e muito mais. Natan Zé Vaqueiro, aproveita que eu tô obrigado.
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0: Vamos lá, gente, ó, super desafio de hoje, o tema contos de fadas. A gente tem aqui, ó, de um lado, Victor e Léo, do outro lado, João Neto e Frederico. Duas músicas boas, mas você tem que escolher uma aí, música 1 ou música de...

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1: Vamos lá, a gente tem aqui, ó, Kit Giovanna Baby, Body Splash, desodorante corporal, gel higienizante pras mãos, tem desodorante aerosol e o sabonete vegetal também. Kit pães de queijo pedacinho do sol, delícia, gente, gourmet, multigrãos, requeijão e goiabada. 9198-809-6019. Manda zap. Dizendo aí se você quer música 1 ou música de número 2.

0: Camargo, cada minuto. Ó, gente, são 5h20 agora. Bora votar, bora votar.
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0: Super desafio. Hoje o tema é conto de fadas. A gente tem música 1, música 2 aqui pra você escolher. Vamos lá pra 1.

0: eu voto na música 2, João Neto e Frederico.
1: Boa!
0: Beijo, Natinho.
1: Aê, Valzinha, valeu pelo voto. Quem mais vai votar aqui? Fala, Pedroca.
2: Pedro. Boa tarde. No Superativo de hoje, meu voto vai pra música de número 1, com Vitor Uri. Léo.
1: Fala, Maria.
0: Sem dúvida nenhuma, Victor e Léo, música 1.
1: Música 1. Tem a Mirtes aqui, fala, Mirtes.
3: Hoje eu vou de música número 2.
1: Música 2. Ana, também quer votar, Ana?
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0: coisa aqui pra te deixar cheirosa. Gel higienizante pras mãos, desodorante aerosol, sabonete vegetal, corporal também. E o kit pães de queijo, pedacinho do sol.
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0: Ótima coisinha linda. 5h22.

linha 13, Jade, que segue totalmente paralisada também. É o seguinte, você que precisa voltar para casa, tem a opção do metrô aí, as linhas 1 azul, 2 verde, 3 vermelha e 15 prata do metrô estão operando no esquema especial, tá bom? Então, é ter paciência, se demorar um pouquinho mais para voltar para casa hoje, vamos torcer para não se repetir amanhã, né, gente? Ai, ai, ai, o rodízio municipal de veículos continua suspenso aí por conta dessa greve, tá bom? 5h29.

Nativa, são 5h31 agora. Super Encontro. Epa, essa aqui foi lançada lá em 2023. Parte do álbum Perfume Novo. A faixa foi gravada ao vivo em 2021. Se tornou uma das últimas participações musicais aí gravada pela Marília Mendonça, gente, antes da sua morte. É uma música que fala sobre relacionamentos escondidos, marcada pela traição, pelo conflito de consciência, e a letra mostra o drama de quem vive um caso amoroso em segredo, sabendo que a verdade pode destruir um relacionamento. Bora ouvir ela aqui, ó. Guilherme e Santiago e a Marília Mendonça. Se ele soubesse...

0: Esportiva é tudo e muito mais. Senhor Diego está. E Victor Hugo, é infarto.
1: Eita que tá falando.
2: Desafio.
0: Vamos lá, gente, super desafio, hein? Daqui a pouquinho tem resultado aqui, a gente vai tocar música campeã também. Hoje, música 1, Victor e Léo.
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0: fada.
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0: Quem gosta dessa daqui? Música bonitinha, Victor e Léo, fada. Tem aqui a música de número 2.

0: Ô Cleidinha, cadê tu?
1: Olá, Márcio. Hoje eu vou de número 1, Victor e Léo.
0: Muito bem. Fernandinha.
2: Boa tarde, Nativa.
0: Opa, Fernandinha aqui, ó.
3: E eu voto na 1, Victor e Léo.
0: Aê, mulher! Fernandinha. Inácio.
2: Boa tarde, Nativa. Boa tarde, Márcio. E meu voto no Super Desafio vai na música número 2.
0: Boa, Inácio. Tem um jogo também.
4: Boa tarde, Super Nativa. Eu voto na música de número 2.
0: Aê, rapaz.
1: Eu voto na música 1.
0: Oi, Adriana. Música 1. Vai lá, bota aí, música 1 ou música 2. Daqui a pouquinho, campeã vai tocar sim. Tem dois kits aqui, ó: Giovanna Baby, Body Splash. Um gel pras mãos, desodorante aerosol, kit pães de queijo, pedacinho do sol. 91984096019.

0: Giovanni, Bruno Marrone, me faz te odiar.
1: Super desafio.
0: Ah, super desafio de hoje que trouxe aqui o tema conto de fadas. Vamos lá, ouvi a música número 1. Foi essa aqui, Victor e Léo.
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0: Resultado já chegando aqui. 89%.
1: Meu Deus.
2: Quem é o cantor?
0: Calma, meu filho, com 89%. Fada, vamos lá.
1: Victor e Léo.
0: Fada, Victor e Léo.

muito mais. Oi, Leandro, Danilo e Davi, fofoca do ano. E aí, gente? É ele, é o resultado. Vamos lá, ó. Com 89%, quem levou hoje foi Victor e Léo Fada. Portanto, você, Suelen. Eita, que Suelen vai ficar cheirosa. Suelen Gomes de Souza, 5141, finalzinho do fone da Suelen. Tá levando o kit Giovanna Baby. É o Body Splash desodorante corporal, o gel para as mãos, que é higienizante também, desodorante aerosol, sabonete vegetal, tudo isso aqui, o kit pães de queijo pedacinho do sol, 4 pacotes, gourmet multigrãos, requeijão e goiabada. Suelen, vai melar os dedos de pão de queijo, mas depois você tem esse kit aí da Giovanna Baby, que é maravilhoso. Ó, 9198-409-6019. Já fica no zap aí que daqui a pouquinho você vai entrar no grupo. 2 para 6.

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1: Bora falar com o Jaiminho aqui, saber como tá o trânsito em São Paulo. Hoje com greve, né, gente? Não tem rodízio. Fala, Jaiminho.
2: Márcio, o caminho tá difícil pra quem segue pela marginal do Rio Pinheiros, desde a Ponte Estaiada até a aproximação do Parque Vila Lobos na direção da Castelo. Sentido Interlagos tem problemas, da Ponte Cidade Jardim até a Ponte Transamérica. 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

0: bonitinho de papachinho.
1: Era só pra dar um sustinho mesmo.
2: Eu, hein, boca de sacola.
1: Eu já quero ver essa pasta voando no começo do programa. Ele tá agora, gente, ele fica jogando uma pasta em mim aqui quando eu faço alguma coisa assim que foge do script.
3: Eu juro aí que eu não vou atirar mais a pasta.
1: Já não,
3: eu trouxe um martelo.
2: Meu Deus,
1: que maldade, neném.
3: Não vou atirar, tá? Mesmo que você tiver com a mãozinha esticada, eu vou bater na mão.
1: Você vai me visitar no hospitalzinho, não vai? Vai chegar lá em firmeira e falar: ó, eu que deixei ele aqui, eu que trouxe ele pra cá, viu? E aí, gente, vocês estão bem? Graças a Deus?
2: Graças a Deus, excelente.
1: Isso aí.
3: Você tomou? Tomou o Gardenal?
1: Hoje tomei mais cedo.
3: Eu acho que ele não tomou, viu, povo? Ele ainda tá.
2: Hoje ele tomou de tudo, galinha.
1: Hoje eu tô elétrico. Não tem a música do Cristiano? Hoje eu tô terrível, hoje eu tô terrível. Vamos lá, gente, ó, 6:02, começou, hein?

0: Unidos. 3 horas, um
1: unidos,
0: outro.
1: Unidos jamais nós três será unidos vencido. Jamais seremos vencidos, é isso aí.
0: Boa.
1: Gente. E venha quem vier. Haja o que haja.
0: A terça-feira. Terça-feira é um dia que não podia existir, né? Podia de segunda pra quarta
1: não,
0: já.
1: Os
0: né?
1: primeiros 5 dias da semana são difíceis, depois fica mais tranquilo.
2: É, né? Mas pra gente não muda muita coisa.
1: Pra gente quem quer
0: trabalhar.
2: Assim, eu, Marcos, agora você, né? Que pensa no final de semana, tá tudo bem.
0: A gente não sabe o que é segunda, o que é terça, até tá trabalhando
1: direto. Então,
2: a gente não sabe o que é feriado.
0: É, não sabe. Nunca.
1: Eu também não sei.
2: Cara de pau.
0: Ai, meu Deus. Dai 40. A fofoca, como ela se espalha. Vamos lá, Dai.
2: Ô, se espalha.
0: Essa que começa a me falar fofoca já, como que pode acordar falando de fofoca?
2: Adoro uma fofoca.
0: Meu Deus do céu.
2: É, muitas vezes eu acordo e já tá uma fofoca sua lá.
0: Ai, meu Deus do céu.
2: E aí
0: já
2: eu falo
0: estamos.
2: O quê? Babado.
0: Babado.
2: Agora aqui, ó. Ter opinião não é ter ódio. Isso quem está falando não sou eu. É Mara Maravilha sobre...
0: Sobre quem?
2: Treta com a Xuxa.
0: Eita! Essa treta existe, gente.
2: Existe.
0: Quem é... vamos lá, quem... Hoje vamos ter dois lados aí. Fãs
1: pim,
0: de Mara...
1: Você não tem aquele negócio de...
0: Pim. Fãs de Mara Maravilha e fãs de Xuxa. E depois teve Angélica aí.
2: Isso.
0: Que foi
2: Eliana.
0: Ah, é muito legal.
2: Teve uma história aí, né? De um WhatsApp das loiras que não incluíram
0: verdade,
2: a Mara.
1: Mas ela não podia sacanagem. Entrar mesmo, né? Ela não é morena.
2: Pois é.
1: Então.
2: Pois é.
0: Aí, ó. Que
2: vamos
0: mais?
2: Falar também sobre intuição. O ator Marcelo Serrado, ele compartilhou nas redes sociais que quase sofreu um acidente. E falou sobre isso, que nós temos que confiar na nossa intuição.
0: Será que tem isso?
1: Quando manhã fala, não casa com ele, vai na treta pra ele dar
2: outra.
0: Ou às vezes você, era pra você ter passado num lugar, aí você falou, alguma coisa me fala pra não passar aqui. Aí passou, aí aconteceu algo que você falou, ah, meu Deus, eu ia passar lá. Sabe, olha, sabe?
1: Depois eu vou contar uma história que era pra eu estar num avião que deu ruim.
0: É mesmo? Então, aí, ó.
1: Que deu ruim, mas nós vamos falar, nós vamos falar.
0: Tem coisa que lá dentro avisa e você fica com, sei lá, angustiado. E aí, meu velho, o que tu tem hoje aí?
1: Eu queria ter essa sensibilidade, essa angústia, tu sabe os 6 números da Mega Sena.
0: Por quê?
1: Você não queria receber os 6 números da Mega Sena?
0: Com certeza. Com certeza, mas olha pra ontem.
1: Ah, um deputado...
0: Eu ia dar uma voadora naquela... Não.
1: Eu vou lá falar pra ele.
0: Não.
1: Quer que eu vou lá?
0: Eu não ia, não. Ia dar voadora, não.
2: Não vai, não.
0: Você não vai, não.
1: Tem um negócio correndo na Câmara dos Deputados que eu achei um projeto legal. A pessoa, ao ser presa, ao ter a sua liberdade cerceada, porque quando você está preso, está sem liberdade.
0: De desconhecida a famoso, qualquer uma.
1: Qualquer um que for preso.
0: Tá.
1: Suspender as redes sociais.
0: Suspender as redes sociais.
2: É faz sentido.
0: É uma boa.
1: Quando eles fazem caca lá, a gente soca o porrete.
0: É verdade.
1: Mas quando tem uma ideia, eu acho que, por exemplo, Robinho.
0: Pra que tem a rede social?
1: Pra que tem rede social? Se alguém estiver entrando, ou ele tem coisa errada. Ele é uma pessoa que está apartado da sociedade. Deu Leane a mulher lá que tá presa lá.
0: Mas o povo precisa fazer a vigília, precisa combinar
1: fazer
0: as vigílias, né?
1: Quem
0: as vigílias na frente do presídio.
1: Quem que escreve?
0: E quem cuida de rede social
1: isso,
0: dela?
1: Isso,
0: né?
1: Então.
0: Ah, porque... mas tem um assessor. Dane seu assessor.
1: Não
0: já
1: tem assessor.
0: Social, querido,
1: mesmo porque ela não tem que faturar com a rede social, mas ela é uma pessoa que ela está... Estou falando o caso dela, mas pode ser qualquer um, hein?
0: É.
1: Ela está apartada da sociedade.
0: Isso aí. Ideia boa.
1: Então,
0: ideia boa.
1: Eu quando...
0: Faz sentido.
1: Eu acho que é uma ideia boa. Você foi condenado. Foi recluso, pau!
0: E se tiver uma publi lá? Ó, remédio pra prisão de ventre.
1: Já era, né?
2: E até porque quando acontece isso, normalmente as pessoas que fecham as publis, eles mesmo...
1: Porque não pensou
2: tiram
1: antes.
2: O contrato.
1: Se você fosse dono de uma empresa, você continuaria anunciando com uma pessoa que está reclusa?
0: Não, nem depois que fosse solta.
1: Depende do assunto, né? Depois que fosse solta...
2: Desfazem os contratos.
0: É. Não, minha filha, sua ficha já está zoada aqui. No
1: Eu acho legal. Queria saber do nosso... Do nosso ouvinte, o que eles acham?
0: Gente, imagina, ó. Ô, Galinha, você já trouxe assunto aí de filho que foi esquecido no posto e o pai se diverte. Meu Deus, esqueci o moleque.
1: Esqueceu no posto.
0: Tem um da lanchonete. Esses dias a mãe até brigou o cara da lanchonete porque o pessoal da lanchonete ficou com a criança e tudo mais.
2: Oh, meu Deus.
0: Agora imagina você conhecer os pais 53 anos após ser deixada num estacionamento.
2: Peraí, mas os pais deixaram a menina no estacionamento?
0: 53 anos atrás, seus pais te deixaram no estacionamento. Ah, aí a história a gente vai desenrolar daqui a pouco, viu?
2: Eita, gente.
0: Essa história aqui vem dos Estados Unidos. Aí imagina...
2: Aí nossa, você... mas...
0: Se você foi abandonada no estacionamento...
2: Deixou porque quis? Eu quero entender.
1: Não, deve ter deixado porque quis, né? Esquecer, ter achado.
0: Não, e depois de 53 anos, será que nesse tempo todo você o pai e a mãe não se interessou em... Pode até, mas...
1: E a menina, como é que descobriu que era ele? Será que pela sensibilidade? Porque então, eu acredito nessas coisas aí.
0: Como que acontece o reencontro disso? Nossa, gente, difícil, hein?
1: Eu acredito, por exemplo, em alma gêmea, que a gente, por exemplo, aqui...
0: Tá uma gêmea.
1: Nós estamos alma gêmea, né, Dazinha? É. Eu e o Márcio.
0: A segunda taça.
2: Ah, eu tô no meio também. Vem querer me tirar aqui, não. Você, eu tô junto com vocês. Tá? Vocês vão ter que me engolir.
0: Ai, meu Deus. Os assuntos já estão na mesa. Vamos lá, gente. Vamos discutir os assuntos aqui. Já pode mandar áudio. Já vem com os dois pés na porta. Vem com a sua opinião. 9198 409 6019.
1: Eita.

0: 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Cleiton e Romário, Zé Neto e Cristiano não namora. Quem diz que não?
1: Namora ninguém.
0: Olá, Dazinha, você, Dazinha. Luke Maiais.
2: Como é que é? Namora sim.
0: Namora sim, isso. Com certeza.
2: Obrigado.
3: Boa então, noite, até amanhã. Então vamos falar do ator Marcelo Serrado. Né? Quase sofreu um acidente, teve uma intuição, pra quem... Claro que acho que todo mundo sabe quem é Marcelo Serrado, né? Mas é só lembrar do Cro.
4: É o Cro. É.
3: Clodoaldo Valério. É Cro, é Clodoaldo Valério, mas fala Cro, né? Adoro ele. Tem um áudio dele aí?
4: Temos.
3: Que é melhor ele, né? Porque aí ele fala, ele explica direitinho e ele conta tudo realmente o que aconteceu.
0: Vai lá, Marcelo. Marcelo nunca erra. Vai lá, Marcelo Serrado.
5: Olá, gente. Boa terça pra vocês. Vou contar uma história rápida pra vocês. Como a gente tem que acreditar nos sinais e na nossa intuição. Eu tava vindo do interior de São Paulo, domingo, pro Rio de Janeiro, pela Dutra. E no interior de São Paulo, vim sozinho de carro, dirigindo até o Rio. Umas 5 horas de viagem. E senti alguma coisa antes da viagem, assim, falando alguma coisa no meu ouvido, enfim. Tô dirigindo sozinho meu carro, a 100 km, que era o limite da Dutra ali, onde eu tava. E freio meu carro, vejo um carro parando muito antes do caminhão, assim, na minha frente. Tinham duas pistas só e tinha um acostamento para poder seguir. E eu freiei, o carro foi freando, eu consegui desviar do carro no acostamento e seguir e voltei para a pista. Mas eu senti, gente, eu juro por Deus, assim, por tudo, assim, que não era minha mão ali desviando do carro. Não era. Alguma coisa, algum anjo, alguma entidade, alguma força me fez fazer isso assim rapidamente. E eu segui em frente e eu tô aqui hoje. Então a gente fica fazendo planos, né? E criando tanto problema na vida. Cheguei no Rio de Janeiro depois, eu fui num show, enfim. E fiquei pensando muito nisso. E a vida seguindo agora. Como a gente tem que ouvir os sinais. E saber que tem alguma coisa aí, tá? Se você acha que não tem, amigo, comece a pensar que tem muita coisa aí que a gente não sabe explicar, que estão aqui do nosso lado, estão nos protegendo.
0: É isso aí, gente. É. Ele deixou bem claro, né, o que aconteceu e tudo mais. A gente pega cada história da nossa vida, assim, por exemplo, ó, se você pegar aí um assunto, vamos voltar lá naquele acidente trágico da Chape. O Neto, que é um dos jogadores, que um dos sobreviventes, né?
2: Isso.
0: O zagueiro.
2: Isso.
0: Ele falou que dois dias antes...
2: O Neto é o goleiro. O zagueiro é outro...
0: É o Neto mesmo. Acho que
2: é o goleiro.
0: O goleiro é o Foman, né? É o Foman, que perdeu uma perna.
2: Foram três que salvaram?
0: Isso. É o Neto, o zagueiro, o Neto, aí o Foman... E o menino lá, o...
2: Tem um...
0: Rochel.
2: Rochel que tá jogando. Pra mim, o Neto, eu não sabia que ele tava jogando.
0: Às vezes no podcast, o Neto, depois, anos depois, agora, ele até fala isso com mais naturalidade. Dois dias antes, ele teve um sonho exatamente o negócio, como aconteceu. O acidente do avião, o avião caindo e tal. Só que aí, ele tem a fé dele, né? De repente ele, sei lá, orou, pediu paz ali. Porque às vezes a gente tem umas coisas estranhas, assim,
2: tem.
0: Né? Que você tem que parar, tem que pedir paz. Às vezes você tá até dormindo, pro dia seguinte, você... Ah, tive um pressentimento aqui ruim.
3: E a gente não entende, né?
0: Deixa eu ligar pra um parente, ver se tá tudo bem. É, e a gente
3: isso aconteceu com a Marília Mendonça, não foi? Ela teve... Alguém teve um... Ela teve um pressentimento, isso. E aí ela conversando com Maiara e Maraísa... Uma das duas, ela virou e falou: ai, será que eu vou morrer? Algo assim. Tem gente que sente, né?
0: Vocês lembram Mamonas Assassinas? Eles eram palhaçando com tudo, né? Mas tem aquele vídeo que até hoje, o Dinho, ele fala: gente, tem dois aqui, assuntos aqui, aí chama o tecladista. Um é que não sei o quê, e o outro é que o avião parece que tava com problema. Parece que arrumaram o avião e parece que o avião ainda tava com problema. Alguma coisa assim. Tipo, então a gente não entende. Depois gente, que acontece...
2: De repente a gente vê acidentes aéreos que a pessoa perde o avião.
0: É verdade.
2: Fica preso no trânsito.
3: E aí fica estressado, fica nervoso e aí a gente não entende.
2: Eu vou contar,
3: né?
2: uma historinha rapidinho. Eu estava em Presidente Prudente, faz muitos anos isso. Trabalhava na Chape, estava numa empresa chamada Contamec. E eu recebi um recado que o pai de uma moça que eu namorava tava muito mal, eu não passaria daquela noite. Eu ia sair de Presidente Prudente para São Paulo, tentei comprar, só tinha aqueles aviões Bandeirante que voavam, vê quanto tempo faz isso aí. Não tinha mais vaga em Prudente. Esse pessoa dessa empresa, Contamec, tentou comprar em Bauru, ele falou, a gente vai de carro até Bauru e de lá você vai embora. Eu sempre viajei de carro, não tinha passagem em Bauru. Eu catei o carro, fui no hotel, fechei mala e vim embora. Quando eu passei por Bauru, tal que o rádio tinha a Voz do Brasil, acabou, liguei o rádio, o avião que levantou de Bauru caiu. Foi quando morreram os 17 passageiros de uma empresa estatal aí, não lembro qual que é. Quase que eu pago a mais pra morrer.
0: Nossa.
3: É por isso que eu falei, a gente fica nervoso, a gente fica estressado, mas a gente não entende que muitas vezes isso é um livramento de Deus, né?
0: É verdade.
3: E aí fala, nossa, mas por que eu tô atrasado? Eu tô isso, eu tô aquilo, eu preciso ir. Não foi por quê?
0: E quando você...
3: Algo não... poderia acontecer.
0: Você não sente nada, mas alguém sente por você. Ô, galinha, eu tive um negócio ruim aqui. Não
2: vai lá, não.
3: E tem gente que não acredita, né? Eu não duvido, não. Se falar isso pra mim, eu já fico onde eu tô.
0: Quando a gente falou
2: aqui... Não vem mais do programa, não.
3: Ah, não. Aí eu já sei que você tá fazendo palhaçada,
0: você,
3: entendeu?
0: Você saiu de férias há poucos dias aí. Quando a gente falou que ia chover, né? Que ia cair um mundaréu de água.
3: Choveu.
2: Choveu?
0: Então, não era pra ter...
3: Teve um dia lá que teve uma chuva daquelas, mas eu pensei, ah, já foi no fim do dia. Falei, aí, ó, olha lá eles gorando a minha viagem. Mas, meu filho, lá é assim, ó, cai a chuva e passa. Esquenta, tudo tão rápido. Teve um dia que tava na praia, aí daqui a pouco começou a chover.
0: Daqui a pouco,
3: mas assim, não passou nem 5 minutos, te juro. Abriu um sol de rachar e a chuva nunca mais voltou. Pensei, vocês não vão conseguir.
2: Ao contrário, nós que estávamos aqui rezando para que o sol brilhasse.
3: Falando, vai chover, vai cair um toró.
0: Só que é o seguinte, a gente tem a nossa vida, a dinâmica de vida que a gente precisa tocar. E aí, a gente tem um pressentimento, mas você só manda a zica pra fora, você fala, sai daqui, zica, ou ora, ou reza.
2: Não tem jeito, tem que ir pra frente.
0: E aí?
2: Você pode tomar alguns cuidados, mas tem que ir pra frente.
0: E aí, gente, será que o povo... Tem várias histórias que vão chegar aí, já estamos curiosos já, hein?
3: Você é assim? Você é... sensível? Você é sensitivo, né?
0: Até num primeiro encontro, né? Ah, não, acho que eu não vou, não. Alguma coisa tá falando pra eu não encontrar
3: aquela
0: pessoa.
3: É, tem gente que é sensitivo, sente.
2: Eu vou falar. Se eu chegar... Pode, não precisa ser encontro, não. Pode ser uma festa, pode ser um encontro de alguém que eu não conheço, tá? E eu bater os olhos e a coisa... Ih, já vira as costas.
0: A
2: já
0: energia
2: vou,
0: não
2: já
0: vou
2: legal. Conversando com outras pessoas, tal. Uhum. Ali já era.
3: É essa coisa de energia. Às vezes você olha pra uma pessoa e não bate.
0: Não bate.
2: Já era.
0: Verdade.
3: Não bate.
0: É isso aí.
2: Verdade.
3: Então, aqui bora... bateu.
2: Aonde?
3: O nosso santo bateu. O amor da sua vida sou eu.
0: 9198
3: 409
0: 6

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1: São 6h28, hora de Brasília. Ele vai cantar daqui a pouquinho. O grupo tá aberto, gente. Bora entrar aqui, ó.
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2: Acho que tem acidente na rodovia Ayrton Senna, na altura do quilômetro 25, sentido interior, e isso impacta o caminho de quem segue nessa direção a partir do quilômetro 18, ainda antes da rodovia Hélio Smith. Melhor seguir para o aeroporto de Cumbica pela Dutra. 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

0: os ouvintes, os assuntos aqui, gente. Mara Maravilha e Xuxa. Por que será que elas não se dão, hein? Será que é só por opinião? O que tem aí nesse negócio?
1: Ô, boca de sacola, você já quer saber uma fofoca dessa?
0: A outra boca de sacola já passou aí, já deu um docinho na boca da criança. Já a gente vai saber. Marcelo Serrado, hein? E aí, gente, sobre a intuição. Vamos falar disso também. Projeto de um deputado aí, né, Galinha?
1: Tramitando na Câmara Federal, eu acho o projeto dele bem legal.
0: Prendeu aí o cidadão, tira a rede social também, tira a rede social do ar.
1: Eles até colocam que isso deve ser uma decisão do juiz. Eu até acho que tem que ser o seguinte, você foi preso, aquele do... Ah, lá que o cara é preso. Acabou, meu filho.
0: Isso aí.
1: Preso pode ter cartão de crédito? Lógico. Tem crédito? Não tem, né?
2: Não.
0: Então... Tem não, tem não.
1: A não ser o Vorcarma.
0: É, isso aí. Marcelo Serrado, vamos ouvir a Luciana aqui, ó.
3: Eu acredito muito em intuição, porque aconteceu comigo. Eu também sofri um acidente. Antes do acidente, eu tive uma intuição que algo ia acontecer. Eu acredito muito nisso. Várias vezes acontece algo assim parecido comigo.
0: Será que a história que eu vou contar também, a menina também teve a intuição?
1: Eu não sei como é que ela reconheceu, mas que é alguma coisa assim.
0: Depois
1: que
0: de 50 anos encontrar
1: que
0: os
1: o sangue
0: pais.
1: Puxa.
2: É.
1: Porque a criança
0: né?
1: tem essa ligação com a mãe direto, né, filho? Ela sabe qual é o sangue que alimentou, qual é tudo isso aí.
0: Pois é.
2: Eu tento buscar uma intuição sobre o meu pai, mas não vem.
0: Já pensou se ele é rico, Dai?
1: Dai, se ele é rico.
2: Chegando o dia dos pais, né?
1: Se ele é rico.
2: Seria um presente na minha vida.
1: Não, mas você que tinha que dar um presente pra ele. Você que tinha que ser rico.
2: Não, então, eu já sou o presente, né? Papito, cheguei pra sua vida.
1: É, mas ele é pobretão e tá com os carnês atrasados.
2: Por isso que eu digo que eu não vou atrás, entendeu? Esquece o problema e deixa pra lá.
0: É melhor não mexer.
4: Eu acredito que essas intuições que a gente tem, de vez em quando, esses presságios que evitam acidentes, evitam coisas ruins que podem acontecer na vida da gente, é o anjo da guarda da gente, que tá sempre alerta ali. E a gente não deve menosprezar os sinais. Os sinais, eles são fatos. Eles nos dão a direção.
5: A intuição conta muito. A minha mãe sempre dizia, filho, não faz isso, vai dar errado. E eu não ia, não fazia. E acredita que se eu tivesse ido dar errado, tanto como para escolher uma pessoa para casar, filho, essa pessoa não serve para você, não casa. E realmente, não casava. Quando eu fui ver lá na frente, ela tava certa mesmo.
2: Aí depois tem que ouvir a frase.
0: Eu avisei. É sempre assim.
1: Pegou a blusa, vai esfriar. Ô, reiva.
0: Mas mulher dá sempre dessas, né? Quando ela fala assim, por exemplo, tá dentro do carro, o marido tá no volante. Ó, amor, acho que é essa rua aqui, ó. Não, eu vou lá por debaixo. Aí lá debaixo tá bloqueado. A mulher... Ela espera só um silêncio pra falar assim, ó. Eu avisei você.
2: Ah, é? Estão fazendo isso com você?
0: Não, mas qualquer mulher faz isso.
1: Esse eu avisei.
0: Qualquer mulher faz isso.
1: Esse eu avisei.
0: Meu Deus. É. O cara nem responde.
1: Eu não falei?
0: Eu não falei.
2: Mas, né, tem que quebrar a cara primeiro.
0: Tipo assim, eu não falei, seu bocó?
6: Eu acredito que sim, que a intuição pode proteger e prevenir várias coisas que possam acontecer. A nossa intuição avisa, cabe a gente conseguir entender o aviso.
0: É isso aí, ó.
7: Olha, eu acredito sim nesses negócios de intuição, porque há um tempo atrás a minha mãe pegou e falou assim pra mim, eu ia numa festa, uma coisa assim, e minha mãe falou assim, não vai porque eu tô sentindo que algo vai acontecer. E nessa festa, uma pessoa louca, sei lá o que tava passando na cabeça dessa pessoa, entrou atirando na festa. Se eu não me engano, foram 3 pessoas mortas e um ficou em estado grave. Conseguiu se recuperar. Mas eu acredito sim nesse negócio de intuição.
0: Nossa, Tati, que pesado, meu Deus.
2: Que triste.
0: Ó, eu sempre tive esse faro assim pra boca de sacola. Eu lembro que uma vez lançaram um portal que você encontrava as pessoas pelo nome. Aí você pesquisava lá, tal, não sei o quê. Mas ó, agora tem um portal, não sei o quê. Ela nunca conheceu o pai também. Aí eu falei, deixa eu ir atrás. Comecei a vasculhar. Da onde ele era? Ah, não sei o quê. É, tá, pá, pá, pá, pá. Encontrei numa cidadezinha na Bahia o nome.
2: Você encontrou.
0: Aí eu fui lá.
2: Meu Deus.
0: Veja bem, fui na cidadezinha, cidade minúscula. Peguei lá, peguei pelos comércios. Farmácia da cidade, única farmácia que tinha. Busquei no Google o telefone da farmácia e liguei. Ó, fulano, tá, rapaz, esse fulano mora na zona rural. Mas quiser, a gente pede lá, porque ó, o pessoal é da cidade tal, não sei o que, faz tempo que não sei o que, a filha não conhece. Quando eu comecei a evoluir no negócio, a mãe, a sogra chegou assim, ó. Acho bom você não ficar mexendo. Acho que ela não gostou. Ela falou pra eu parar. Eu acho que ela não queria.
2: Meu
0: não.
2: Deus, o boca de sacola tava ela quase falou, chegando lá.
0: Ela falou, ó, não, não mexe mais com isso.
2: Márcio.
0: Quando eu falei assim, ó, descobri a cidade e não sei o quê. E a idade batia, tudo. Aí, não. Para por aqui, senão
2: Márcio,
0: não vai ficar legal. Aí
2: vou passar pra você, hoje, o telefone da avó Isaurinha. Você liga pra ela, faz uma entrevista com ela aí, perguntando tudo sobre a minha mãe, onde ela andava, onde ela ia. Enfim, ela vai falar. E aí você vai em busca do meu papito.
0: Pode ser, de repente vai...
2: Depois dessa, eu tenho certeza que tu encontra.
0: Rapaz, se tiver rico até, eu vou falar, eu sou seu filho, eu vou nem falar de você. Oi, papai!

0: 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Henrique e Juliano, Amor dos Outros, 6h47, hora de Brasília. É tu, galinha, é tu.
1: Tem um projeto de lei rolando na Câmara dos Deputados, aonde o deputado Kim faz uma proposta, vai passar pelas comissões todas ainda, mas eu acho que a proposta é boa e acho que é um assunto legal pra gente conversar.
2: Boa, boa.
1: A pessoa sendo presa e condenada, enquanto ela não for condenada a pena de reclusão ou ter a sua prisão decretada, não pode, mas após isso tem que suspender as redes sociais. Pra que essa pessoa precisa de rede social? Rede social não é para uso próprio. Se é para uso próprio, ela não tem que usar.
2: Exato.
1: Né?
2: Ah, mas eu tenho assessoria.
1: Mas para um pouquinho.
2: A sua figura, você tá.
1: A sua figura tá morta.
2: É isso aí.
1: Entendeu? Até você sair da reclusão, sua figura não existe. Quando você sair, tá restituído.
2: Uhum.
1: Né? Eu acho que é uma medida que vai evitar muito contato deste pessoal preso de fora da cadeia, né? Porque eu não consigo entender como é que eles têm celular dentro da cadeia, mas tem, né? De ficar formando grupinho pra ir na porta de cadeia pra pedir pra soltar A, B ou C, né? Onde a Matsunaga tinha a rede social, a Richitoff tinha a rede social. Consegui entender como.
2: Né? A gente lembra aqui que, no caso da Richitoff, né? Foi da época do documentário lá, né? E as redes sociais, o Instagram dela bombando lá. Ela não aparecia, mas ela com
1: bombado. Mas ela dela. Já estava, ela estava livre.
2: Isso, tal, mas a rede social dela já tava ali.
3: Se ela está livre, as redes sociais elas vão crescendo, é impressionante.
1: Então, por isso que eu tô falando. Se a pessoa tá livre, já mesmo que seja liberdade provisória, ou. Isso é música do Henrique Juliano. Se ela ainda estiver com prisão domiciliar, essas coisas, não tem que ter rede social. Rede social só depois que ela cumpriu a pena. Parabéns. Aqui todos os seus direitos estão resgatados.
2: Exato. Tanto que o nosso questionamento sempre foi assim: meu,
1: pagou sua dívida com a sociedade?
2: O cara já fez a que fez. Tá lá. Ele abriu a rede social, problema dele. O problema é quem fica seguindo.
1: Então, mas.
2: Seguidor,
1: mas. De... Não tem esses idiota?
2: Tem.
1: Corta.
3: É até melhor desativar, porque o povo vai lá pra xingar, pra ficar falando um monte de coisa. Tem gente que fala bem, tem gente que fala mal, como sempre.
2: E tem aqueles que fazem vigília, né? Vigília na porta da cadeia também.
1: Pra que isso? Não tem que ter. Na minha opinião, não tem que ter. Eu acho legal o projeto, tava lá, por isso que eu trouxe esse projeto. Pra que seja conversado, discutido, ver o que o nosso ouvinte acha desse assunto, né? Porque eu acho que é um assunto que é de interesse. Nós estamos chegando próximo à eleição. Então, se você tem interesse neste assunto, vê quem são os deputados que estão trabalhando, se vale a pena votar nesse pessoal, se vale a pena você procurar um outro candidato que tenha a mesma linha de raciocínio ou de qualquer outro assunto que você queira discutir. Porque eleição não é catar o santinho na porta do local eleitoral lá, vou botar esse ali, número aqui.
2: Vou botar ali.
1: Sabe? Então já aproveita, já é um assunto que está em pauta, né? A redução da maioridade penal é outro assunto que está em pauta.
2: Castração química,
1: tem todos esses. Pesquise qual é o deputado que, se você se interessa por algum assunto desse, pesquise quem vai votar que vai na mesma linha que você.
2: E independe de quem tá colocando o projeto. Porque esses caras têm que trabalhar mesmo, né?
1: Claro.
2: Esses deputados têm que marcar presença, é trabalhar, é sair de casa pra trabalhar. Porque é através deles que esses projetos aí têm que passar, meu. Porque a gente fala... Se fala tanto de quem tá lá no topo da cadeia do negócio, mas... É a base ali.
1: Eu digo sempre
2: a
1: aqui.
2: A base que vota,
1: ainda
2: que leva
1: projeto,
2: que
1: não... tudo. Pra presidente, pode votar até em mim. Votar no Márcio, votar na Dai. Agora, o problema está quem você vai pôr na Câmara e no Senado.
2: Isso aí.
1: Esse é o perigo.
2: E aí, bloquear a rede social, gente? E outra, e para ficar dando moral pra quem já não dá bom exemplo, né?
1: É isso aí. Você já tá preso,
2: tá passando
1: tem que tirar
2: a cabeça
1: tudo.
2: De gente que não presta, presidiado o tempo todo aí. Então, vamos lá, vamos entrar nesse assunto.

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1: 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Eita, que já, Gustavo Mioto canta, hein? Ele canta.
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2: Atualizando para o ouvinte Nativa, a situação da Ayrton Senna na direção do interior. Agora tem lentidão do Parque Ecológico Tietê até a rodovia Smith, depois alivia, mas no 24 a 26 você volta a reduzir velocidade. 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
3: Valeu, Jaime, daqui a pouquinho tem mais informações do trânsito aqui no Grupo 1.
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0: grupo. Estamos no 4 do 8 já, hein?
1: Rapaz, o tempo passa,
2: o tempo voa.
1: E a poupança deles continua numa boa.
2: É a poupança deles.
0: É. Oh, mas falam que agosto é o mês mais comprido do ano.
1: Né? Não tem um feriadinho.
0: Não tem nada.
2: 5 segundas.
3: Ah, mas tem meu aniversário.
2: Você vai fazer festa pra gente?
0: Vocês que vão fazer, ó.
3: Surpresa!
0: Mas não faz igual ano passado, igual retrasado, não. Tenta fazer diferente,
2: senhor. Você quer surpresa?
0: O helicóptero chegando assim.
1: Você vai fazer.
0: Eu?
1: É.
0: Fazer um arroz doce e colocar uma velhinha assim.
1: Não, mas nós fazemos uma festa.
0: Mas tá viralizando aí, eu não sei o nome dessa, sei lá, dessa brincadeira que tem. Gente, aí você vai falar, que brincadeira de mau gosto é essa? Os caras dão um bolo pro aniversariante e uma bombinha no negócio.
2: Ah. Rapaz,
0: na hora que estoura, vai bolo pra tudo.
2: Ah, não é legal isso, não.
0: Não é legal. Eu dei risada no primeiro, no segundo, eu falei, não.
2: Não, maldade. Ela não vai, não, fazer isso com o filho dela.
1: Quem sabe?
0: Quando é seu aniversário, Dai?
2: Então, o meu é dia 11 de abril, mas o do meu filho é amanhã.
0: Gente, mas é uma cacetada na hora que expor. O cara não espera.
2: Tadinho.
1: Tem a vela, o pavio desce, pá. Vixe, pá.
2: Eu não tenho coragem de fazer isso, não.
1: Eu tenho.
2: Fora que é isso?
1: Opa.
2: Aquela carinha linda, toda suja não, de bolo.
1: Acho que amigo... É, amigo é isso, é por isso que o homem vive menos.
0: Perde amigo, mas perde a piada.
1: Por isso que o homem vive menos.
2: Ô, Galinha, mas foi bom ele ter dado essa ideia.
1: Foi boa.
2: A gente só não pode cantar parabéns aqui no estúdio, tem que ser ali, ó, na produção.
0: Pois eu não vou sair daqui de dentro. No dia eu faço aqui no lixo, mas não vou no banheiro. Eu não saio daqui de dentro.
1: Vamos falar com Boca de Sacola. Boca de Sacola 2 vai fazer algum bolinho, alguma coisa lá, viu?
0: Bolinha de cenoura. Opa, vamos lá. Giovana, falar do Marcelo Serrado. Tem outros assuntos aqui, gente. É, do deputado, falou que, de repente, pra ter um influencer. Vamos jogar influencer aqui. Tem Robinho.
1: Tem aqueles, não, Delane. Tem aqueles dois que foram presos, estão no Nordeste agora de pedofilia.
0: É Ítalo, não sei o quê.
1: E o outro lá.
0: E o marido, né?
1: Não, tem que ter rede social.
0: Tem que cancelar a rede social. Será que o povo concorda? Fala, Thiago.
4: Eu concordo com isso, desativar as redes sociais, tirar os direitos da pessoa tudinho. Eu acho que melhoraria, mas precisa ser visto outras coisas, de ressocializar a pessoa, colocá-la em sociedade, tirar, deixar essa restrição de antecedentes criminais só pra polícia ver, porque aí às vezes a pessoa quer procurar um emprego e não consegue. Então tem muita coisa pra ser mexida nisso aí.
0: É isso aí.
1: É, isso também pode ser outra coisa. Dependendo do crime, você tira... Se ele pagou a sua dívida com a sociedade, você tira a restrição. Só a polícia fica sabendo.
0: Uhum. Ó, Giovanni e Rafael aqui sobre o Marcelo Serrado e sobre ter intuição, gente, nas coisas, na vida aí.
5: Olha, eu acho que a intuição nos protege, sim, de coisa que a gente muitas vezes não vê. Às vezes é o nosso anjo da guarda tentando avisar que algo vai acontecer. Então é melhor a gente acreditar mesmo, viu?
0: Boa. Fala, Rafa.
6: Eu já tive uma intuição. Quando eu era mais novo, fui andar de bicicleta com meu amigo. Minha mãe falou, não saia de casa, não saia de casa. Eu ainda pensei, mas mesmo bobo, né, fui sair. Porque eu fui ver uma amiguinha da escola e tudo mais. Aí o que aconteceu? Tomei um capote no meio da rua, quase fui atropelado. Voltei pra casa todo ralado, daquele jeito, e quase apanhei de novo da minha mãe.
0: Eita lasqueira.
1: Quando aconteceu isso aí, eu já sabia. Não vai jogar bola na rua, tá? Já vinha ralado, já sabia. Era banho gelado.
0: Mas aí...
1: Passava mertiolate e uns três cazzotti.
0: Mas aí tem aquele momento...
2: A gente sofria.
0: Mas aí tem aquele momento que você fala assim, que não foi intuição. Você fala assim, foi praga, que não ia acontecer, mas de tanto você fala...
1: E praga de mãe pega.
7: Minhas intuições sempre dão certo. Às vezes me bate assim alguma coisa, fala, não faça. Aí eu sempre obedeço, não faço. E aí eu vejo e falo assim, tá vendo? Se eu tivesse feito, ia acontecer comigo. Então a intuição conta sim, conta muito, e se cada um seguisse a intuição, muitos livramentos teria na vida de cada um, porque antes de acontecer as coisas, sempre a gente tem uma intuição, sempre tem um sexto sentido.
0: É isso aí, muito bem. Aquela música, Aquela música da banda Titãs, o acaso vai me proteger. Tem a ver com isso? Me protege.
1: Aí já é o anjo da guarda, né?
0: Enquanto eu acredito anjo da guarda. Distraído. Será que tem a ver? Aquela música ali, ela fala um pouco de sobre vida, né? Sobre...
1: Eu acredito em anjo da guarda.
0: É, às vezes a gente
2: eu
0: fica...
2: Eu acredito também, tadinho. Então, a gente dá
1: nossa, meu...
2: A gente dá um trabalho pra
1: ele. Vou falar uma coisa do meu trabalho hoje.
0: Fico obcecado pelo futuro também. A gente fica tanto com essa coisa assim, né? Ó... A Neide falando do projeto do deputado.
8: Eu acho que os presos devem perder, sim, o direito de usar redes sociais. E também a saidinha, que eu não concordo com isso.
0: A saidinha é uma coisa que muita gente não concorda.
1: A saidinha já tá bloqueada, né? Dependendo.
0: Para alguns ali,
1: não, é que,
0: depende do crime.
1: É que aí o nosso STF... ficou só dos crimes novos. O que tava para trás permanece.
0: Eita, é, rapaz do céu. Gente, eu acho que tinha que ter na rede social assim, ó. A foto da pessoa, uma grade na frente, assim, ó. Escrito só preso na biografia. Sem acesso só pra pessoa seguir. Só pra... Nessa hora tem que envergonhar a pessoa.
2: Não precisa dessa exposição, né?
1: Mas se ele manter,
2: melhor
1: se
2: sumir
1: ele,
2: mesmo.
1: Se ele quiser manter a rede social aberta... Mete lá, é bloqueado por prisão.
2: Bom, mas... no caso da Deolane, poderia escrever: a mãe tá enjaulada.
0: Tu vai ser presa. Tu vai ser presa. Vai ter que visitar.

0: 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Chitãozinho, Chororó, Seu Amor é Minha Estrada. Bom, gente, a notícia agora parece um...
1: Como é que chama essa música?
0: Seu Amor é Minha Estrada.
1: Daí 40. Você é minha rua sem saída.
2: Você é meu beco. Olha. Você é meu beco da viela. Você é a viela do meu beco. Meu Deus, como pode?
3: Por essa eu não esperava.
2: Como pode, gente?
3: Tá bem, hein, cara pálida.
2: Tá bem, hein, Bo? Ô, Bo, tá bem, hein?
1: Vamos lá.
0: Eu vou até colocar uma música mais emocionante.
1: É, porque é emocionante mesmo, amor.
0: Essa é uma história que parece roteiro de filme. Em 1972...
1: Fala, Gi.
0: Uma aconteceu comigo. Gente, uma recém-nascida, ela foi encontrada dentro de um saco de papel.
1: Caramba.
0: Num carrinho de compras. Isso num estacionamento de um shopping. Isso foi nos Estados Unidos. Estamos falando de 1972. O que que aconteceu? Ela foi resgatada.
3: Oxe, que música é essa que tá aqui? É a que você colocou.
2: Aqui, meu filho. Aqui.
1: Eu falei que ele não tomou hoje.
2: É, oxe, era pra ser uma música assim.
3: Não tomou o remedinho, deveria tomou ter remedinho. Tomado.
0: E aí, o que que acontece? Em 1972, a gente tá falando, tá? De 1972, gente. Aí, o que acontece? Essa moça aqui, os anos foram passando e tal, mais de 50 anos depois, uma mudança na lei nos Estados Unidos, na cidade onde ela residia, se não me engano, em Ohio, região de Ohio ali, que cada estado, cidade tem uma lei diferente, Estados Unidos é bem assim, né? Aí a lei permitiu que ela tivesse acesso aos registros da adoção. Que ela foi adotada na época lá que ela foi resgatada. Sim, e tal.
1: Ela ia conseguir viver sozinha.
0: É, exato. Como que ia crescer sozinha no meio do mercado, né? No supermercado. Começou uma verdadeira investigação. Ela, o seu faro, um faro meio boca de sacola, falou: deixa eu investigar aqui e saber quem são meus pais biológicos. Ajuda de pesquisadores, teste de DNA e tal. Ela foi conseguindo achar aos pouquinhos. Encontrou o pai. E depois, a mãe biológica. Sabe o que a mãe falou?
3: O quê?
0: Ah, na época eu tinha 22 anos. Eu não tinha preparo.
1: Caramba.
0: Psicológico. Eu não tinha preparo, estrutura emocional, nem física para poder ter uma criança. Por isso que eu decidi deixar ela num lugar onde eu acreditei que ali ela seria encontrada rapidamente. Que ela deixou no shopping, no estacionamento do shopping. Só que ela falou que nunca deixou de pensar na menina. E hoje, pra fechar a história aqui, ó. Hoje, mãe e filha finalmente se conheceram. O mistério foi encerrado. Parece até filme isso aqui, gente. E mais de 5 décadas se passaram. Ó, tem o fato de
1: ela
0: você...
1: Ela perdoou a mãe?
0: Então,
3: pensando. Fato...
0: Então, aqui a história... Aí a história que fica no questionamento.
3: Pelo visto, sim, né?
1: A boca de sacola.
0: É, então, a história...
1: Quando vem falar...
0: A matéria
1: me
0: aqui...
1: fala...
0: A matéria
1: me
0: já...
1: Me fala
0: não...
1: direito.
3: Se não ia ser diferente a matéria aí, assim, ó.
1: Eu estou aqui emocionado, esperando...
3: Que então... filha encontra os pais, mas não quer saber deles depois de tantos anos.
0: Qual o interesse
3: acho
0: dela
3: que deu
0: de...
3: certo.
1: Não, acho que mas interesse...
0: Qual o interesse de... Querer saber só... Não. Querer saber suas raízes,
1: por
0: mas...
1: exemplo, agora, sem o tom irônico, a Dai tem interesse em saber o histórico
0: pai.
1: Dela, do
0: o pai.
1: Gostaria
0: do pai.
3: De saber, é principalmente se eu pareço com ele.
1: Não, independente do que vai acontecer, do que não vai, a curiosidade existe, sempre vai ficar dentro da pessoa de querer saber quem é.
3: Eu não sei nem o nome.
1: Mesmo quando uma pessoa...
0: Você não sabe?
3: Não.
1: Mesmo quando uma pessoa foi adotada e ela quer saber quem são seus pais biológicos, os especialistas, né? Uhum. Eles dizem que deve deixar, deve conhecer. Isso. Não deve ter um bloqueio nisso.
0: Se a partida ali vai ter algum vínculo.
1: Aí é outra aí coisa.
0: Você sabe com quem aconteceu isso daí? Vocês devem conhecer aquele influenciador que é bem famoso no Instagram, o Carlinhos Maia.
3: Claro,
0: Depois de anos, ele foi ter um encontro com a mãe biológica, porque ele foi criado, os pais que ele considera muito hoje, que ele deu casa, que ele mudou a vida desses pais, são os pais que adotaram ele pequeno ainda, e a mãe, engraçado, a mãe só apareceu depois que ele explodiu assim, que aí começou a ganhar muito dinheiro, então tem uma história assim...
1: Você tem chance?
3: Eu não quero saber dele, não.
0: Mas por incrível que pareça, ele deu uma segunda chance, assim, sabe? Pra mãe...
1: Eu acho que o sangue vai puxar. Agora, não me conformo com esse negócio. Eu tinha 22 anos e não tinha estrutura pra ter. Na hora de ter estrutura...
3: Não tem nada a ver. Idade não tem nada a ver. Se for assim, eu tive meu filho com 18 anos. Eu não tinha estrutura?
0: É que a gente também não sabe.
1: E não deixou ele no supermercado nenhum.
3: Fazia tudo.
0: O Galinha, que é um pouco mais vivido que a gente, não sei. Em 1972, eu não sei como era a realidade daquela época, Galinha. Assim, de verdade.
1: Sim.
0: Como que era na época para as pessoas? Não sei. Eu não sei.
3: Nada justifica você deixar um filho. Nada justifica. Não tem justificativa.
1: Era muito mais apegado família do que hoje. Muito mais.
0: Isso
1: tanto
0: é verdade,
1: aqui, né? Quanto nos Estados Unidos.
0: Não importa a história que ela vai contar. Nada não importa, vai justificar.
1: Era porque era muito mais apegado. O sentimento família era muito maior do que é hoje. Eu vou mandar para vocês. As famílias se reuniam no almoço, no jantar.
0: Não tinha celular.
1: Sabe? O pessoal almoçava junto. Eu lembro que eu voltava da escola, meu pai vinha da oficina de joia, minha mãe estava em casa, sentava para almoçar.
0: Era uma coisa...
1: Sentava para almoçar.
3: Porque tá todo mundo junto, né?
0: Respeito ali pelos... Né? Então, não... Benção, mãe! Benção, pai!
3: E ainda deixar a bichinha ali no estacionamento.
0: Doasse
3: para alguém assim, ó, tô dando essa criança, mas não deixar a criança ali.
1: Era mais ou menos assim. Mãe, você fez o almoço?
0: Essa menina tava...
1: O que que é? Você fez o almoço? Você está falando com seu irmão?
3: Isso.
1: A senhora fez o almoço, fiz de hoje.
3: Ó, eu não sou seus parceiros da rua.
0: Eita, parceiro. Vamos lá, gente, entrar nessa conversa aí, ó. 9198-409-6019. Ô, Dai, mas nem o nome você sabe?
3: Nada.
1: Ele só deu um...
3: Ó... Minha mãe não quis falar, não.
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0: A Nativa é tudo e muito mais, Gustavo Mioto, e o pedido de socorro, que é o que acontece com o nosso corpo. Às vezes, nosso corpo tá ali, ó, pedido de socorro. Muito cansaço, dorme mal,
1: cãibra,
0: tudo quanto é lado, cãibra. Por isso que o Vanderlei, quando você chega aqui, Vanderlei.
2: Quem é quem agora?
0: Boa noite, Vanderlei.
3: Boa noite, Brasil. Boa noite pra você que tá aqui na Nativa. Você falou uma questão aí do corpo pedir socorro, mas a maioria das pessoas não consegue identificar os sinais. Não consegue identificar que seu corpo tá pedindo socorro. A gente consegue remediar quando já não tem mais o que fazer. É igual dor de dente.
0: Dor de dente, é
3: verdade. Já reparou? O dente começa a incomodar, você vai tomando um remedinho, vai indo, aumenta a dose, até que chega e parece que é uma coisa programada. Vai ser um final de semana, um feriado ou de madrugada, que aquilo desatina doer. E a pessoa vai aonde você sai na louca, você tem que ir procurar, né? Não tem mais o que fazer. Uhum. E aí, em muitos casos, chega lá, até o profissional fala, olha, vamos ter que ver aqui porque não está pegando nem anestesia. O nosso corpo, com o cortisol é um hormônio de defesa, e hoje está muito na moda falar do cortisol, por quê? Porque as pessoas estão mais ansiosas, mais estressadas. Repara no trânsito. Você anda assim, você tá no trânsito assim no dia a dia, já viu como que é? Meu, sinal fechou. Se demorar para engatar a primeira ali para poder arrancar, já tem alguém buzinando.
0: Verdade.
3: As muito pessoas estão, né, sem paciência. Isso começa a refletir em casa, no trabalho, uma resposta atravessada. O cortisol, ele vai piorando as inflamações, vai afetar o sono. Você pode dormir, experimenta, dorme cedo, acorda no outro dia, o corpo cansado, o corpo pesado. Tem, a pessoa fala assim, a sensação parece que eu não descansei, não dormi, né? Não descansou. E é isso, você entra num círculo vicioso.

0: passageiro também que enche o saco.
1: A preocupação, porque às vezes o carro é alugado, tem a prestação, você fica naquela.
0: Fazer a meta do dia.
1: Meu, começa o mês, você já fica pensando, o que que eu vou fazer pra, né?
0: Verdade.
1: Você tá sempre no vermelho.
0: Ó, ele pode dar um toque lá no telefone, às vezes
1: deixa,
0: tá dirigindo, deixa dar uns dois toques?
1: Deixa chamar duas vezes, se você não puder falar, claro. 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
0: Verdade, verdade.
1: Alguém vai ter que pagar essa conta.
0: E o brinde. O que
1: foi dado ontem?
0: O aspirador.
2: Ele deu o aspirador, deu seca-barriga.
0: Isso. Seca-barriga. É.
1: Tá, então vou manter.
2: Mas ele aspirador. Deu 2 meses só de seca-barriga.
1: 2 meses?
2: É. Ah,
1: não, eu meu negócio aqui é maior.
2: Ah, então. Eu não vou nem medir, mas...
1: Boa,
0: vai lá, é dentro, bora.
1: Quatro
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2: Tá vendo?
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1: 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Não é aquele negócio, emagreceu, parou de usar, volta. Não,
0: não. Volta.
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0: Valeu, Vanderlei. Valeu. Abraço.
1: Tchau, tchau, Brasil.
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0: Nativa entrando no grupo, são 7h37, hora de Brasília. Bora, gente! Isso aí, os assuntos não faltam, não! Ele não rai, não! Ó, já a Day vai falar de Mara Maravilha. Que às vezes a vida nem sempre tá uma maravilha assim, né, Day? Os relacionamentos... Os relacionamentos nem sempre estão maravilhosos.
1: A pasta tá voando.
0: Ó, o entreveiro que ela sempre teve com a Xuxa, isso sempre foi sabido da imprensa e tal. Mas a gente era pequeno, só era fã. Tinha os fãs de Mara Maravilha, os fãs de Xuxa Meneghel, os fãs de Eliana depois. Aí tinha Angélica. Eita, Angélica, aquela pintinha na perna. Era
2: linda,
0: a marca,
2: né?
0: Registrada dela.
2: Ainda tem, ainda.
0: Aí... Muito bem, daqui a pouco a Day vai falar sobre essa treta aí que existe. E existe mesmo, porque a Mara falou. Vamos lá, fala, Kelly.
3: Não vejo nada de sinceridade nas críticas públicas. Quando você tem alguma crítica construtiva para fazer a alguém ou algum apontamento para fazer para alguém, você chama a pessoa e conversa diretamente com a pessoa. No momento que você faz isso em público, expõe a pessoa de alguma maneira, você não está ajudando. Você não está ajudando, você está... se mantendo em evidência, se evidenciando. Então, isso não é legal. Então, na minha opinião, a Mara fez errado.
0: É, mas... sempre vem à tona, né? Gente, aquele... Ó, eu vou falar aqui. Tem um canal aí que sempre faz lá o... amigo secreto dos apresentadores da emissora, né? Aquilo ali é mais falso que não sei o quê.
2: A gente sabe quando é falsidade, né?
1: Eu quero saber quem deu a camiseta branca pro Márcio.
2: É. De amigo secreto. Eu sou louca pra tirar ele do amigo secreto, que eu já falei que eu vou dar uma roupa inteira, gente, pra ele, branca.
0: Vocês sabem do que eu tô falando?
1: Vai parecer um pai de santo.
0: Amigo secreto, aqueles amigos secretos que fazem na TV.
1: Não,
0: que
1: aquilo
0: vezes,
1: é falso.
0: Que às vezes juntava Faro com Mion, com Geraldo, com...
1: Tem um cara Rick, da internet, mano, que fala dessas festas aí que o coisa tora nessas festas aí.
2: É uma melação, né?
0: Na hora que liga a câmera, nossa.
1: E quando vai amigo secreto, você ganha dois presentes igual.
2: Ai, não começa, hein? Diz que gostou, que deixou um no sítio e outro em casa.
1: Outro tá em casa pra gente se divertir.
2: Isso.
0: Outra coisa, aquela música de fim de ano que todo mundo se reúne pra gravar a vinheta de fim de ano. Hoje
2: é um novo dia.
0: Aquilo ali eu vou te falar.
2: Aí se abraça, né? Hoje a festa é sua.
1: Por isso que a foto nossa de final de ano a gente só faz quase de madrugadinha. Tá todo mundo bêbado, mesmo, tá todo mundo se abraça. Tá tudo certo. Tem uns canalha que ficam tocando o sinal de telefone, de interfone, como se fosse o interfone do prédio.
2: Imagina.
1: Toma a sapatada do chefe.
2: Imagina esse Márcio quando era pequeno na escola.
1: Imagina se isso bebe.
2: Era tentado, rapaz.
0: Eu bagunçava, mas eu tirava só notas boas.
1: Não é 40. Nunca e se isso bebe?
2: Ave Maria. Ia dar muito trabalho, Deus sabe o que faz.
0: Eu falo que aí não ia... Graças a Deus é bom que sabe o que faz.
3: Eu acho, na minha opinião, que preso...
0: Opa! Preso, tem que ter rede social ou não?
3: Eu acho, na minha opinião, que preso não devia nunca usar rede social. Se ele tá preso, ele tem que cumprir sem esses direitos, sem essas mordomias que eles têm, né? Então eu acho assim, na minha opinião, eles não deveriam ter acesso nenhum à rede social.
4: Eu sou completamente contra. A pessoa foi condenada, foi julgada, comprovou que ela cometeu o crime, presa. Foi julgada e foi presa, condenada. Não tem que ter rede social, não tem que ter visita, não tinha que ter nada, não tinha nem que ter visita de advogado. A partir do momento que foi condenado, não precisa mais de advogado.
0: Eita, que o povo tá aqui, tá, Darlene?
5: Com certeza, eu concordo totalmente com ele, porque assim que ele sair da prisão, aí sim que ele tem direito de ter acesso às redes sociais. Eu acho certo, acho correto o que ele tá propondo, sim.
0: Aproveitar o assunto aqui,
6: eu acho preso não deve ter acesso à rede social. Eu acho que tem que proibir, sim, tem que tirar, sim, de quem tá preso.
0: Muito bem, é isso aí, o povo tá, gente.
1: Olha, vocês que vão votar, nós que vamos votar agora em outubro, procure qual é o deputado, qual é o senador que se alinha dentro do seu pensamento e vota. Né? Principalmente senador, é muito importante. Senador não tem o voto proporcional, né? Quer dizer, você votou nele, é ele. Ele vai carregar o vice só. Uhum. Mas... é, ver quem se alinha dentro da sua perspectiva do que você quer de país. Sempre lembrando que o Congresso e a Câmara são reflexo da população.
7: É, gente, a base é tudo, né? Tem que saber escolher a base ali. O Marcelo Serrado, né, falou sobre intuição. Acho que uma coisa que vem muito de encontro com o nosso dia a dia, as pessoas, independente da fé, da religião. Sim. Aqui, meu amigo, você...
8: A gente aqui, meu esposo... Eu falei pra ele, vamos buscar o filho, né, no serviço, que é aqui perto. Aí eu insisti, vamos pegar o menino. Ele não queria ir, eu insisti. Aí fomos. Não era pra ter ido, não. Porque chegou lá na hora que nós... Antes de chegar na empresa dele, um camarada bateu no nosso carro. Nós, no trânsito lento, o cara vem e bateu. Aí deu uma confusão danada. O cara fez que ia resolver o problema, apagar a batida. Ele fez a volta e fugiu pro carro.
7: Eita, lasqueira. É que quando a mulher fala, pô, vamos pegar o menino.
1: Você imagina. Você imagina. Hein? Você imagina a cara do maridão? Nossa,
2: meu Deus. Pé da vida.
7: Nossa. Imagina, hein?
1: Nossa senhora, hein?
2: Deve ter escutado horrores.
1: Quando eu falar que não é pra ir buscar o menino, nós não vamos.
2: É. Nós fomos, olha aí o que aconteceu. Culpa sua.
7: Nessas horas, ficou um jogando pro outro.
1: Bicho, nessa hora, sabe qual é a melhor coisa? Se você tá ouvindo essa discussão, sai de fininho, fica no teu quarto.
7: Segura na mão de Deus e vai. Ó, tem a Dayana aqui, vai falar dessa americana. Pearl Marshall é o nome dela. Ela falou que encontrou, depois de tanto investigar, né, gente? Depois de 50 anos aí, encontrar a mãe, o pai também. Ela foi abandonada no mercado lá em 72.
9: Perdoaria sim, tranquila, porque eu também sou adotada, né? Descobri que com 12 anos, que a minha irmã, que eu sempre tratei como irmã, é minha mãe, né? Minha avó pegou eu pra cuidar quando era bem novinha, recém-nascida. Minha avó, que cuidou de mim, falou que ela não tinha condições, muito nova também, quando ela me teve. Eu perdoei, tranquilo, mas o ruim é que depois que eu descobri, eu me senti um pouco rejeitada, sabe? Muda tudo. Meu relacionamento com ela não é igual, né? Desde quando eu descobri, é totalmente diferente. Tanto que a gente não tem muita conversa hoje em dia.
7: Peraí, deixa eu tentar entender. É isso mesmo que eu ouvi?
2: É.
7: A irmã...
2: A irmã, na verdade, era a mãe.
7: Eita,
2: só que os avós, eles esconderam... Por um tempo isso dela, mas depois ela descobriu, né? Porque tudo na vida é assim, gente. Não existe nada em oculto que não seja revelado.
7: Gente, esquece a nota da americana aqui. Vamos focar nesse assunto aqui agora. Rapaz!
1: Forte, hein?
7: A irmã é a mãe. É uma novela isso?
2: É.
1: O direito de nascer.
7: Como é o nome dela? Espera aqui.
1: Dai.
2: Daiane.
1: Ô, Dai, é a tua história?
7: Ô, Dai, conta mais, Daiane.
1: É a vozaurinha que escondeu?
7: Gente do céu. Eu tô que nem o Gil agora. Meu Deus!
1: Não, mas vozaurinha nunca escondeu.
2: Jesus. Não, nunca. Eu sabia, né? Eu só não sei quem é o pai, mas a mãe não. Eu sabia.
1: Vozaurinha
2: sabia
1: sabe.
2: Que a mãe tinha
1: ido... Vozaurinha sabe.
2: Né? Tinha ido trabalhar longe, fiquei com a vozaurinha, mas o pai, quando falava assim pra minha mãe... Então, mas e o pai da Daiane? Rapaz, pensa numa mulher nervosa. Ela não queria nem ouvir falar pai da Daiane, ela não falava nem o nome.
1: Mas a vozaurinha sabe.
2: A vozaurinha também não sabe nem o nome.
1: Duvido. Eu vou qualquer dia, eu vou dar um fogo na vozaurinha, eu vou descobrir isso aí.
2: Ela fala que acha que é um rapaz lindo que a minha mãe andava, que ela fala assim, parecia Giannichini. Eu tenho certeza que esse é pai de Daiane.
7: Tem o Giannichini e tem o Giannichini. Esse Giannichini ainda
1: eu vou dizer uma coisa. Daí você tem um jeito de saber.
2: Ah, qual?
1: Vou perguntar pra ela.
2: Pra minha mãe?
1: É?
2: Não, obrigada. Ela não vai, não.
7: Ô, Dai.
2: Ah.
7: Aí a história fica macabra aqui. No fundo da casa da sua avó, tem alguma coisa cimentada, assim? Alguma coisa... Tem gramado e tem uma parte de cimento?
1: Será que a sua avó não... Não enterrou ele lá?
2: Misericórdia, Senhor. Tá amarrado em nome de Jesus. Eu, hein?
7: O cachorro nunca vai lá e cheira no negócio
2: dele. Misericórdia, não brinque com isso, não. Já pegou
10: as coisas que estão aqui.

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1: A Nativa é tudo e muito mais essa história aqui. Cheiro de culpado, Júnior e César. Dai 40, vai, dai, vai, dai.
2: Ah, gente, vamos falar no climão entre Mara Maravilha e a Xuxa, né?
1: Eita, ela
2: só ganhou mais um capítulo. Por quê, gente? Que a Mara, ela fez questão de deixar um recado bem direto sobre a Xuxa. Aí ela falou que ter opinião não é odiar. Como que começou isso? Depois que um vídeo com comentários da Mara sobre a Xuxa voltou a repercutir nas redes sociais. É um vídeo antigo. E aí muita gente interpretou essas falas da Mara como uma alfinetada na Xuxa. E aí começaram a falar sobre treta, né, das duas. Que já teve bastante, a gente sabe disso, que a gente acompanha desde quando a gente é pequeno. Aí, com a repercussão aumentando, a Mara resolveu se explicar, né? Aí ela falou que expressar o que ela pensa sobre as situações do passado não significa que ela sinta ódio, né? E também não significa que ela deseja o mal da Xuxa. Ela só estava ali falando, né, sobre o que ela acha, sobre o que ela pensa. Ela falou que isso faz parte da liberdade de opinião. Aí nas redes sociais, vocês já sabem, como sempre, aquela divisão. Alguns acharam a Mara bem corajosa por ficar falando isso abertamente. Do outro lado, tem pessoas que acreditam que essas declarações acabam reacendendo uma rivalidade antiga dela e da Xuxa, que não teria essa necessidade. A Xuxa não comentou nada sobre esse assunto ainda. Mas a Mara continua falando.
1: As pessoas
2: nas redes sociais também. Teve um comentário que foi assim: essa Mara tem uma inveja da Xuxa que, meu Deus do céu, sai encosto.
3: Eu acho que... Por que que a Xuxa não comentou? A Xuxa acabou de fazer 2 shows.
1: Vai dar palco.
3: Tem... Tá tendo uma repercussão grande, tem o pessoal... E a Mara... E vou me encostar em quem?
2: Né?
3: Se eu tivesse que falar mal de alguém, eu ia falar mal de quem? Do Neymar, né? Põe o meu arroba lá e tal pra ver.
2: Pode
3: ele
2: ver.
3: Ele não vai nem ligar, claro. É o que a Xuxa fez.
2: Quando algum famoso, né, que já não tá mais tão famoso,
3: começa
2: assim,
3: começa a arrumar essas...
2: Isso, precisa dar aquela, né, aparecida, eles pegam alguém que tem muito engajamento pra falar sobre,
3: falar
2: pra comentar.
3: Você. Posso? Fala mal de você?
2: Pode, meu amor.
3: Eu ponho na meu arroba, hein?
1: Mas eu vou te falar, a Xuxa também nesses últimos anos pediu, também, né? Pediu muito, né?
3: Sim.
1: Vamos fazer um negócio aqui, ó. Vamos lá, desafio agora no ar. Quem é do time Mara Maravilha?
4: Atenção, atenção, senhoras e senhores.
1: Quem é do time Mara Maravilha? Escolhe aí. Mara Maravilha, todo lado de Mara Maravilha.
2: Ah, é?
1: Isso, quem é do time Xuxa?
3: Eu tô no empate. Eu sou coluna do meio, empatei o jogo.
1: Será que o povo...
2: Esteja o meu destino onde estiver.
1: Apesar de toda... Ela explodiu, Xuxa, com a relevância que ela tem. Mas a Mara também, ela teve a época dela de glória, né? Então, de repente, tem os fãs da Mara.
2: Falando em Xuxa, né? Já quero aproveitar esse momento, Xuxa.
1: O Xuxa.
2: E falar sobre esse show dela aí, a última nave. Que não
1: última,
2: é a última nave. Palhaçada, hein, galinha? A nave já vai voar de novo em fevereiro.
3: Filha, querida Silvio Caldas, que foi um dos grandes cantores brasileiros, compositor, ele se despediu umas 18 vezes.
2: Tá vendo? Espertinha.
1: Você acha que
2: deixou todo mundo ali, ó, eufórico. Não, preciso comprar esse ingresso porque é a última nave.
3: Sandy
2: agora
3: Junior,
2: vem falar que vai
3: Sandy
2: ter de
3: Junior
2: novo.
3: Sandy Júnior, não vou fazer outro show.
1: E olha que o valor acaba.
2: Dos ingressos estavam lá em cima.
1: Hora que acaba que vem o recibo, fala... Rapaz, dá pra fazer mais um desse, não dá não? Tem pique? Tem, então vamos agendar mais 5.
3: Eu não pagaria pra ir ver a Xuxa, mas tem muita gente que pagou e gostou e foi. Não sou fã, mas quem foi gostou.
1: E o povo pagou pra ver a Xuxa e viu outra coisa.
2: Mas calma, nesse último show...
3: Aí ela foi de meia,
2: não tava,
3: né?
2: Mostrando nada,
1: tudo fechadinho.
2: Tudo bonitinho.
3: E ela falou, que o pessoal falou do
1: negócio dela.
2: Da virilha.

0: tudo e muito mais, João Bosco e Vinícius. Não era você. É Eduardo Costa que vai cantar daqui a pouquinho. Sim, gente, um minutinho pras 8 agora, hora de Brasília.
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2: Márcio, trago informações agora para o ouvinte Nativa da Avenida dos Bandeirantes, que ainda está lenta na direção do sistema Chieta Imigrantes, desde a saída da Ponte Ari Torres até a passagem pelo aeroporto. Quem vai pela jornalista Roberto Marinho encontra o caminho menos pior. Na Indianópolis, o caminho também é bom, vale a pena. 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

0: O que você tinha falado? Que
1: o não... microfone, eu também gostei, viu? Microfone foi legal, tá?
0: Gente, acontece um negócio dos bastidores, às vezes, aqui. Aqui é uma família. É só família. É que nem uma família nativa, rapaz.
1: Ó. Oh.
0: Aqui é a extensão do família nativa.
1: É, e minha mãe sempre falou esse negócio de família. É bom cada um na sua casa.
0: É, né? Cada um na sua casa. Esse negócio de ficar saindo.
2: É.
0: Mas aí às vezes um tá fazendo uma coisa, eu tô falando com a Day, ela não tá nem dando atenção, e a gente fica assim, então, microfone. Parece que a gente tá falando só com o microfone. E aí o Galinha falou alguma coisa agora aqui, que tadinho.
2: E o engraçado é que a pessoa fala, a gente não dá atenção. Quando fala, então, microfone, aí a gente olha.
0: Ai, meu Deus do céu. Isso aí, ó. Os assuntos... Eita, que agora parece que a chavinha do assunto lá virou do... Abandonda. Helenita. Eita, Helenita.
1: Levou Helenita.
0: Helenita mandou áudio aqui, tá falando do caso da americana que encontrou a mãe biológica depois de 50 anos. Gente, eu sei que todo mundo ficou curioso, mas por quê? Então, não tem um desfecho. A história ali não tem um desfecho, mas... Tomara que tenha dado tudo certo pra ela.
3: Eu engravidei da minha segunda filha, que é a mais nova, na despedida de solteiro do pai dela. O que acontece? Me envolvi, fiquei com ele uma única vez, engravidei. Eu não queria a menina, dei a menina ainda na barriga. E aí a pessoa, quando eu tive a menina, a pessoa disse que não ia ficar, porque depois eu ia me arrepender, gente. E eu falo pra vocês, minha mãe falava, não, fique com sua filha, que é essa que vai ficar contigo. Pra vocês terem uma ideia, gente, hoje a minha filha mais velha casou, foi embora. E quem tá comigo? A mais nova. Contei toda uma história, contei a história verdadeira pra ela e estamos aqui, graças a Deus, mas...
2: Tá vendo? Escutou a mãe. Graças a Deus.
1: Primeiro, tem que sempre falar a verdade. Segundo, isso. Eu não entendi. Ela engravidou na despedida de solteiro do pai dela, por consequência, era o marido dela?
0: Quero ouvir de novo esse começo aqui.
3: Engravidei da minha segunda filha, que é a mais
1: ela
3: nova,
1: já tinha uma.
3: Na despedida de solteiro do pai dela. O que acontece? Me envolvi, fiquei com ele uma única vez.
0: Foi uma vez só, rapaz.
2: Na despedida de solteiro do pai dela.
0: Foi
2: da menina. Ali foi uma única vez.
1: Não, eles... despedida de solteiro do pai dela.
2: Do pai dela, do pai da menininha que ela engravidou.
0: Que ela engravidou.
2: E ela falou que foi só uma
1: era
2: vez.
1: Despedida
2: assim,
1: de solteiro,
2: de repente...
1: ele ia casar com outra, então.
0: Isso. Que... Ô, Helenita, é isso? Ele ia casar com outra?
1: Não, Helenita, conta direito essa história aí, que agora bicafundiu tudo aqui.
2: É isso
1: aqui.
2: Mesmo, se era uma despedida de solteiro.
1: Mas que não... então, peraí, deixa eu entender. O pai desta segunda filha dela...
2: Gente, mas tá isso.
1: Ia estar fazendo a despedida de solteiro.
2: Isso.
1: E na despedida de solteiro...
2: É, aconteceu. Nossa, hein? Que despedida de solteiro, hein?
1: Como ele gostava da noiva.
2: E aí, tá aí o motivo. Ela sabia que ele ia casar.
0: Isso.
2: Que ele ia ficar com outra. Ela não queria a filha sozinha.
1: Isso.
2: Entendeu?
1: Então, e a mãe dela falava, olha, tem uma música que é dos 12 filhos lá, que quem ficou com ele foi o filho...
0: Gente, quem nunca na despedida de solteiro, Chico?
2: Peraí.
0: É despedida mesmo?
2: Será que é por isso, meu? Que a minha mãe não fala quem é meu pai?
0: Será que deu uma...
2: Será?
1: Aí que o menininho virou, falou assim, mãe... Por que você é loira? O papai é negro, preto, e eu sou japonês. Por cala a boca, moleque, na festa que a gente tá, você dá sorte de um latibia.
0: Meu Deus do céu. Fala, Kelly, sobre Mara Maravilha.
4: Vejo nada de sinceridade nas críticas públicas. Quando você tem alguma crítica construtiva para fazer a alguém ou algum apontamento para fazer para alguém, você chama a pessoa e conversa diretamente com a pessoa. No momento que você faz isso em público, expõe a pessoa de alguma maneira, você não está ajudando. Você não está ajudando. Você está se mantendo em evidência, se evidenciando. Então, isso não é legal. Então, na minha opinião, a Mara fez errado.
0: É, a Mara não foi tão maravilha assim nesse negócio, né? Então... Não, é verdade mesmo, oxe.
2: Não foi tão maravilhosa,
0: olha,
2: né?
0: Não foi maravilhosa.
1: Eu vou dizer uma coisa, nós vamos filmar esses bastidores, porque esse rapaz aqui vai ser internado qualquer dia.
5: A Mara, nem sabia que a Mara tava mais aqui no Brasil. A Xuxa, nossa, lotou. A Xuxa é o máximo. Agora fica aí a Mara aí falando mal dela. Meu Deus, é tudo inveja. Meu Deus, ainda bem que a Xuxa tem Deus do lado dela, porque eu vou falar pra você, é muita inveja. Nossa, ela ali tá só encerrando ali a carreira dela. Fala, coitada, só porque ela deixou aquele negocinho do lado de fora lá, aquilo ali é a beleza.
0: Ela tá...
1: Não, mas se sou eu que deixo o negocinho do lado de fora, eu vou falar que era beleza.
0: Ninguém vai falar beleza,
1: não. Né? É o seguinte, acho que foi muito legal, sucesso absoluto, muita gente gosta, muito seguidor. Agora, estamos dentro de uma democracia, pelo menos entre aspas. Todo mundo tem o direito de gostar e não gostar.
0: É isso aí.
1: Certo? Eu não sou fã da Xuxa por uma série de coisas que ela fez. Durante o tempo, porque ninguém lembra da Xuxa dando peteleco na orelha de criança dentro do programa também, né?
0: Era uma outra época, mas a gente lembra.
1: A gente lembra, os ninguém
0: tapa,
1: lembra.
0: Os tapas que a gente lembrava.
1: Das brigas dela com as Paquitas, com os Paquitos.
0: A própria Marlene Matos já não se dava, né?
1: Então, né? Tudo... mas é ídolo, ela é um ídolo de muita gente. Parabéns! Eu, por exemplo, tem gente que gosta do Ayrton Senna e gente que gosta do Nelson Piquet. Parabéns!
0: É isso aí, gente. Cada um com seus gostos. Agora, que não ficou bonito mesmo os negócios.
1: Ah, não ficou. Lá, não ficou bonito. Não é mesmo, oxe. Porque se fosse lá atrás, era tudo bem. Né?
0: É? Pois é. O André falando aqui sobre o deputado, gente, que propôs aí o quê? Tirar a rede social, apagar as redes sociais, ou pelo menos bloquear enquanto a pessoa estiver presa.
1: Quanto tempo,
0: né?
1: Você vai ficar preso? Um ano, dois anos,
0: vai
1: cinco anos?
0: Fora a rede social.
1: Tá fora.
2: Que absurdo.
1: Não tem que ter. Pra mim, não tem que ter visita
0: essa
1: íntima. Porque tem muita gente que tá fora da cadeia um ano e pouco, e nada, por que o preso pode?
0: Pois é.
2: Que absurdo. Isso não é prisão, né? É luxo que eles estão tendo, acessando a internet dentro da prisão. É luxo. Eles deviam estar totalmente fora das coisas do mundo, né? Tipo, sem redes sociais, sem TV, sem celular, sem nada. Porque não é uma punição? Que punição é essa que a pessoa tem acesso a redes sociais? Isso não é punição.
0: Então, Deinha, mas não tem nem acesso a redes sociais. Não pode nem ter o celular dentro
1: da prisão. Deveria,
0: né?
1: Poder. Não deveria poder, não deveria ter acesso.
0: Mas é, às vezes tem assessoria, o povo famoso.
1: Por bem menos, ou por bem menos, ou por bem mais, por um ex-presidente não tem acesso à rede social.
0: É isso aí.
1: Né? Não tem, a rede social dele tá bloqueada.
0: Pode. Se funciona pra um, tem que funcionar pra
1: todo mundo. Tem que funcionar pra todo mundo.
0: E outra coisa, o assessor, por exemplo, vai fazer a visitinha lá pro influencer, tem a visita. Ah, então, faz um post essa semana. Que não sei o quê. Você acha que não tem essas conversas?
1: Lógico que tem. Não, sei se é o advogado que vai... Meu amigo, você cometeu um crime. Preso não tem direito. Tem direito de se regenerar.
0: É isso mesmo.
1: Ponto.
0: Arreia. Ó, Cida, falando do caso da mulher, de encontrar os pais de 50 anos depois.
6: Essa história de abandonar filho porque não tinha estrutura é mentira. É que as pessoas acham que é só ter o filho, né? Responsabilidade zero. É mentira, porque eu criei 3 sozinha e nunca abandonei nenhum.
0: Isso, gente, vamos contando as experiências de vocês, tão ótimas aqui.
2: Nossa, e tem tantas histórias legais.
1: Tá aparecendo o quê?
2: Aconteceu comigo, gente. Manda a sua história, né? Pra aconteceu comigo.
1: Põe a trilha do aconteceu
0: aqui,
1: comigo,
0: ó. Cadê? O aconteceu comigo. É verdade. O aconteceu comigo é... Por que não? Todo dia.
2: Isso, com a Gi.
0: Todo dia. Gislaine
2: Martins.
1: E é transmitido pelo YouTube.
2: Isso. Vai narrar sua história, vai contar tudinho. E ó, se você tiver dúvida de alguma coisa, os ouvintes vêm dando as opiniões também do que você deve fazer.
1: E se você tiver alguma história... Manda pra produção que o pessoal publica a sua história.
2: Isso. Aconteceu comigo.
1: E tem uma coisa.
0: Aconteceu o quê?
1: Tem uma amiga
0: você?
1: Nossa que narra essas histórias.
0: Verdade. É verdade.
1: Ela narra, ela fala tão assim, doce, né? Como o microfone aceita tudo, quem conhece pessoalmente sabe Deus.
0: É verdade. Gente, aconteceu. Manda.
2: Por que você é assim, hein?
0: manda sua realidade pra cá, ó.
2: Tava tão bonito. Aconteceu comigo. Aconteceu.

0: A notícia é tudo e muito mais, Eduardo Costa. Imagina eu. Agora imagina você. Presta atenção aqui que tem um convite super especial. Vai, Galinha, é tu. Galinha.
1: Dia 12 de agosto. 12 de agosto agora.
0: Já tá chegando.
1: É, outra semana. 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
0: Quer dizer, o cara que sempre teve nos bastidores, agora vai estar
1: pra linha de frente.
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0: 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Nativa é tudo e muito mais. Jorge e Matheus, o que é que tem? Luan Santana que vai cantar daqui a pouquinho.
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0: última, sendo a última, capriche, meu reinho, vai.
1: Última pernada no programa.
0: Isso aí, ela não tá ouvindo mesmo, então...
2: Não gostei.
0: Afirmaria.
1: Você não gostou, você nem ouviu.
2: Lógico que eu ouvi, última pernada do programa.
1: Você nem ouviu.
2: Tá pensando
1: ouviu.
2: Que é bagunçado assim? Não, não é bagunçado não, então você pode fazer
1: é
2: direito.
1: É bagunçado pra ter gerência.
2: Isso, então vai.
1: É a última pernada do programa.
2: Isso, é assim que eu gosto. Eu gosto assim.
0: É isso aí. Gente, vamos lá. Nós temos aqui, ó. O Luiz falando da americana, que após 50 e pouquinhos anos aí encontrou os pais biológicos. Lá em 1972, essa menina foi largada num estacionamento de um shopping. A mãe, com 22 anos na época, falou assim, ó, não tenho condições de ter uma filha agora. Vou deixar aqui, que aqui é mais fácil de alguém resgatar, adotar. E fazer ela feliz. Fala, Luiz!
3: Esses dias eu vi uma história de uma jornalista do Ceará, que ela era filha única, o pai tinha morrido e ela descobriu um câncer. E ela precisava de doação de medula, né? Aí não tinha ninguém pra doar, que ela não tinha família. Aí ela fez uma campanha na TV e a moça que cuidava dela no hospital se comoveu com a história e fez o teste ver se era compatível. Não só era compatível, como o sangue era igual. E o médico falou, vocês são irmã. E a outra moça que doou, que descobriu que era irmã, também não sabia quem eram os pais.
0: Nossa.
1: Caralho.
2: É cada história que
1: manda
2: tá
1: aí do que aconteceu comigo.
2: É uma história melhor que a outra, né?
0: Manda pra produção, tem o contato da parte aí, não?
2: É,
0: tem
2: melhor mandar, você né? mandar todos os nossos ouvintes pra produção isso. E a produção entra
0: já
2: em contato.
0: Entra em contato já, porque olha, te falar, hein? Ó, Arlinda. Fala, Arlinda.
4: Eu achei um absurdo, né? Ela dizer que não tem estrutura. Nossa, com 22 anos, como que ela fez? E as consequências? Não pensou, não? Poderia ter acontecido qualquer coisa com essa criança lá. Um absurdo.
0: É, na época, com certeza, né? Deixar uma criança, né? Gente, quantos... Antigamente, ali, anos 90, a gente já ouvia muito relato, né? Criança largada no lixo, criança não sei o quê.
1: Porque era mais difícil, né? Ser mãe solteira, esse negócio todo, era, tem aquele tabu, era aquele de ser desquitada. É. Hoje não tem.
2: Imagina o Márcio Cruz naquela época. Eita, que vocês viram? Tá desquitada.
0: Eu fui o último a trabalhar em casa, então meus irmãos já trabalhavam, meu pai e minha mãe ficavam sozinhos lá, meio à deriva. Mas era moleque, né? Tava ali assistindo Ana Maria Braga, o povo lá,
2: mas você sempre foi boca de sacola?
0: Eu sempre fiquei com um olho no peixe e outro no gato, minha filha. Reginaldo Sombra, deputado, hein? Tirar a rede social de quem tá preso.
5: Eu acho que ele tá certíssimo. Tem que bloquear mesmo. Tem, como diz o Galinha, tem que também proibir também a visita aí.

0: íntima dos presos. Tem que bloquear toda desses caras aí.
1: É, isso aí. Tem que... Não pode ter... Ah, esse negócio de celular, preso, sinal de celular, na cadeia, isso aí parece que já virou piada já, né?
2: A minha opinião é que quando a pessoa está presa, reclusa, ela tem que ficar lá cumprindo a sua penitência e também usando o tempo dela para refletir e para nunca mais fazer o que ela fez anteriormente, para que ela não volte mais para esse lugar. Está recluso, não tem que ter redes sociais. Não tem que ter convívio, que é, afinal de contas, acho que essa é a ideia de quando a pessoa vai presa, né?
3: Eu acho que ela não tem que ficar pensando no que fez, não tem que trabalhar. Mente desocupada é a oficina do capeta.
1: Não pode, é isso aí.
3: Tem que trabalhar, tem que ocupar a mente.
1: O preso, tem que pegar o preso, fazer estrada, tem que colocar... fazer. Aí você vê a máquina trabalhar, o país... Sabe, tem que colocar os caras pra trabalhar, velho. Senão os caras ficam desocupados. Aí com aquelas ideias lá de...
3: E outra coisa, ele tem que ressarcir o Estado. Ele tem hotel? Lógico. Tem almoço?
1: É um gasto, meu. É um gasto.
3: Café da manhã, almoço e jantar. Eu garanto que tem muito, mas muito brasileiro que não consegue fazer 3 refeições no dia.
1: Pois é.
3: Trabalhando que nem um louco.
1: Aí quando a intuição, hein... bate, ou então alguém fala por você, fala, ô Dai, não vai não, não
4: ah,
1: vai
4: se não. Falar eu já não vou mesmo,
3: tô sentindo, falaram, hein?
1: Tô sentindo
4: foi, hein? Ah, sim, mas aí esse tipo de intuição a gente paga pra ver, né?
1: Tô sentindo,
4: mas por exemplo,
1: estranho.
4: Vou fazer uma viagem, ah, vou pegar o avião ali, alguém fala, não vai não, eu não vou mesmo.
1: Ou até mesmo.
4: Sabe, e o medo.
1: Sabe coisa simples do dia a dia? Meu, não faz esse caminho aqui não, vai pela rua de trás aqui, porque parece que, sei lá, sabe um negócio assim? Esses negócios simples do dia a dia. Ou não fica aqui tarde da noite não, rapaz, tem um negócio ruim assim que parece...
3: Quando você trabalha sábado de madrugada, cuidado, tem muita coisa que acontece de madrugada.
4: É, aí não tem o que fazer, tem que vir mesmo, entendeu? Tem que vir, pedir pra Deus abençoar e se ir embora.
3: E se trancar a porta, e se bater na porta?
4: Bom, eu já falei que se uma hora a rádio ficar fora do ar na madrugada, de sábado pra domingo...
1: É porque mamãe apareceu. É porque... Ó, Marcelo Serrado, vamos lá.
5: Eu já tive já... uma intuição, quando eu era mais novo, fui andar de bicicleta com meu amigo. Minha mãe falou, não saia de casa, não saia de casa. Eu ainda pensei, mas mesmo bobo, né, fui sair, porque eu fui ver uma amiguinha da escola, tudo mais. Aí o que aconteceu? Tomei um capote no meio da rua, quase fui atropelado. Voltei pra casa todo ralado, daquele jeito, e quase apanhei de novo da minha mãe.
1: Aí, ó, tinha que ter mulher no meio.
3: É, eu acho tão bonita essa frase, eu quase apanhei da minha mãe.
1: Quase?
3: Eu nunca consegui o quase.
4: Eu também não, sempre apanhei de verdade. Da avó, da mãe.
3: E o que me irritava era que chegava ralado. Punha debaixo da água fria, bicho. Depois passava o álcool com o guaçatongo e o mertiolate.
4: Judiava,
3: e iodo.
4: Né? Oh. E apertava ainda onde machucou.
3: Nossa, é. Não, porque aquele mata-mosca do mertiolate, não parecia o mata-mosca?
1: Sim,
3: aquela...
1: sim, o Matiba.
3: Põe em cima da fria, aquilo doía, cara.
1: Rapaz, queima. A malma saía.
3: E assim, eu não falei? Para
4: dormir? Nossa, precisa disso.

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0: cobrança boa. 8h48. Tem mais áudios aqui pra gente desenrolar os assuntos. Mara Maravilha, hein? Será que a Mara Maravilha... Ela tá querendo pegar a hype, essa... Como ela tá querendo entrar na nave junto com a Xuxa aí pra ficar em alta, só pra aparecer. Apesar que é a internet, né, que traz à tona vídeo, um vídeo antigo e tal. Mas você acha que ela não gosta?
1: Que
0: ela
1: que vai, você acha?
0: Eu sou do time. Eu não sou do time de ninguém, não.
1: Não.
2: Você falou que era do time da Mara.
1: Peraí, o que que você acha que ela quer?
0: Acho que eu sou da época das duas.
1: Não, quer que é profundo? Isso ela tá querendo pegar.
0: Ah, carona. Eu acho que tem.
1: Não, eu, pra mim, as duas. X.
0: Sério? Mas ela quer pegar carona na Xuxa aí, com certeza.
3: Eu acho que são pessoas muito, apesar de serem pessoas conhecidas, são pessoas que têm, assim, vidas, né, muito diferentes. Até por conta de religião, por conta de política. Eu acho que são relações que são abaladas por causa de opinião mesmo. Eu acho que cada uma tem a sua e deve ser respeitada os dois lados. É complicado julgar, né? Quando você gosta mais de um ou de outro, ou apoia mais uma opinião que a outra, mas independente de opinião, as duas precisam ser respeitadas, né?
0: Cada um com o seu lado.
4: A Mara Maravilha, ela pode estar com inveja, pode não estar, pode ser uma opinião dela, mas ela tem que entender que ela é uma pessoa pública. Então, o que ela fala pode ser interpretado de qualquer maneira. E vamos ser bem sinceros, nem a própria Xuxa tá ligando pra seja lá o que estejam falando dela. Porque ela mesma já zoou, ela mesma já falou nas redes sociais, já falou em entrevista, ela tá rindo até dos haters. Então, assim, eu sinceramente acho que podem falar o que quiser, podem estar reclamando do que quiser, pode falar que é isso, pode falar que é aquilo. O ponto e o fato é que, seja quem for, pra falar da Xuxa, tem que entender que ela é uma pessoa que tem uma fama absurda. Então, eu acho que, independente de quem esteja falando qualquer coisa, a pessoa tem que entender isso para começo de conversa. E depois, fala mal, fala bem, não importa. A Melody já dizia, né? Fale bem ou fale mal, desde que fale, ela vai estar ganhando o dinheirinho dela. Então, sinceramente, tanto faz quanto fez.
1: Essa é fã da Xuxa.
2: Muito.
0: É, isso mesmo.
2: Eita, essa que defendeu. Essa... Vai, você tem alguma coisa pra falar?
0: Deve estar tá com a... Deve estar tá com...
2: Você tem alguma coisa
1: vai,
2: pra falar?
1: Vai, fala alguma coisa aí, cara.
2: Você falou que tava do lado da Mara?
0: Não, não tô do lado da Mara. Eu acho que...
2: Mudou rápido, mim, né? Também.
0: Mas que eu queria ser um Paquito, eu queria. Então eu tô mais do lado da Xuxa. Meu sonho era ser
1: vai
0: um Paquito.
1: Vai, Bolodum, vai.
5: Vai, Bolodum, vai. Pode colocar todas as garrinhas de fora. E é uma pena, porque eu gostava muito dela no programa infantil que ela apresentava, porque eu também sou morena e me identificava com ela morena. Porém, assim, sempre gostei muito da Xuxa, Eliana, da Angélica. Agora, as críticas públicas entre os famosos, realmente eles refletem opiniões nem tão sinceras, ou eles usam, sim, de um artifício, falem bem ou falem mal, mas falem de mim, pra realmente estar em evidência. Às vezes a pessoa tá lá esquecida no fundo do baú, a pessoa vai lá e desenterra, ressuscita, pra poder realmente estar em evidência. Então, assim, se é de bom coração ou não que ela o fez, ela conseguiu voltar à mídia, né? Então, essa questão é realmente, falem bem ou falem mal, mas falem de mim.
6: Tá gritando por quê?
2: Ai, calma, ela não tá gritando, não. Tá falando de boa.
0: Só a opinião dela, menina. Calma. Oxi, pra que briga, né? Acho que as duas tinham que fazer um show junto.
2: Ai, também não exagera.
1: Eu vou pedir pra uma amiga minha dar uma resposta. Elas vão fazer show junto?
2: Elas não vão, não.

0: nome de cantora, Gabriela Fidelis, 5168, finalzinho do fone. Com vocês, com... Gabriela Fidelis.
1: Não é assim. E com vocês, Gabriela
0: Fidelis. Parabéns. Levou quanto? Cachê. 500. Ela merece quanto?
1: R$500.
0: R$500. Gabi, aquele mesmo esqueminha de sempre, ó.
1: É, boca de siri.
0: Você não ganhou nada.
1: Só não seja boca ninguém. De sacola, seja boca de siri.
0: Gabriela Fidelis, 5168, já levou R$500 nessa terça. Isso quer dizer que tem mais R$1.500 voando, é isso mesmo? Yeah.
2: É muita sorte, reais. Né? Ganhar R$500 assim.
0: Facinho, né? Não, faço assim, faço o que a gente tá... O processo é mais simples do que você imagina. Manda pra gente aqui, ó. Grava um trechinho dessa música aqui, ó. E manda no WhatsApp de promoções da Nativa, tá? 9198-406-9646. Aí escreve lá a música da semana, tá bom?
2: Então tá, né?
1: Olha, se eu vou dizer falou, uma tá coisa falado. Pra vocês. Se um dia eu ficar aqui travado em frente ao microfone, é são vocês culpados.
0: Aconteceu alguma coisa, né?
1: Aconteceu comigo.
0: Isso, gente, manda essas histórias aí que vocês têm, hein? Manda pra gente no Aconteceu Comigo.
2: Vai ser lindo contar a sua história, porque olha, hoje só tinha história babada. Me amarrota, meu amor, que eu fiquei passada.
0: Cada coisa que eu vou te falar. Gente, acabou, acho que acabou, hein? Acabou. Por hoje é só. Até amanhã, Daizinha.
2: Então, até amanhã. Boa noite, Márcio Cruz. Boa noite, Galinha. Boa noite. Boa noite, ouvinte. Até amanhã, se Deus quiser.
0: Até amanhã, Galinha.
1: Tchau, Marcião. Tchau, Daizinha. Tchau. Tchau, povo. Tchau, pova. Fui.
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